0: Priscila Alcântara e Vitor Clay, tudo pá. Mari Fernandes, dizem que sou louca, bom gosto, curtindo a vida. E Vitor e Léo, borboletas. Tá ligado com a gente aqui a Daniela, lá no 5º Distrito de Piratini. Ela pede a música com João Gomes, Morena. Ela oferece pra mãe Noemi, aqui de Rio Grande, aqui do centro da cidade do Rio Grande. Grande abraço, Daniela. A Mara Henk tá ligada, tá sintonizada lá em São Paulo. Boa noite, Mara.
1: Boa noite, Rafael. Gostaria de escutar com Panda, Corpo Nu. Um beijo. Mara Henk, São Carlos, São Paulo, uma boa noite.
0: Grande abraço, Mara. Fazia tempo que eu não via, ouvia a voz da Mara. Grande abraço. A Zeferina também tá ligada no bairro Junção. Ela pede Pixote, Fã de Carteirinha. Tô procurando essa música aqui, não encontrei ainda, Zeferina. Mas um grande abraço, tá? Valeu pela participação. Boa noite, Rafael. Aqui é a Lourdes. Somos tuas ouvintes. Gostaria de oferecer uma música para minha mãe Yolanda. Eu acho que ela tá pedindo Raça Negra aqui, né? Picotou umas letras. Tá bem, grande abraço. Ela dá gratidão e deseja uma boa noite para todo mundo lá da Castelo Branco. Ela e a Yolanda, que estão ligadas acompanhando a programação. Aqui também Alexandre Barbosa, tá ligado. Boa noite, Rafael. Tá escrevendo, tá digitando, vai pedir música aqui no programa. Um grande abraço. WhatsApp da Cultura, 991-64-7867. Nosso telefone 3232-2303 para tua participação, pedir música, mandar o teu alô, registrar de onde você está ouvindo e está acompanhando a nossa programação. Vamos lá então, aqui ó, o Alexandre completou a mensagem, manda uma música pra Lívia e pra Carol. Tá certo, grande abraço. Vamos lá, 9:18.
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0: aí então, você ouviu Sam Smith, Normani, Dance with Stranger, você ouviu também Raça Negra, Cheia de Manias, Panda, Corpo Nu e João Gomes, Morena. Foram as músicas dessa sequência para você aqui no Noturno 105,9. Bom, gente, se você acessar lá o nosso portal Complexo Cultura ZonaSul.com.br, por lá você vai encontrar diversas informações. Tem a informação da FURG, que celebra 57 anos de história com homenagens a servidores, professores e instituições. No dia de hoje, né, a nossa universidade aqui da cidade do Rio Grande completando 57 anos. O Educandário Coração de Maria celebra 165 anos de história no Rio Grande. Tem a informação também referente aos mais de 170 milímetros de chuva que atingiram a nossa cidade desde sábado. A Defesa Civil registra 45 chamados e Prefeitura busca apoio federal após chuvas e cheias em Rio Grande. Essas e outras informações você encontra lá no nosso portal complexoculturazonasul.com.br. Para você que não segue ainda as nossas redes sociais, lá no Instagram, segue lá, @culturazonasul105.9, porque essa matéria aqui, o do Educandário Coração de Maria, que celebra os seus 165 anos de história, lá no nosso Instagram tem uma reportagem feita pelo Alisson Fontes, mostrando a história, mostrando com imagens, né? Então, uma reportagem que ficou super legal e você pode acessar lá no nosso Instagram. Se não segue, segue lá, é fácil. Você pesquisa na lupinha lá do seu Instagram, Cultura Zona Sul 105.9, curta a nossa página, curta a publicação, ó, já chegamos aos 4 mil seguidores, gente. Que maravilha, hein? Nós agradecemos a todos que estão curtindo, os novos seguidores que estão chegando. Que maravilha, isso é muito bom. Então tá lá, né, a reportagem referente aos 165 anos, com muitas curtidas, muitos comentários. Bem legal, né? Tá bonita a reportagem. Curta lá, participe, interaja também através das nossas redes sociais, tá bom? Pode seguir também no Facebook, no YouTube, acompanhar as nossas lives, as nossas transmissões. A gente vai para um rápido intervalo e voltamos em seguida com mais músicas. Continue ligado aqui. 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
1: 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Previsão do tempo.
2: A sexta-feira marca a volta na estabilidade do clima, com diminuição do volume de chuva, tendo pancadas previstas apenas para o período da manhã. O dia inicia com ventos de intensidade moderada, diminuindo durante a tarde e noite, e a umidade relativa do ar terá média de 75%. A temperatura sofrerá queda importante, com mínima de 5 graus em Rio Grande e Pelotas e 4 graus em São Lourenço do Sul. A máxima será de 12 graus em toda a região. Com informações do Instituto Nacional de Meteorologia, a
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0: Até as 2 horas da madrugada aqui na Rádio Cultura Zona Sul 105,9 FM. Tô aguardando a tua participação aqui no nosso WhatsApp, hein? Já é quinta-feira, gente. A semana passou muito rápido. Já é quinta, amanhã é sexta. Amanhã é aquele clima de sextou, né? Aí tá todo mundo descontraído. Mas tem gente que já tá no clima, tá? Daqui a pouquinho eu vou registrar umas participações aqui. Tem gente que já tá no clima de sextou, que tá na boa, que já tá curtindo, comemorando. Coisa boa, né? É bom estar perto dos amigos, perto da família. É sempre bom ter esses momentos de celebração, né? Porque a vida não é só problemas. Tem problemas? Tem, todo mundo tem, né? Mas também tem que ter aquele momento de descontração para curtir um pouquinho, para ter aquele papo legal com as pessoas que a gente gosta, né? Então, pode ter certeza que isso é bom também. A vida também tem que ser celebrada todos os dias. A gente tem que sempre seguir essa linha para não ficar só naquela coisa, problema, problema, problema, problema. Não, vamos ter um momento de descontração, é importante, né? É isso aí. Bom, 9 horas e 39 minutos. Gente, assim, ó, eu tenho aqui comigo, deixa eu falar aqui primeiro, de dois eventos que vão acontecer aqui na cidade do Rio Grande. O primeiro deles, dia 22 de agosto, a nossa cidade vai receber o espetáculo de dança Corpos de Tambor, do coletivo Croa do Pará. A apresentação vai acontecer às 19 horas na pré-abertura do Teatro Municipal do Rio Grande, com entrada gratuita e classificação livre. Com 50 minutos de duração, o espetáculo une manifestações afro-amazônicas como carimbó, marajoara, estilos de dança como breaking, house, dancehall e crump. A percussão e os batuques são o ponto de partida para os movimentos que misturam dança, música e cultura popular. Os ingressos, eles podem ser retirados gratuitamente no Sesc Rio Grande, na Avenida Silva Paz 416, ou pelo site do Sesc. Mais informações pelo WhatsApp 53 991 63 64 97. Só que eu tenho dois ingressos aqui, não é nem necessário você ir lá no Sesc, você pode vir aqui na rádio, já aproveita, conhece o Complexo Cultura Zona Sul, aqui na Buarque de Macedo, no bairro Hidráulica, e aí já leva os ingressos para você aproveitar e curtir essa apresentação, essa do dia 22, tá? Dia 22 às 19 horas no Teatro Municipal, na pré-abertura do teatro. Tem depois também, nos dias 23 e 24, a primeira etapa do Projeto Sonora Brasil, do SESC, com atividades voltadas à música e às ancestralidades indígena e afro-brasileira. No domingo, dia 23, das 10 da manhã ao meio-dia, haverá uma oficina gratuita, Ritmos Ancestrais, Pisa Terreiro, Quero Ver Pisar, na Casa de Cultura Conde Francisco Bianchini. São 20 vagas, com inscrições pelo WhatsApp 53 991 63 6497. Aí já na segunda, dia 24, 7h30 da noite, o grupo baiano Cabo Cagi apresenta o espetáculo Salvaguarda no Teatro Municipal do Rio Grande. Um show que mistura música, performance, elementos eletrônicos e referências indígenas e afro-brasileiras. A entrada é solidária mediante a doação de 2 quilos de alimentos não perecíveis. Os ingressos também podem ser retirados no Sesc Rio Grande ou pelo site do Sesc. Mas eu também tenho ingressos para esse evento aqui na rádio. Então você, nosso ouvinte, está interessado, quer ir participar desses dois eventos que tem assim, ó, um conteúdo cultural muito grande? Então você pode mandar mensagem para cá, 991-64-7867, e dizer eu quero participar nesse evento, que eu vou entregar. Aí você não corre o risco. Vamos supor, você chega lá no Sesc, pode acontecer, né? Ah, acabou, não tem mais vagas, não tem mais disponíveis. Então nós temos aqui na rádio esses ingressos já disponíveis e você já pode garantir o seu lugar para esses dois eventos, seja no dia 22, no Teatro Municipal, ou então no dia 24, também no Teatro Municipal, tá bom? Manda pra cá, eu quero, no 991-64-7867, que eu já separo um ingresso pra você aqui. Cada ingresso te dá direito de levar um acompanhante, tá certo? Vai ser bom, vai ser especial e eu gostaria muito que você, nosso ouvinte, pudesse ser presenteado com essa apresentação, tá certo? Então manda mensagem ou liga pra cá no 3232-2303. Faltando agora 17 minutos para as 10 horas da noite, já que eu não encontrei a música da Zeferina, fã de carteirinha, né? Ela disse que podia ser outra, e claro, e vai ser essa linda especial, né? Que tem o Pixote, o grupo Pixote, junto com o Jeito Moleque, Minha Estrela Perdida. Essa música que ficou muito bem, uma regravação, né? Que é original do Jeito Moleque, mas aqui com essa parceria com o Grupo Pixote ficou muito legal. E é essa música que a gente ouve agora aqui no Noturno 105,9.

Zona Sul, Alexandre Pires e Léo Santana, Boteco Terapia, que vai especial para nossa ouvinte Rejane do Barro Duro, lá em Pelotas, que tá ligada, que tá acompanhando a nossa programação, e ela pediu uma música com Alexandre Pires, e essa música já estava engatilhada já para rodar aqui na programação, né? Rejane, sempre participando, interagindo aqui dos nossos programas, um grande abraço, obrigado pelo carinho, pela sintonia de sempre. Aqui também tá ligada, boa noite, Rafael, sempre na escuta, na 105,9, com você, um abraço. Ela pede uma música com Calcinha Preta, e vai para alguém com, eu já até imagino ela falando, né, com muito carinho. Tereza Alves tá ligada, oferecendo música para alguém muito especial, hein, poxa. Então, e eu sei você especial, é com você mesmo, hein, eu não sei quem é, mas eu sei que esse alguém especial tá ouvindo e vai receber essa música enviada pela Tereza Alves. Grande abraço! A Raquel está na escuta, quero música. Hoje vai especial para minha prima Mari, que ela está de aniversário. Opa, toda felicidade para ela, exatamente. Desejamos para Mari tudo de bom, Mari. Que legal, estão todo mundo ouvindo a cultura, né? O Noturno 105,9 está sendo a trilha sonora do aniversário da Mari. Muito obrigado pela audiência, pelo carinho de vocês. E tá bom o churrasco, hein? Olha aqui, ó. Mas bate, olha aqui, tem salsichão, uma costela assada. Eita, maravilha, me deu água na boca agora aqui, hein, Raquel, mas manda o meu abraço, eu sei que a Mari tá ouvindo. Mari, tudo de bom na tua vida, tá? Muitas felicidades e saúde sempre. Aqui quem mais tá ligado com a gente, o Wilson Cunha lá em Viamão, tá ligado, região metropolitana. Você tá ouvindo bem? Onde é que tá chegando o nosso sinal? Onde tá chegando a cultura? Gente, não é só no FM, não, no FM é toda a Zona Sul, público estimado em 1 milhão de pessoas, mas pelas redes sociais, pelas plataformas digitais, nossa rádio, né, chega a todo mundo, é só tendo o sinal da internet. E o Wilson Cunha tá ouvindo, ele manda um abraço, um alô pra Mari do Uruguai, pra Mara Henke de São Paulo e pra Lucinha Ávila também. Grande abraço. Manda um abraço aqui especial também. Boa noite, gostaria de escutar uma música com o grupo Revelação. Estou no serviço, sou do BGV, Francisco. Tá certo, Francisco. Valeu, grande abraço. Aqui também tem o Danilo também tá ligado, tá acompanhando, interagindo através do nosso WhatsApp. Um grande abraço, Danilo, valeu. É, você pode seguir participando através do nosso 991-64-7867, nosso telefone 3232-2303. E a gente segue por aqui, faltando agora 5 minutos para as 10. 105,9, Cultura Zona Sul. Para aniversariante do dia, Simone Mendes.

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0: Aí pra Tereza Alves, que tá ligada, calcinha preta, meu grande amor, para alguém muito especial, com muito carinho. Grande abraço, Tereza, valeu pela sintonia. Aqui você ouviu também Grupo Revelação, Coração Radiante, também para o nosso ouvinte, afinal, aliás, né, essa sequência foi montada pelos nossos ouvintes. Simone Mendes, Caso Sem Nome, foi a música que abriu a sequência. A gente vai para um rápido intervalo, na sequência voltamos, você pode seguir participando, interagindo, mandando mensagem aqui 991-64-7867 e para o 3232-2303.
1: Hora certa.
0: Cultura 10 e 6.
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0: Vamos juntos aqui na Cultura, integrando a Zona Sul e conectada contigo, atualizando a temperatura na cidade do Rio Grande, 15 graus, a temperatura está diminuindo, viu pessoal? E a tendência é realmente que a temperatura caia, né? O dia deve amanhecer com 11 graus aproximadamente de temperatura, então a temperatura está caindo, né? Daqui a pouquinho a gente vai trazer até um alerta aqui de ressaca para amanhã, tá? Daqui a pouquinho eu trago essa informação para você que está ligado com a gente aqui na 105,9. Então, temperatura 15 graus, a umidade relativa do ar em 80%. Vamos em frente com mais músicas por aqui.
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aniversário hoje, é a sobrinha dela, tá completando mais um ano de vida, e ela pediu aqui Alexandre Pires Morango do Nordeste, em especial, então, para a Mari, tá bem? Um grande abraço, Mari, mais uma música pra ti aí, tá? Pra te curtir o teu aniversário aqui na Cultura com a gente, tá? Um grande abraço, daqui a pouquinho vai rodar, então, a pedido da Damiana, Alexandre Pires Morango do Nordeste. Aqui tá ligado também o meu amigo Edinho, boa noite, 105,9, estou ligado, ele pede Boate Azul Azul com Bruno Marrone. Grande abraço, meu amigo. WhatsApp da Cultura, 991-64-7867. Telefone 3232-2303. 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
1: Vamos falar de amor?

0: Tá aí, Léo Paim, foi você que quis assim, pedido da Lucinha Ávila. Você ouviu também Alexandre Pires, Morango do Nordeste e Bruno Marrone, Boate Azul. Nós vamos para um rápido intervalo, na sequência voltamos com mais Noturno 105,9 nessa noite de quinta-feira, que tá bombando, hein? Pessoal participando, interagindo, e continue mandando mensagem para cá, 991-64-7867 ou no telefone 3232-2303. Lembrando aqui, gente, que eu tenho aqueles ingressos, né, para quem quiser, para participar de duas apresentações culturais que teremos. A primeira delas é o Corpos de Tambor, do coletivo Croa do Pará, que vai ser no dia 22 de agosto, vai ser aquela apresentação, né, 50 minutos de duração, espetáculo com manifestações afro-amazônicas, misturando diversos estilos de dança. Então você pode entrar em contato aqui através do nosso WhatsApp, 991-647867, eu tenho dois ingressos aqui para te entregar, tá? Dois ingressos para você ir para essa apresentação artística que vai acontecer no Teatro Municipal, uma realização do SESC. E é um evento para você participar e assistir gratuitamente, tá? E eu tenho também para o dia 24, que tem um espetáculo Salvaguarda, que é uma apresentação do grupo baiano Cabo Cají. Também é um show que mistura música, performance com elementos eletrônicos e referências indígenas e afro-brasileiras. Então você pode também estar ganhando ingressos para participar desse outro evento. Então manda mensagem para cá, eu quero participar no 991-64-7867 ou através do 3232-2303. Mandou eu quero, eu vou estar te entregando, tem que ser os primeiros que mandarem mensagem para cá vão estar ganhando esses ingressos para esses espetáculos, tá certo? Manda mensagem, eu quero, eu já te entrego, já reservo para você, é só você vir retirar aqui na nossa Cultura Zona Sul. Rápido intervalo e a gente volta em seguida com mais Noturno 105,9. 105,9 Cultura
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2: Previsão do tempo.
3: A sexta-feira marca a volta na estabilidade do clima, com diminuição do volume de chuva, tendo pancadas previstas apenas para o período da manhã. O dia inicia com ventos de intensidade moderada, diminuindo durante a tarde e noite, e a umidade relativa do ar terá média de 75%. A temperatura sofrerá queda importante, com mínima de 5 graus em Rio Grande e Pelotas e 4 graus em São Lourenço do Sul. A máxima será de 12 graus em toda a região. Com informações do Instituto Nacional de Meteorologia, a Mete.
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0: Horas e 39 minutos, 10h39, de volta aqui com o Noturno 105,9 na Cultura. Primeira parte vai até as 11 da noite, depois nós damos sequência. A partir da meia-noite vamos juntos até as 2 horas da madrugada. Bora lá, a gente traz mais música pra você, mas antes eu tinha prometido aqui em trazer a informação que chegou da Marinha do Brasil referente à ressaca, né? Tem previsão de ressaca para o nosso litoral já entre os dias 21 a 22 de agosto, né? Aqui a informação é a seguinte, passagem de um sistema frontal que ocasiona ressaca na faixa litorânea, mas que vai de Torres a Florianópolis, Santa Catarina, tá bem? Então são avisos de mau tempo, acaba que não influencia no nosso litoral aqui na Zona Sul. Mas há uma importante informação, porque a gente sabe, né, que tem muitos navegadores que acabam saindo aqui da nossa região sul e vão sim passar por essa região. Tá, então informações podem ser consultadas através dos aplicativos Previsão Ambiental da Marinha e Boletim ao Mar, que são desenvolvidos em parceria com a Petrobras e o Instituto Rumo ao Mar, respectivamente. Então podem, os navegantes podem consultar essas informações já de antemão através desses aplicativos. Ondas, né, que podem serão na direção sudoeste, sudeste, a altura de até 3 metros entre as tardes dos dias 21 e 22 de agosto. Bom, a gente segue por aqui trazendo mais música, então por isso que é importante quem tá, né, ou quem sabe até planejando sair daqui, né, para ir para essa região entre Torres e Florianópolis, corre esse risco de enfrentar essa ressaca no mar e até mesmo ondas que podem chegar a 3 metros de altura. Então é bom, quem sabe até adiar, quem sabe a viagem, né, ou quem está planejando, quem sabe até mesmo seja por pescaria ou até mesmo questão de logística, né? Então fica o recado, fica a informação que a gente traz para você aqui na nossa programação. E a gente segue com mais música por aqui.

da Zona Sul, Natan Morena, Grupo Menos é Mais, Ainda Bem, Resposta e Henrique Juliano, Última Saudade. Faltando agora 9 minutos para as 11 horas da noite, quero mandar um abraço todo especial aqui para o Alex em São José do Norte, que tá ligado, acompanhando a nossa programação. Ele pede a música com Amado Batista e Gustavo Lima, Alucinação. Ele oferece para Maria de Lourdes, para sua mãe, né? Para o Vanderlei Jesus, o seu pai Jesus Vanderlei, e para toda a família do Everton, que estão ligadas e sintonizadas com a gente também lá em São José do Norte. Também um grande abraço, Alex. Muito obrigado pela tua sintonia e pela tua participação. A gente segue por aqui, o nosso WhatsApp 991-64-7867, o telefone da Cultura 3232-2303.

0: Gustavo Lima, meu amigo. Tudo bem?
1: Obrigado, amor.
0: Que honra ter você aqui.
1: Que alegria estar com você, querido.
0: 50 anos de carreira.
1: 50 anos de carreira.
0: Obrigado.
1: Não é para qualquer um, não. Eu espero que um dia eu possa fazer pelo menos a metade disso, não?
0: Parabéns. Espero que esteja lá com você.
1: Deus abençoe. Muita salva de palmas. Amado Batista, o nome dele. Amado, Deus te abençoe.
0: Paz, meu amigo Gustavo Lima. Obrigado.

Muito bem, e assim a gente vai finalizando a primeira parte do programa Noturno 105,9 com J Quest de Volta ao Novo. E você ouviu também pedido do ouvinte Amado Batista e Gustavo Lima, Alucinação. Bom, agora na sequência tem o programa Palavra de Fé do Ministério Adoradores em Cristo, com a apresentação do pastor Cleiton Soares e o irmão Bira Almeida. Eu volto com a segunda parte do Noturno 105,9 a partir da meia-noite. Então continue ligado com a gente, continue sintonizado aqui na 105,9, tem muita coisa boa para acontecer. Fique ligado, continue na sintonia.

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0: bem, estamos ao vivo com todos vocês nessa noite de quinta-feira, dia 20 de agosto de 2026. O mês está passando bem depressa. E damos graças ao nosso Deus por poder estar aqui nesta noite com todos vocês, para juntos nós vivermos mais uma oportunidade de nos aproximar mais de Deus, de viver o fortalecimento espiritual na nossa caminhada, que precisa todos os dias ser regada, ser fortalecida, ser renovada. E nós, é claro, não poderíamos deixar de externar a nossa gratidão a Deus por poder estar aqui diante desses microfones, levando a você mensagem de fé e de esperança ao teu coração. O programa começa e nós saudamos a todos e claro, aqui no estúdio, mais uma vez comigo, o irmão Bira, Rafael Chaves. Boa noite, irmão Bira, na paz do Senhor.
1: Na paz do Senhor, boa noite, pastor, boa noite, Rafael. Que Deus ilumina a todos.
0: Boa noite, Rafael.
2: Boa noite, pastor Cleiton, boa noite, irmão Bira, todo mundo que está acompanhando o programa Palavra de Fé.
0: Maravilha. Nossa live já está ativa, você pode compartilhar, chamar outras pessoas para receber oração, para ouvir a palavra, participar dos louvores que aqui serão direcionados. Mas além da nossa live, você pode participar também através do telefone, que daqui a pouquinho nós vamos estar liberando, no 3232-2303, você pode pegar uma caneta e anotar. E daqui a pouquinho nós vamos estar atendendo você. E além do telefone da cultura, e bem como a nossa transmissão ao vivo, você pode acompanhar diretamente na página do Ministério Adoradores em Cristo. Nós também temos o WhatsApp aqui da rádio, né, irmão Bira?
1: Isso, pastor. O WhatsApp da rádio é 53-991-647-867. 53-991-647-867. Para mandar mensagem de texto e também gravar o seu áudio, deixar seu nome no caderno, que no final do programa terá feito a oração, pastor.
0: Com certeza, nós já vamos fazer já um primeiro clamor, mas hoje eu quero oferecer esse programa para a nossa querida irmã Nelly Barros, ela que está completando mais um ano de vida hoje, nossa irmã que reside lá no bairro São Miguel, bem pertinho da igreja. Irmã Nelly, receba o nosso carinho, viu? Parabéns.
3: Deus.

Senhor nosso Deus, Pai soberano, exaltado, glorificado, seja o nome do Senhor. Nesse momento, meu Deus, nossas orações, o nosso clamor é direcionado aos céus, lugar aonde estás com todo o poder e glória, lugar aonde o Senhor atentamente nos observa, lugar de onde vêm as bênçãos que precisamos dia após dia em nossas vidas. Meu Deus, olha para essa pessoa que tem sofrido, olha para esse que tem chorado em meio a tantas circunstâncias pelas quais não encontra forças para poder superar, vencer tudo o que tem passado, e é preciso que a nossa mente e os nossos olhos espirituais se abram a fim de nos fazer enxergar o quanto dependemos do Senhor para vencer, desde as mais simples até as mais difíceis lutas, provas. Nesse momento, muitas pessoas estão vivendo um espírito de concordância, orando e não apenas ouvindo a minha oração. É extremamente importante que nós venhamos a desenvolver o nosso momento de intimidade contigo, o nosso momento de comunhão. Nós não podemos, nesse momento, ficar calados, mudos. Muito pelo contrário, nós precisamos falar, abrir o coração para ti, nós precisamos nos derramar em tua presença. Nesse momento, meu Deus, mesmo sabendo o quanto tem sido difícil diante de alguns aspectos na vida desta mãe, desta esposa, desse pai, deste jovem, desta criança, que nos últimos dias tem estado enfermo, tem estado doente, está fazendo o tratamento, mas parece que os resultados estão se dando de forma extremamente vagarosa, extremamente lenta. Nós temos a certeza que essa noite o Senhor pode mudar essa situação. Essa noite pode ser a noite do milagre, a noite da resposta, de uma solução definitiva diante dessa circunstância. Por isso, meu Pai, atentamente ouça o que está sendo falado a ti e abençoe, meu Deus. Abençoe todas as áreas da vida do nosso ouvinte, na área financeira, na saúde, na vida conjugal, na vida financeira, mas também na vida espiritual, porque é o mais importante, é a construção do que precisamos junto ao Senhor para poder enfrentar e vencer as tempestades da vida. Em nome de Jesus, tudo aquilo que foi colocado diante do rádio, próximo do celular, atrelado à fé desta pessoa, que possa viver um despertar nessa noite. Algumas coisas precisam ser esclarecidas
E não há recurso mais autêntico, mais verdadeiro do que a sua palavra. Entregamos esse programa nas tuas mãos e que através dessa uma hora muitas coisas venham a ser aperfeiçoadas e, por que não dizer, até mesmo arrancadas de dentro de nós para que algo novo possa prosperar em nossas vidas. Em nome do Pai, do Filho e do Espírito Santo. Que assim seja. Amém. E graças a Deus.

0: bem, são várias participações. Conosco aqui, irmã Maria Isabel de Castro Dias, pedindo oração por ela e pela família. A todos os irmãos, gostei de escutar um louvor, tá chorando por quê? Quem canta manda Vanessa, um bom retorno para casa. A irmã Carla Rosane Santana Fortes, boa noite, pastor Cleito, irmão Bira, Rafael, peço oração pelo senhor e família. Também o pastor Gilberto e família, os obreiros, família Adoradores em Cristo, pela minha família. Uma boa noite, um bom retorno para casa. Também a irmã Tereza Alves, boa noite, pastor Cleiton, peço oração por mim, pela minha família e todos, em nome de Jesus, amém. A irmã Regina Vaguete, boa noite, pastor Cleiton, peço oração para minha família e todos os adoradores em Cristo. A irmã Maria de Lourdes, boa noite, pastor Cleiton, peço oração para os meus netos, Nicolas, Sofia, Enzo, Tuane, Helena e para toda a minha família e também para a sua família e todos os adoradores em Cristo. Um abraço para a irmã Olga Belém, trazendo seu boa noite, também participando conosco, a irmã Rosângela. Boa noite, pastora, paz do Senhor, peço oração para mim e pelas minhas filhas, Raquel, Brasil, Viviane Bittencourt, netos, Rafael, Caio, Vitor, para o senhor e família. Muito obrigado, irmã, Deus abençoe. A irmã Sabrina e também o irmão Jonas Vaguete, boa noite, a paz do Senhor, peço oração por mim e pela minha família. A irmã Elania Maica, boa noite, pastor, eu peço oração por mim e pela minha família e pela vida do meu netinho Davi. Estamos orando pelo Davi, para que ele possa se recuperar aí, né? Essa gripe, a garganta, esse tempo, né, que tem comprometido aí a vida de muitas pessoas, né? E de crianças também, enfim. Mas logo passe, em nome de Jesus vai tudo terminar bem. A irmã Maria Loreci, paz, pastor Cleito, irmão Bira. Quem estiver aí, boa noite, na paz do Senhor, que Deus abençoe a todas as suas famílias, que Deus leve a todos vocês com segurança para os seus lares. Peço oração por minha família, Tyson, Vitória, Gael, Roberto, saúde, trabalho e paz. A irmã Linda Amar Vaguete, também ligada conosco, trazendo seu boa noite. A irmã Rosemary Guedes, boa noite, pastor, para mim e para minha família. A linha está liberada, 3232-2303, você pode ligar. Se tivermos alguma mensagem pelo WhatsApp, já vamos estar colocando no ar, né? Isso, irmão Bira?
1: Isso, pastor. Aproveitando que ele está na escuta também do programa, nosso meu vizinho de frente, o meu amigo Sassá.
0: Um abraço para ele.
1: Que Deus te abençoe, irmão. Tem áudio do irmã Regiane para o Rafael, no final 18-18.
2: Oi, pastor Cleito. Oração para mim e para o meu neto Enzo, que vamos viajar amanhã para Santa Catarina. Para toda a minha família, para Ana e família, para Leandro e família, para o senhor e família, pastor Gilberto e família, e para todos os irmãos aí e família. Deus proteja de volta para sua casa.
0: Um abraço, irmã. Deus abençoe grandemente.
1: E agora tem áudio da irmã Goiás Capão do Leão, final 1656.
3: Pai, irmão Biro, queria estar me abraçando, da minha mãe Maria, do meu servidor de perto e longe, com meus filhos, com meus netos, para a Tereza e com meu esposo João, com a minha mãe Maria, para o Biro e família, Marquise e família, Rafael e família.

vivendo um momento de reflexão da palavra. Que bom que você pudesse permanecer por aí para poder se alimentar, participar do maná que Deus nos entrega sempre na programação da cultura de segunda a sexta-feira. E amanhã é mais uma reunião que teremos do grupo de oração no bairro São Miguel. Lá, às 8h15 da noite, começará mais um momento de intimidade com Deus, na Coronel Camisão número 200, esquina Alberto Torres. E nesse horário você é o nosso convidado especial para participar. Nesse mesmo local, no sábado, teremos o nosso culto às 19h30. Atendendo então o pedido da irmã Isabel, vamos ouvir a Amanda Vanessa. Tá chorando, por quê?

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0: bem, vamos seguindo com o programa. Um abraço aqui, então, pro pessoal que estava ouvindo o louvor, né? E até oferecendo aqui a irmã Lindamar. Ela ofereceu para Sabrina Vaguete, né? Para sua filha. Também a irmã Olga, para Luana, para Luane e também para Priscila Belém. Ela pede oração também pelo irmão Paulo, para cura de bronquite. Nós temos alguma mensagem aí, irmão Bira, de áudio?
1: Tem, pastor, tem o áudio do irmão Everton, lá de São José do Norte.
2: Paz do Senhor, pastor Cleiton, irmão Bira e Rafael Chaves, é o Everton. Eu vou botar toda a família aqui na oração, também para o senhor, também para a irmã Manuela, para o Felipe, para a avó, também para o irmão Bira, também para o Rafael, para toda a família dele, também para o pastor Gilberto, para a irmã Denanira, e para todos os adoradores de Cristo, para todos os ouvintes, tá bom, pastor Cleiton? Se der tempo, gostaria de pedir com som e louvor, pode chorar, tá bom, pastor? Bom retorno para casa. Fica com Deus. Deus abençoe, pastor.
0: Um abraço, Everton. Deus te abençoe, querido. Você pode ligar aqui para a rádio. A gente vai atender você no próximo minuto, porque eu já quero já entrar para o momento da palavra. Só vou deixar preparado aqui o louvor do Everton. Pode chorar com canção e louvor. Bom, são 23 horas e 29 minutos. Vamos então para o momento da palavra.
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0: Nós vamos hoje, então, estar refletindo numa passagem do Novo Testamento, lembrando que o Novo Testamento, ele possui 27 livros, e no Novo Testamento nos é apresentado a vida, a obra de Jesus, o nascimento da igreja, as cartas apostólicas, e também nos é revelado aí acerca do fim dos tempos. Só a título de informação, nós temos os quatro evangelhos no Novo Testamento: Mateus, Marcos, Lucas e João. Nós temos o livro histórico, que é Atos dos Apóstolos. Nós temos cartas de Paulo, são 13 cartas, vai de Romanos até Filemão. Nós temos as cartas gerais, né? São 8, Hebreus, Tiago, 1 Pedro, 2 Pedro, 1º, 2º, 3º João e Judas, e também, por fim, o livro profético, que é o livro de Apocalipse. Portanto, 27 livros escritos no Novo Testamento. Na Bíblia que está à minha frente, e também do irmão Bira, está aberto em Tiago, cartas de Tiago, capítulo 4, e o versículo é do 5 ao 8. Tiago, capítulo 4, versículo 5 até o 8. Assim está escrito a palavra: ou vocês acham que é sem razão que a Escritura diz que o Espírito que Ele fez habitar em nós tem fortes ciúmes? Mas Ele nos concede graça maior. Por isso diz a Escritura: Deus se opõe aos orgulhosos, mas concede graça aos humildes. Versículo 7. Portanto, submetam-se a Deus, resistam ao diabo e ele fugirá de vocês. Aproximem-se de Deus e ele se aproximará de vocês. Pecadores, limpem as mãos, e vocês que têm a mente dividida, purifiquem o coração. Como é que está na tua tradução, irmão Bira, o versículo 7 e o versículo 8 do capítulo 4?
1: Tá. Portanto, obedeçam a Deus, enfrentam o diabo, que ele fugirá de vocês. Versículo 8. Chegue perto de Deus e ele chegará perto de vocês. Lave as mãos, pecadores, limpe o coração, hipócritas.
0: Perfeito. Nós vamos dividir essa última parte que foi lida aqui pelo irmão Bira. Nós vamos dividir ela em três estágios. Versículo 7, ele vai ser dividido por etapas. E a primeira parte está escrito: em algumas Bíblias, submetam-se a Deus. Outras, sujeitai-vos a Deus. E na tua?
1: Obedeçam.
0: Obedeçam a Deus. Bom, vamos lá. O que significa nós nos sujeitarmos a Deus? O que significa nós nos submetermos a Deus? Eu resumo esta palavra, sujeição, submissão, há algo simples, que você com certeza aí do outro lado vai compreender com facilidade. A sujeição ou a submissão nada mais é do que a entrega. A nossa entrega. E é interessante porque a própria palavra diz que antes de nós resistirmos ao diabo, nós precisamos nos colocar debaixo da vontade de Deus, irmão Bira. E quando uma pessoa se coloca debaixo da vontade de Deus, ela está fazendo o quê? Ela está vivendo exatamente o que eu disse, uma entrega. Nós não podemos vencer, por exemplo, o pecado apenas com a nossa força de vontade, fazendo aquele pensamento positivo, eu vou vencer o pecado, eu vou vencer o pecado, eu vou vencer o pecado. Isso não existe. Nós precisamos de elementos que vão além do que um pensamento motivado ou, quem sabe, uma autoestima, um olhar otimista para as coisas. Nós precisamos aprender a depender do Senhor. Então, a partir do momento em que nós nos sujeitamos, nos submetemos a Deus, a palavra a qual somos orientados, a mensagem que é levada ao nosso coração, esse é, com certeza, o primeiro passo. Não tente viver a segunda etapa, que é resistir ao diabo, sem antes ter se sujeitado
1: a Deus.
0: A Deus. Então a primeira coisa é a entrega. Você tem que viver uma entrega. Uma entrega plena. Uma entrega total da sua vida, do seu coração. Tudo. Tudo que você vive dentro de si mesmo, tudo que você possui. E aqui eu não falo de coisas materiais, mas eu estou falando da sua fé, da sua decisão, do seu temor. Todas estas coisas precisam ser apresentadas a Deus. Aí quando fazemos isso, mostrando para Deus que há uma dependência plena nele, a segunda parte, ela está integrada à resistência. E a nossa resistência, ela só poderá existir depois da submissão. Se não houver submissão, se nós não nos sujeitarmos às orientações de Deus, nos sujeitarmos a viver um momento de entrega, de oração, de clamor, não creia que você vai ter resistência contra o mal. Porque a resistência, ela nasce a partir do momento em que nós nos sujeitamos, nos submetemos à voz do Senhor. E resistir significa o quê? Não aceitar. Resistir significa você não alimentar, você não negociar com aquilo que nos afasta de Deus. Isso é resistir. É você não se curvar, é você não se dobrar diante daquilo que Deus reprova. Você entende? Se Deus reprova, eu não vou me envolver nisso, eu não vou me integrar a isso, eu não vou nem sequer pensar nisso. Eu vou criar uma resistência dentro de mim, seja contra o que eu falo, seja contra o que eu penso, seja contra o que eu faço. Porque a resistência não é apenas voltada para atitudes, para ações. Não, nós temos que resistir muitas vezes pensamentos. Quantas vezes o inimigo ele tenta nos colocar pensamentos? Quantas pessoas que não resistem aos pensamentos que o inimigo coloca e tiram a sua própria vida, que são pensamentos de morte? Quantas pessoas que se suicidam? Porque ali o inimigo ali, ó, ele fica criando na mente da pessoa, tua vida não tem mais sentido.
1: Não, né? Vale a pena.
0: Não vale a pena, tu não vai conseguir resolver esse problema, ninguém te ama, ninguém se importa com você, ninguém te valoriza, tu não é nada, tu é um fracassado, tu é um derrotado. E aí? E todos os dias nós precisamos ter essa resistência. Todos os dias nós precisamos resistir, mas volta ao ponto. Só consegue resistir aquele que permanece se submetendo a Deus, se submetendo à palavra, senão não vai conseguir resistir por muito tempo. Quem sabe vai conseguir por um tempo, mas daqui a pouco entrega os pontos. Aí nisso aparece muitas vezes um momento de prova, uma tentação. E aí, o que acontece? Você pode, em algum momento, pensar que o seu fim chegou e que não há mais nada a se fazer. Até chegar o momento em que você tira essa conclusão de que não há mais nada a se fazer, há muito a se fazer. Então faça o que precisa ser feito para que você jamais chegue ao ponto de pensar, não há mais nada o que fazer. Não, você faz o que tem que ser feito, você luta com as armas que Deus te dá e eu creio que você vai criar uma resistência dentro de você para não deixar que o inimigo te oprima a ponto de te fazer pensar que não há mais jeito, que não há mais uma solução. Sabe, quando nós lemos ali o início, no capítulo 4, no versículo 5, quando está escrito, ou vocês acham que é sem razão que a Escritura diz que o Espírito que ele fez habitar em nós tem fortes ciúmes. Mas é claro, o Espírito de Deus que está em nós, o que é esse ciúme? É a não concordância de nós dividirmos o nosso coração em dois extremos, irmão Bira. O que é esse ciúme? Que às vezes a pessoa ela cria a imagem, né, de que o ciúme ele se dá apenas sobre a questão do casal, quando ali dá motivos para que esse ciúme ocorra. A palavra de Deus, segundo a epístola de Tiago, nos fala que com razão está escrito que o Espírito que ele fez habitar em nós tem fortes ciúmes, mas ele concede o que? Graça maior. Por isso, diz a Escritura, Deus se opõe aos orgulhosos, mas concede graça aos humildes. E se é o Espírito de Deus que está na nossa vida, se é o Espírito de Deus que age em nós e através de nós, toda vez que entra alguma coisa que não faz parte desse ciclo do Espírito, não vai haver a concordância. Esse é o ciúme, é o discordar. Aqui o contexto bíblico é esse. O ciúme, ele se refere à não tolerância, à não aprovação de alguma outra coisa que não seja aquilo que tem parte com Cristo. Você está entendendo? Então, o que nós estamos aprendendo aqui nesta noite? Que o primeiro passo é a entrega. Quando na sequência, no versículo 7, que é o que nós estamos aqui hoje refletindo, percebemos o nível da importância que é a submissão a Deus. Nós nos sujeitarmos a Deus. Mas, pastor, como que eu vou me sujeitar a Deus quando você, perante a palavra que está sendo apresentada nessa noite, você, além de estar de acordo com ela, você se determina a participar do que ela ensina. Então, nós nos sujeitarmos a Deus e vivermos essa entrega também faz parte da concordância, da aprovação e da participação daquilo que ela está nos impulsionando a fazer. Você entende? Na segunda parte, falou-se de resistência. E a resistência humana, sem que ela esteja integrada, irmão Bira, ao que Deus nos oferece, ela não é duradoura. Ela não tem como se manter por muito tempo. Vou dar um exemplo aqui. Me veio à mente algo. Às vezes você, por exemplo, se depara com algumas pessoas que estão desesperançosas, estão tristes por alguma coisa que viveram, por alguma perda. E o que normalmente uma pessoa com o objetivo de ajudar faz? Ela vai lá e tenta dar um bom conselho, tenta motivar aquela pessoa, né? Tenta colocá-la para cima. E aí, o que ela precisa, né, muitas vezes ouvir? E vai ouvir, de repente, dessas pessoas. Tu tem que ser forte. Tu não pode te entregar.
1: Não pode ser fraco.
0: Tu tem que ter resistência em relação a isso. Não pode ser fraco, né, Romero?
1: Isto.
0: Então, as palavras, elas são bonitas demais. Mas nós sabemos que não são apenas as palavras que vão criar dentro de nós essa resistência. Porque no primeiro momento, quem sabe, vai ter o seu efeito. Vai. Eu estou diante de uma pessoa que está ali me colocando para cima, né? Vai arrancar até um sorriso de mim em meio ao choro, em meio ao luto, em meio às lágrimas. Mas quanto tempo eu vou conseguir resistir a essa situação? Contando apenas com a minha motivação ou com a minha força de vontade? Quanto tempo? Então é por isso que essa resistência ao diabo nada mais é do que tomar uma posição. É preciso tomar uma posição. E o que é tomar uma posição? Como eu disse, é não aceitar. É você não alimentar dentro de você aquilo que vai te colocar em conflito com Deus. É você não negociar os seus valores. É você não negociar com aquilo que te afasta dele. Essa é a posição.
1: E também não dá voz para o inimigo.
0: Não dá voz para o inimigo. Esse é, sem dúvida nenhuma, um posicionamento que não pode ser interpelado. Nós não podemos deixar isso de lado. Não podemos. Precisamos ter uma posição demonstrando que há essa resistência. Mas volto ao ponto. Para haver resistência, tem que haver submissão. Para haver resistência, tem que haver dependência. Até rimou. Se não houver dependência de Cristo, não haverá resistência para enfrentar o opositor dele. Entenderam, Mambir?
1: Sim.
0: Não adianta. Não adianta. Não há alternativa além do que essa que nós estamos mencionando aqui à luz do Evangelho. E na terceira parte, dentro do mesmo versículo que estamos, que é o 7, Tiago, ele fala o seguinte, que nessas condições, essa é a terceira etapa, meu amigo.
1: Terceira.
0: Então a primeira etapa é a submissão, nós nos sujeitarmos. A segunda etapa é tomar uma posição, resistir. E a terceira, é, a palavra diz que ele fugirá
1: de vocês.
0: De vocês. Bom, veja que para isso acontecer, existem algumas coisas anteriormente que devem ser praticadas, que devem ser vividas. Se nós não vivermos esses dois primeiros pilares, esse terceiro, ele não se manterá de pé, ele vai ruir. E ele não vai fugir. Ele vai cercar. Porque o inimigo, ele tem uma coisa ou outra para fazer. Ou ele cerca e domina, ou ele foge, porque a vida daquela pessoa reflete unção, poder, autoridade no nome de Jesus, e contra esse nome ele não tem autoridade alguma. Ele não tem poder algum. Então, existe o que nesse sentido? Uma vitória, irmão Bira, para quem permanece firme em Deus. Existe uma vitória. A garantia disso está aqui. Só que para chegarmos a ela, existem etapas que precisam ser respeitadas. Muitas vezes as pessoas, elas não querem se sujeitar a Deus. Elas querem ouvir. Elas querem, muitas vezes, admirar. Elas querem aplaudir. Mas, por vezes, não se submetem.
1: E não praticam.
0: Não praticam. Não se sujeitam. Mas, em contrapartida, o que vai acontecer? Qual é a consequência disso? A falta de resistência contra o mal. Ele vai vir, ele vai cercar, ele vai dominar. Ele vai simplesmente atingir áreas que poderiam ser preservadas. É como, por exemplo, né? A pessoa lá tem uma plantação, Um exemplo, tem o Bira tem uma horta. Pode ser, irmão Bira?
1: Pode ser.
0: Uma horta. Uma horta de couve. Pronto. Né? E aí, uma plantação lá. E as couves bonitas, Rafael. Tu gosta de couve, Rafael? Então tá. Aí o que acontece? Todos os dias, quando ele vai lá ver as couves dele, olha aí, Bira é plantador de couves. Tem umas arrancadas, tem outras pisoteadas, e ele percebe, não, peraí, tem algum animal aqui que está passando, durante a noite eu não estou vendo, e está comprometendo a minha horta. O que que se faz nessa situação? Fica se olhando apenas como um espectador acerca do que está acontecendo e ficamos de braços cruzados sem fazer nada?
2: Não.
0: A partir do momento em que você não faz nada e percebe que há alguma área da tua vida que está sendo atingida, comprometida, você cruza os braços, acreditando que, quem sabe, um dia desses as coisas vão ficar melhor. Um dia desses, né? Esse animal que está vindo aqui vai desistir. Será? Se ele já está se acostumando a estar naquele local, ele já está se acostumando a participar daquilo ali, a destruir aquilo ali, nós não temos que aguardar ou esperar que o inimigo desista de querer destruir. Somos nós que temos que nos posicionar para que ele não tenha acesso para destruir. Meu Deus, que simples! E aí o que faltaria ali, irmão Bira? Simples, você vai arrumar um arame, vai fazer uma cerca, vai cercar ali a volta toda, e aí, na noite seguinte, o que que vai acontecer? Ele vai achar que o espaço é dele.
1: Mas não está mais.
0: Por quê? Porque alguém foi lá e demonstrou resistência. Não ficou cruzando os braços, aceitando tudo. Não, foi lá e demonstrou uma resistência. Tomou uma posição. E se não houver pessoas nesse tempo que entendam que o caminho é tomar uma posição, e isso é o que fará você mostrar para os teus adversários, principalmente para o adversário espiritual, que você está resistindo a ele com armas certas, potentes, com arma eficaz, é exatamente isso que vai fazer com que você viva a terceira etapa, que é o quê? A vitória para quem permanece firme. Quando a Bíblia fala, ele fugirá
1: de vocês, de nós.
0: Então ele só vai fugir quando ele encontrar resistência. O inimigo, ele não vai desistir de te atacar, mas ele não vai conseguir te destruir, mesmo lutando incansavelmente para te atacar. Nós não vamos conseguir fazer ele desistir de não nos atacar. Mas nós precisamos criar uma resistência para que, quando ele nos atacar, diante dos pilares que aqui foram mencionados, submissão, nós nos sujeitarmos a Deus, a resistência, que é tomar uma posição, e ele, biblicamente falando, vai fugir de nós. Vai desistir? Não, ele vai tentar de novo. Mas de novo ele vai perceber que há uma resistência, que tem uma cerca de arame, e não vai querer se aproximar. Tiago, ele não diz que a tentação não vai aparecer novamente. Ele não diz que a luta não vai aparecer novamente. Ele ensina que, quando permanecemos firmes em Deus e resistimos o inimigo, ele não consegue nos dominar. Tá, pastor, mas como é que eu faço isso? Na prática, orando, busque a força de Deus. Conhecendo a palavra, todos os dias, segunda a sexta, não é o que está acontecendo na rádio, você não conhece a palavra, você não recebe a palavra. Que mais, pastor? Fuja das ocasiões, dos lugares, das situações que possam facilitar que o pecado aconteça na tua vida. Obedeça à vontade de Deus. Permaneça próximo de Cristo. Não te afasta. Não te afasta da oração, não te afasta da meditação da palavra, não te afasta da igreja, não te afasta da comunhão. Não basta querer fazer a vontade, meus irmãos, de Deus. É preciso nós nos sujeitarmos a Ele, para que haja resistência ao pecado e nós venhamos a permanecer firmes. Quem se aproxima de Deus encontra força para dizer não ao diabo. Entendeu, Romir?
1: Aqui não é teu lugar.
0: Isso. Quem se aproxima de Deus, ele tem força, ele tem resistência para dizer o quê, Mombira?
1: Não é. Aqui não é o seu lugar. Fuja.
0: Entendeu? Recebeu aí do outro lado? Tá claro para você como é que as coisas funcionam? Não é apenas palavras. E agora, então, você diz assim, não, pastor, então deixa comigo. Ô, inimigo sujo, sai daqui da minha vida, sai da minha casa, das minhas finanças, da minha saúde. Não, mas tá tudo igual, pastor, não mudou nada. Por quê? Porque não são apenas as palavras. Existem as duas outras etapas que precisam ser levadas a sério. E quais são, pastor? Primeira coisa que nos é falado no versículo 7. Sujeitai-vos a Deus. Sujeita a palavra. Faz a entrega. Entrega a Ele. Tudo. A segunda parte, resistência. Tomando posição. Para que a terceira etapa você possa viver em nome de Jesus. Vamos conversar com Deus. São 23 horas e 56 minutos. E nós já estamos caminhando para o momento de oração. E nesse momento, segundo a palavra aqui ministrada hoje, hoje é a minha última programação aqui da semana. Eu só volto na segunda, amanhã o pastor Gilberto. Então, queimava meu coração de deixar bem claro para você elementos que fazem toda a diferença à luz do Evangelho, para que você não venha a ser passado para trás, porque o inimigo está passando muita gente para trás, fazendo-os pensar que são apenas palavras. Então eu agora vou usar palavras contra o meu inimigo. Não, não. Não é o que você fala, é o que você vive com Deus que vai fazer com que ele bata em retirada da tua vida.
2: Mas recebereis poder ao descer sobre vós o Espírito Santo, e sereis minhas testemunhas, tanto em Jerusalém, como em toda a Judéia e Samaria, e até os confins da terra.

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1: Senhor Deus, todos os dias nascem oportunidades e quando não nascem, nós precisamos criá-las. Nessa noite, tivemos a oportunidade de te conhecer um pouco mais, através da sua palavra. Amanhã, teremos duas oportunidades. Uma, na Igreja da São Miguel, às 8h15 da noite, na reunião do grupo de oração. E posteriormente, às 11 horas, em meio a mais um programa, teremos mais uma oportunidade em que te ouvimos no culto de sábado, nas reuniões, nos programas que aconteceram durante a semana. Tudo isso nos faz te conhecer, conhecer a sua grandeza, conhecer a sua soberania, a sua supremacia. Mas não nos adianta apenas conhecer ao Senhor por meio de todo o ensinamento que a palavra nos oferece. É preciso nós avançarmos níveis, avançarmos estágios diante do conhecimento que temos. Por isso que a sua palavra, ela é muito clara quando fala sobre nós nos submetermos, nós nos sujeitarmos. E sujeitar-se ao Senhor não é apenas ter o conhecimento, mas além do conhecimento, ter participação sobre aquilo que nos é ensinado. Consagra, meu Deus, a água no copo. Consagra, meu Deus, essa foto, esse exame que está ali diante do rádio. Meu Deus, essa pessoa está orando pelo seu casamento, está orando pela sua saúde física e também pela sua saúde espiritual, porque entende que a resistência que ela precisa para vencer o que está enfrentando nesse exato momento não vem dela. A nossa força é falha. A nossa resistência, ela é momentânea. Agora, se o Senhor projeta sobre nossas vidas a sua força, a sua resistência, deixando de ser humano e passando a ser uma resistência espiritual, venha o que vier, aconteça o que acontecer, nós não vamos sucumbir, nós não vamos desanimar, nós não vamos desistir no meio do caminho. Derrama das tuas bênçãos, em nome de Jesus, ser curado aquele que se faz enfermo, ser consolado aquele que está triste, ser renovado aquele que se encontra cansado, aos prantos, em meio a lágrimas. Em o nome do Pai, do Filho e do Espírito Santo, que assim seja. Amém e graças a Deus. Respira fundo, glorifique o nome do Senhor Jesus, porque nesta noite Ele alcançou o nosso coração de uma forma gloriosa. Irmão Bira, estamos encerrando a nossa participação por aqui. Um abraço para o irmão Hamilton, né? Ligado conosco, a irmã Jéssica também tinha mandado mensagem.
2: Temos embora, pastor, agradecer o trabalho do Rafael. Nós retornamos na segunda-feira, a partir das 23h da meia-noite. Mas amanhã estará pastor Gilberto e irmão Mateus trazendo uma palavra, louvores e a sua participação. Uma sexta-feira abençoada a todos.
1: Meu amigo Rafael.
3: Boa noite, pastor. Boa noite para o senhor, para o irmão Bira. Boa noite para todo mundo que acompanhou o programa Palavra de Fé.
1: Bom trabalho aí, siga em frente. Até as duas?
3: Exatamente, até as duas da madrugada.
1: Um abraço a todos, Deus abençoe e até a próxima oportunidade, em nome de Jesus.

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1: Hora certa.
2: Cultura, 2:00.
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2: Muito bem, 3:03. De volta agora com a segunda parte do programa Noturno 105,9. Agora sexta-feira, 21 de agosto de 2026. E eu, Rafael Chaves, sigo por aqui te fazendo companhia até as 2 horas da madrugada. Com muita música e muita interatividade, você pode mandar a sua mensagem para o nosso WhatsApp 991-64-7867. A tua mensagem de texto, a tua mensagem de voz. Ou pode ligar no 3232-2303. Rádio Cultura, integrando a Zona Sul e conectada contigo. Tá esfriando, gente. Temperatura nesse momento 13 graus, a umidade relativa do ar em 80%. Dando sequência, então, aqui a nossa programação. Você sabe, sempre no bloco da meia-noite.
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2: E hoje com Madonna.

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1: Luan Santana e Léo Foguete. Luan City Festival São Paulo.

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1: Cultura Zona Sul, Lua Santana, com a participação de Léo Foguete, Dona, Bruno Mars e Camila Cabello, Turn Me One, e Madonna, Like a Prayer. Foi o nosso clássico da noite dessa sexta-feira já, né? Sexta-feira, 21 de agosto de 2026. E a gente segue por aqui com o programa noturno 105,9, meia-noite, 18 minutos, num oferecimento de Vavá, Gás e Água Mineral. 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Nosso WhatsApp 991-64-7867 para a tua participação, também através do 3232-2303. Para você que está no plantão, nas vigílias, aí um grande abraço para todos os vigilantes, para todo mundo que trabalha na Brigada Militar, na Polícia Civil, no Corpo de Bombeiros, para quem está nos acompanhando nesse momento nos hospitais, na UPA, nas UPAs, né? Quem está nesse momento trabalhando também na área da saúde, parabéns aí pelo trabalho que vocês desempenham e muito obrigado pela audiência, para quem trabalha no SAMU. Então, todo mundo que está aí, né? Está batalhando, está trabalhando, está fazendo a cidade movimentar até mesmo pela madrugada, os motoristas de aplicativos, taxistas, caminhoneiros, motoristas de ônibus, quem trabalha no Distrito Industrial, obrigado pela audiência. Para quem está ligado, está trabalhando, está tomando aquele chimarrão, está tomando aquele cafezinho. Agora eu estou entendendo, né? Por que tem que ter a térmica de cafezinho do lado? Porque, gente, tem que tomar bastante café para ter energia, para aturar aí, aturar não, desculpa, né, não é aturar, é aguentar, falei aturar, para aguentar trabalhar na madrugada, né, assim ó, como meu amigo aqui, vigilante, Perazzo, tá ligado, né, tá ligado, mandou uma fotinha aqui, sintonizado na 105,9, aí sim, hein, aí tá bom demais, tá muito bem acompanhado, ligado na melhor sintonia. É isso aí, gente. Tem que ter disposição, tem que ter energia, né? É isso aí. Vamos lá, então, dando sequência aqui à nossa programação. Daqui a pouco a gente traz mais informações também, mais novidades pra você que tá ligado, que tá sintonizado com a gente. Meia-noite 21. 105,9.
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0: aí, Marina Sena, lua cheia, Ivete Sangalo, energia de gostosa e samba vibe sextou. Agora sim, você já pode comemorar porque é sexta-feira, final de semana tá chegando. Claro que muita gente ainda vai ter a jornada de trabalho ao longo dessa sexta-feira, talvez essas pessoas estejam dormindo ou não. Porque às vezes acontece, você vira para um lado, vira para o outro, perde o sono. O que, que você vai fazer? Ficar ligado com a gente aqui na 105,9, porque depois do Noturno 105,9 tem o Insônia com Paulo Roberto Djavan. E hoje o Insônia é recheado, né? Porque é das 2 até as 7 da manhã, eu acho que das 2 às 7. Com muita música legal, muito autoastral, muita interatividade. Então você é o nosso convidado a permanecer aqui na 105,9. Hoje o programa mais recheado, né? E ele vem com toda a energia, com todo o autoastral para comandar a madrugada da cultura. É isso aí, se tem insônia nós também temos, né? Marquinhos Oliveira que fala isso, palavras de Marquinhos Oliveira. E é verdade, a cultura realmente tem insônia no bom sentido da palavra, né? Para você realmente ter aquela madrugada cheia de autoastral, porque quem tá trabalhando não pode dormir, né? Então tem que ser para cima, tem que ter a música lá em cima, aquela animação, aquela agitação, que nem aqui é o meu amigo, a bom dia ou boa noite. Pois eu também tenho essa dúvida, meu amigo, também tenho essa dúvida. Bom dia ou boa noite, Rafael Chaves, estamos na escuta do teu programa, um abraço, Demis do BGV, na atividade do serviço. Aí, ó, mais um parceirão que tá ligado, estamos trabalhando juntos, amigo, estamos juntos aqui. Muito obrigado pela tua sintonia, obrigado pela tua mensagem. É isso aí, faça como o Demis, manda pra cá, 991-64-7867, agora sim o 3232-2303 liberado aqui também pra você participar e pra você interagir com a gente aqui, tá certo? O intervalo é rapidinho, rapidinho mesmo, e eu volto já em seguida com mais músicas, tocando sucesso pra você aqui no Noturno 105,9.
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2: Previsão do tempo.
3: A sexta-feira marca a volta na estabilidade do clima, com diminuição do volume de chuva, tendo pancadas previstas apenas para o período da manhã. O dia inicia com ventos de intensidade moderada, diminuindo durante a tarde e noite, e a umidade relativa do ar terá média de 75%. A temperatura sofrerá queda importante, com mínima de 5 graus em Rio Grande e Pelotas e 4 graus em São Lourenço do Sul. A máxima será de 12 graus em toda a região. Com informações do Instituto Nacional de Meteorologia,
1: Previsão do tempo.
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gente, não é fácil, não. Não é fácil. Quem diz que descascar um ovo é fácil? Você acha que é fácil descascar um ovo? Às vezes a casca gruda, né? Tu já arranca um pedaço do ovo junto. Não é fácil, gente. Pois é. Bom, mas que legal, né? Poder conversar com os ouvintes. Aqui na madrugada tem essa particularidade, né? A gente conversa com o ouvinte, né? Bate um papo legal. Enquanto rolam as músicas por aqui, os ouvintes ligam no 3232-2303. Aí a gente conversa. Ah, já tomou café? Tomou chá? Não, o que tu comeu aí? Comeu um biscoitinho? Vovó sentada? Né? Comeu um ovo cozido, que nem eu, uns minutinhos atrás, comi um ovo cozido. Tava difícil pra tirar aquela casca. Grudou no ovo e não saía de jeito nenhum. Pois é. Então é bem legal. Eu gosto dessa troca, né? Com o ouvinte que tá aí do outro lado do rádio, e muitos que estão aqui participando, mandando mensagens, estão no trabalho agora, né? Assim como eu, estão trabalhando, tomando um cafezinho, tomando um chimarrão, coisa boa, né? Poder compartilhar, ter essa troca de ideias é muito bom. Eu, particularmente, estou gostando muito, gente, de poder fazer companhia para você às noites, né? Começa com o Noturno 105,9, às 9 da noite, à meia-noite, então, com a segunda parte do programa, até as 2 da madrugada. Para mim está sendo uma enorme satisfação, né? O Marquinho Oliveira está de férias, essa hora ele deve estar dormindo, né? Ele que já comprou as passagens dele para Cancún, já está aproveitando bastante, né? E enquanto isso, ele está de férias, eu, Rafael Chaves, estou fazendo companhia ao longo dessas noites aqui na Cultura Zona Sul. Para mim é uma enorme satisfação. Bom, gente, trazer uma informação aqui agora, porque o TSE divulgou o tempo dos candidatos à presidência no horário eleitoral. Tá chegando, né? Até mesmo aqui na rádio nós vamos ter algumas alterações na programação, porque vai ser exibido o horário eleitoral gratuito, né, gente? É importante, é uma imposição. As emissoras de rádio e de televisão no Brasil são obrigadas a transmitirem a propaganda eleitoral. E já diz o nome, é gratuita, né? Não é pago nenhum centavo às emissoras para a transmissão desses espaços, né? Então, a partir do dia 28 de agosto, semana que vem, vai ser sexta-feira que vem, então serão veiculados tanto em horários específicos, no caso nas emissoras de rádio, em duas ocasiões, às 7 da manhã e depois ao meio-dia, com duração de 25 minutos cada. Bom, ficou repartido no seguinte espaço. A coligação Brasil Pronto para Mais, do presidente Lula, terá 5 minutos e 31 segundos diários. Né? É a chapa que tem a maior coligação, maior tempo de TV. Já o PL, Flávio Bolsonaro, terá 4 minutos e 20 segundos diários. A chapa do candidato não formou coligação com outros partidos. Já do PSD, Ronaldo Caiado, terá 2 minutos e 2 segundos diários. Também não tem coligação. E o Avante, Augusto Cury, terá 35 segundos diários. A ordem que será vinculada às propagandas foi realizada por sorteio. O Avante vai ser o primeiro a exibir a sua propaganda no início do horário eleitoral. Já os demais candidatos, né, que não têm representatividade no legislativo, né, na Câmara nem no Senado, não terão tempo de TV. Né? Isso é uma lei, é uma determinação da Justiça Eleitoral. Tá certo, gente? Bom, a gente segue por aqui, vamos trazer mais música pra você que tá ligado, tá sintonizado com a gente, bora lá, tá chegando mais uma sequência de sucesso pra você. 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

0: Cultura Zona Sul, Marvila e Gamadinho, Instinto, Gustavo Mioto, Pedido de Socorro e Justin Bieber com Daisies. Faltando agora 12 minutos para uma hora da manhã, esse é o programa noturno 105,9 na Cultura Zona Sul. 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Meu amigo tá ligado, tá trabalhando, tá acompanhando. Francisco, boa noite.
1: Tô tomando chazinho, escutando as músicas. Daqui a pouco vou fazer mais uma roda no meu setor de trabalho. Aqui é o Francisco.
0: Tá legal, Francisco, é isso aí, acompanhando o nosso programa, ouvindo as músicas, trabalhando, né, e atento à nossa programação. Grande abraço! Bom, gente, quem gosta de jogar na Mega Sena, né, quem sabe um dia ganhe. Quem faz aposta simples tem uma chance, não sei em quantos milhões, né, para conseguir levar o prêmio e acertar as 6 dezenas, pois ninguém acertou as 6 dezenas do concurso que foi sorteado na noite dessa quinta-feira. Os números que foram sorteados foram 16, 23, 24, 33, 36 e 52. O prêmio principal acumulou. A estimativa para o próximo concurso é de 50 milhões. A Quina teve 38 apostas ganhadoras e cada uma receberá um pouco mais de 50 mil reais. A quadra registrou 3.041 apostas vencedoras com prêmio individual com um pouco mais de R$ 1.000. Deu R$ 1.039,35. A arrecadação total do concurso foi de mais de 48 milhões de reais. Tá certo, então, a estimativa é que seja então 50 milhões, né, para o próximo sorteio, que será no sábado, o próximo sorteio da Mega Sena. Bom, a gente segue por aqui, faltando 10 minutos para uma hora da manhã. Você pode seguir participando, mandando a tua mensagem para cá no 991-64-7867 ou ligando no 3232-2303.

0: Miley Cyrus, The Climb. Você ouviu também Ana Vitória, Amor Perfeito e Os Falcões, Seja Só o Quê? Sequência, hein? Aquela sequência nesse comecinho de madrugada, que maravilha. Bom, a gente vai para o intervalo, é rapidinho, na sequência a gente volta trazendo mais sucessos para você.
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2: Hora certa.
0: Cultura 1 e 2.
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0: 1h03, 1h03, de volta aqui com o programa Noturno 105,9 na Rádio Cultura, integrando a Zona Sul e conectada contigo sempre. Nos segue lá nas redes sociais, @CulturaZonaSul105.9. 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Hoje, sexta-feira, 21 de agosto de 2026, atualizando a temperatura aqui na cidade do Rio Grande, 12 graus a temperatura, tá diminuindo, gente, tá diminuindo, e a possibilidade é que nas próximas horas ainda desça mais um grau, 11 graus, a princípio é essa a previsão. Aí sim, nos próximos dias o frio deve se intensificar, né? Amanhã o dia deve começar assim com 11 graus, né? É a previsão, né, gente, é importante a gente reforçar isso, pode ser que seja menor a temperatura ou até mesmo maior. A previsão é que seja 11 graus no comecinho da manhã, ali pelas 6 horas, 7 horas da manhã. Aí sim, aí vai, no máximo vai chegar a 12 amanhã, não sobe, no máximo a 12, aí depois cai. Até o final da sexta-feira vai cair mais a temperatura, ficando abaixo dos 10 graus. Se você acompanha a Cultura e fica ligado por dentro das informações. Mas eu quero trazer uma outra informação para você, duas informações, na verdade, de dois espetáculos que vão acontecer aqui na cidade do Rio Grande. O primeiro deles vai ser no dia 22 de agosto. A nossa cidade vai receber o espetáculo de dança Corpos de Tambor, do coletivo Croa do Pará. A apresentação acontece às 19 horas na pré-abertura do Teatro Municipal do Rio Grande, com entrada gratuita e classificação livre. Gente, são 50 minutos de duração, tenho certeza que você vai ficar até mesmo com aquele gostinho de quero mais. Um espetáculo que vai unir manifestações afro-amazônicas, diversos estilos de dança urbana. A percussão e os batuques são o ponto de partida para os movimentos que misturam dança, música e cultura popular. Os ingressos podem ser retirados gratuitamente no Sesc Rio Grande, na Avenida Silva Paz 416, ou pelo site do Sesc. Mais informações pelo WhatsApp 53 991 63 6497. Bom, aí um outro evento acontece nos dias 23 e 24. A primeira etapa do Projeto Sonora Brasil do Sesc, com atividades voltadas à música e às ancestralidades indígena e afro-brasileira. No domingo, dia 23, das 10 da manhã ao meio-dia, vai haver uma oficina gratuita, Ritmos Ancestrais, Pisa Terreiro, Quero Ver Pisar, na Casa de Cultura Conde Francisco Bianchini. São 20 vagas e as inscrições devem ser feitas pelo WhatsApp 53 991 63 6497. Na segunda-feira, dia 24, às 7h30 da noite, o grupo baiano Cabo Caji apresenta o espetáculo Salvaguarda no Teatro Municipal do Rio Grande. O show mistura música, performance, elementos eletrônicos e referências indígenas e afro-brasileiras. A entrada é solidária mediante a doação de 2 quilos de alimentos não perecíveis. Os ingressos também podem ser retirados no Sesc Rio Grande ou pelo site do Sesc. Eu tenho aqui ingressos, tá? Então, para quem está nos acompanhando, pode mandar mensagem para o nosso WhatsApp, 991-64-7867. Só mandar eu quero. Mandou eu quero, eu já entrego para você esse ingresso, tá bem? Combinado? Então, pode mandar mensagem, 991-64-7867. Eu quero participar, eu quero ir em um desses dois eventos. Manda mensagem e ou liga para cá, 3232-2303, que a gente separa para você. Mas tem que querer e tem que ir, porque realmente é uma apresentação cultural, tem musical e tem apresentações de dança também, né? Vale a pena, pessoal. São eventos que realmente vêm para valorizar, incentivar a cultura e realmente a cultura da nossa história, né? Do Brasil, o Brasil que é muito influenciado tanto pela cultura indígena como também afro-brasileira, né? Africana também. Então, são eventos especiais que reforçam a cultura do povo brasileiro. Então, quem quiser, estiver interessado em participar, só entrar em contato aqui na emissora que eu disponibilizo. Eu entrego esse ingresso para você e eu quero entregar, tá bem? Então, manda mensagem para cá e bora lá. 1h07, tá chegando mais música aqui no nosso Noturno.
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0: Agora essa sequência é pra agitar, hein?

Cultura Zona Sul, Márcia Felipe, Sem Limites pra Sonhar. Turma do Pagode, Por Adrenalina, Valeu Pra Aprender. E Mariana Fagundes, Amor Daqueles. 1:18, esse é o programa, programa noturno 105,9, que tem um oferecimento de Vavá, gás e água mineral. 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Lencinho, que nem diz o Marquinho, né? Prepara o teu lencinho, porque vem muita coisa boa, legal por aí, tá bom? No último bloco do Noturno tem O Amor Está no Ar, com canções especiais para o dia de hoje. Então se prepare, prepare o teu coração. Bom, enquanto isso, vamos trazendo mais músicas aqui.

0: Cultura Zona Sul, Bruno Diegues, uma delícia. Taíme Thiago, ensina-me. Maneskin com Bagan e João Milambe. Mais uma sequência entregue para você aqui no Noturno 105,9, aqui na Rádio Cultura Zona Sul. Um breve intervalo e na sequência aí viemos direto com O Amor Está No Ar. Tem muita música boa, uma seleção especial para os apaixonados, para os românticos de plantão. Então não sai daí.
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2: Previsão do tempo.
3: A sexta-feira marca a volta na estabilidade do clima, com diminuição do volume de chuva, tendo pancadas previstas apenas para o período da manhã. O dia inicia com ventos de intensidade moderada, diminuindo durante a tarde e noite, e a umidade relativa do ar terá média de 75%. A temperatura sofrerá queda importante, com mínima de 5 graus em Rio Grande e Pelotas e 4 graus em São Lourenço do Sul. A máxima será de 12 graus em toda a região. Com informações do Instituto Nacional de Meteorologia, a
1: Previsão do tempo.
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0: Tá aí então, 1h35, chegou aquela hora especial no último bloco do Noturno 105,9, O Amor Está No Ar. Pra você que tá casado, muito bem casado, com a companhia do seu lado, quem sabe já estão de conchinha, coisa boa, né? Agora pra ouvir essa trilha sonora com as músicas mais apaixonantes, mais românticas, pra você que está com o seu namorado, com a sua namorada, quem sabe é aquele enrolation, né? Ou embromation, né? Pois bem, quem sabe, né? Mas tá tudo bem, tá tudo legal, vocês curtindo a programação da 105,9, tem os embromejos por aí, seu ficante, sua ficante. Pois bem, importante é o amor estar no ar. Ou você que tá aí chorando, ah, eu queria que o meu marido estivesse aqui, eu queria voltar pro meu namorado, queria voltar pra minha namorada. Quem sabe, né? Não é a hora de mandar aquela mensagem, de vencer o orgulho besta e entrar em contato com essa pessoa agora. Ah, mas eu vou acordar ela quando ela nem tá acordada, ela nem tá dormindo, né? Tá pensando em você também. Essa é a hora de liberar as emoções, é hora de liberar o amor, porque afinal, o amor está no ar e a gente começa assim, com Maroon 5.
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0: Daí a primeira sequência do Amor Está No Ar. Zezé de Camargo e Luciano, Dou a Vida por um Beijo. Antes você ouviu Skank, Dois Rios e Maroon 5 e She Will Be Loved. O Amor Está No Ar aqui no Noturno 105,9 e são 30 minutos de músicas apaixonantes para deixar o amor falar mais alto. Tá chegando mais música para você.
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0: assim a gente vai finalizando o Amor Está No Ar de hoje. Com Sam Smith, Stay With Me. Você ouviu também Limão com Mel, Toma Conta de Mim. Paulo Roberto Djavan, boa noite pra ti, meu amigo.
1: Tudo bem, tudo tranquilo, bom dia.
0: Bom dia.
1: Bom dia. Ainda tá perdido ainda no... Ei, boa noite, bom dia, boa tarde.
0: Eu já não sei mais. Passei o trabalho pra descascar ovo hoje de noite.
1: O quê? Ah, não. Depois daquela show de imitações de ontem, né? Olha, vou te contar, né? Tem uma vaga, com certeza, né? na Praça Nossa, lá, as imitações. Tá vendo agora. Vai ganhar, olha, realmente, muito bem.
0: Depois eu vou te contar outra, depois.
1: Fácil, não. História, não.
0: Tá bom. Não. Eu vou até falar, porque foi no ar, mas foi sem querer, né? Foi sem querer. Não, é o que eu tava dizendo, né? Quem tá trabalhando na madrugada faz de tudo, né? Pra se manter acordado. Tem uns que tomam um cafezinho.
1: Claro.
0: Né? Outros uns chimarrão.
1: Sim.
0: Come aquele biscoito vovó sentada.
1: Exato.
0: Né? Um chazinho.
1: Faz sexo também, né?
0: É, no trabalho.
1: Ué. Se tu deixar, eu vou te quebrando.
0: Não, aí eu disse o seguinte, pra aturar trabalhar na madrugada é só muito café. Eu falei assim, pra aturar. Né? É. Não é pra aturar,
1: Eu entendi. Pra
0: aguentar, mas eu falei pra aturar.
1: Suportar, né? Suportar.
0: É. Aí eu disse. Ah, pra aturar, trabalhar na madrugada, poxa, eu tô na madrugada. Não, mas não é aturar, é aguentar, né?
1: Mas com certeza, o café, ele ajuda muito, né?
0: Com certeza.
1: Mas o costume também, tudo é início, né? Tudo é início.
0: Sim.
1: Todos os horários, né, se você for pensar, né, todos os horários, eles merecem uma certa dedicação da pessoa que vai trabalhar naquele horário, né?
0: É uma rotina que tu cria,
1: rotina,
0: né?
1: É uma
0: de acordo
1: rotina.
0: Com o horário que tu
1: trabalha. Ah, porque eu não gosto de trabalhar de manhã, aí passa pra trabalhar de manhã. Tem que se adaptar a trabalhar pela manhã, e assim vai.
0: Sim.
1: E é isso, né? Eu sempre fui o cara, assim, do horário cedo, né?
0: Uhum.
1: Eu sempre fui o cara do horário cedo e nunca fui da tarde. Quando eu fui pra cultura, que eu assumi a tarde, eu tive que me adaptar, né? Porque
0: Sim.
1: eu fazia pela manhã e também uma parte grande da tarde. Então eu tive que me adaptar e aí, né, as coisas vão acontecendo. E agora, na madrugada, as pessoas perguntam assim, mas tu dorme? Olha, eu não durmo muito. Não durmo muito, né?
0: Mas eu durmo. Tu dorme que, quantas horas por dia, assim, que já é suficiente pra ti?
1: Eu acho que umas 7 horas.
0: 7 horas de sono?
1: 7 horas de sono.
0: Aí. Mas só que tu reparte, né?
1: É, umas 3, 4 horas de manhã e o resto na tarde, umas 3 horas mais ou menos. E às vezes é 1 hora e pouco, daqui a pouco é outra, 1 hora e pouco e assim vai. Mas não chega a 8 horas. Se eu dormir muito assim, tipo 9 horas, vamos dizer assim, eu fico mais cansado.
0: Aí é ruim, né? É ruim.
1: E me acorda, como se diz, aborrecido, né?
0: Aí deu. Aí ninguém se atravessa na frente do diabo.
1: Aí até melhorar, rapaz. Parece aqueles caras que pegam no tranco. Mas a madrugada é boa, sabe por quê?
0: Claro.
1: Porque assim, ó, é uma experiência boa da gente fazer, né? E como eu já comentei contigo há uns 2 dias atrás, é outra pegada, né?
0: Sim.
1: Então a gente vai com tudo.
0: Poxa, né? Eu tô gostando, sabe? Que os ouvintes, eles estão ligados e interagem. Né? E eu acho legal isso, né? Ah, eu tô aqui, ó, agora eu tomei um chá. Ah, agora eu tô aqui, tô trabalhando, tomei um chimarrão.
1: Exatamente.
0: Né? É muito legal, é muito legal essa troca.
1: Aí que
0: está
1: a prova, né, que o rádio continua forte.
0: Verdade.
1: O rádio ao vivo, principalmente, continua forte, né?
0: Exato. Porque
1: sempre o ao vivo é diferente, né?
0: É.
1: Como você falou agora, você falou sem querer aí, mas é uma coisa que é o seguinte, que é espontâneo.
0: Sim.
1: O rádio é espontâneo. Se você, por exemplo, vem falando e dá vontade de tossir, o máximo que vai acontecer é você fechar o microfone, ficar tudo em silêncio e você volta. É. Mas às vezes não dá.
0: Sim.
1: E você tosse no ar, aquele
0: espirra,
1: negócio.
0: Espirra, né?
1: Então o imprevisto e o ao vivo, eu gosto disso, né?
0: Eu
1: sempre
0: também
1: gostei,
0: prefiro.
1: Né? Eu sempre gostei do ao vivo. Ele é mais gostoso. E o público que tá ligado no rádio, ele gosta do ao vivo.
0: É.
1: Então a internet, ela tem o seu poder.
0: Tem.
1: Né? Ali você vê as coisas, a maioria, gravadas. Né, coisas que foram já colocadas em outra ocasião.
0: E gravar às vezes dá mais trabalho, porque tu erra uma vez, aí tu tem que gravar de novo.
1: Aí tá o perfeccionismo.
0: Ah,
1: né?
0: Tá louco.
1: Tá o perfeccionismo. Ah, eu vou te contar uma rápida. Né? Tem uma rápida. Uma vez, rapaz, eu fiz 20 anos de gravadora. Eu operei a gravadora durante 20 anos, né? E eu sou perfeccionista na parte de gravação. Sou muito chato. Eu converso contigo às vezes nos bastidores aí, né?
0: Verdade.
1: E aí, teve um entrevistado que ele era gago.
0: É.
1: Né? E eu sou meio gago também, não sei se você sabe, né? Mas ele era muito gago. É. Muito gago, né?
0: O que
1: eu fiz? Eu tirei toda a gagueira do cara. Toda.
0: Olhinho.
1: Toda a parte que ele ficava tudo, eu tirei. Eu editei toda.
0: Que coisa,
1: ficou olha. Muito falso. Ficou perfeito, mas ficou muito falso. Quando eu coloquei aquilo. Exatamente. Quando eu coloquei aquilo, eu tomei. Olha, vou te contar, eu tomei um. Porque guri começando, né? Que é perfeccionista. Eu tomei um esporro, rapaz. Assim, com categoria, né?
0: Claro,
1: não,
0: claro.
1: Não faz isso, porque não sei o quê. Mas eu digo, eu pensei que podia fazer. Não, o máximo pode tirar.
0: Tem ouvido.
1: Respiração, não sei o quê. E, cara, e era tudo na fita cassete, não era...
0: Imagina, como tinha, uma trabalheira para editar.
1: E eu tirei toda a parte de... quer dizer, a entrevista, ela rolou assim... A entrevista não, o comentário, no comentário. Mas a pessoa ficava assim, ó, deixa eu te contar. Ele é muito conhecido, não sei se você está vivo ainda. É. E ficava... Porque nesse momento nós vamos... poxa vida, esse ano eu tirei. Então, nesse momento nós vamos, não sei o que, e o an, e o u, e o a, eu tirei. E aí ficou falso o negócio. E as curiosidades do rádio.
0: Aí, tá certo. Ele ainda vai lançar um livro, gente. Ele ainda vai lançar um livro contando todos os bastidores do rádio de Rio Grande.
1: É, tem coisinha, olha, tem coisinha. E agora tu pode botar essa aí tua no livro também.
0: Olha aí, pois é, com certeza.
1: E quando a gente fala um negócio, rapidinho, né? Quando a gente fala um negócio e se toca e não dá mais pra voltar,
0: né? Aí já era. Rapaz! Mas o ao vivo tu ainda pode voltar atrás, né? Tu ainda pode... Outro te liga, não, peraí, falei uma coisa errada, tu corrige. Né?
1: Mas eu, os grandes radialistas, os grandes radialistas, os primórdios do rádio, me ensinaram que, dependendo da gravidade,
0: se for não é bom voltar.
1: Não, precisa, não volta. Segue em frente. Não volta. Que já te jogasse no abismo.
0: Agora vai com tudo. Senão tu pode te complicar ainda mais.
1: Exatamente. Pode complicar ainda mais. Então é isso aí. Rafael, um abraço pra ti, bom descanso. Tem que estar descansado, vai descansar. Deixa comigo aí que eu vou até às 5 horas no Insônia e depois até 6h55.
0: Beleza.
1: Pegando da turma aqui da manhã. Não,
0: eu tô bem perdido no tempo mesmo, porque eu já achava que hoje era um programa de sábado. Tu viu, mas né? Não.
1: O programa de sexta-feira.
0: É sexta-feira, exatamente.
1: Mas tu vai te encontrar.
0: Vou me encontrar, tô me encontrando.
1: Quando eu chegar aqui e ver o paninho branco, aí sim.
0: Tá certo, Paulo Roberto de Javan. Gente, depois dessa última música, depois do intervalo, ele chega com todo o pique, com a corda toda, pra você não dormir. Pra você que tá no trabalho aí, ou acordou, despertou e se mexe pra cá, se mexe pra lá. Não, então vamos lá, vamos animar, vamos agitar. Paulo Roberto de Javan chega com essa missão aqui na Cultura 105,9. Eu volto logo mais às 21 horas com o Noturno 105,9. Aproveite a tua sexta-feira. Tchau, tchau.

0: Muito bem, estamos chegando. Madrugada geladinha, geladinha. Tá bom, vou vender picolé hoje, né? Ah, não, não, não tá bom. Claro que tá bom. Hoje vamos fazer liquidação de picolé, né? Porque se comprar, né, tem que ser mais barato, né? Hoje as coisas geladas estão mais baratas, porque tá frio, né? Tá frio, então sabe como é que é a situação, né? Ah, vou comer mocotó, não sei mais o que, né? Por que que o pessoal espera o frio pra fazer isso, né, ô Rafael? Né? O pessoal sempre tem aquela desculpa, né? Ah, tá frio, eu vou comer aquela comida quente, né? Tá bom, então, tá certo, então. Como se no verão eu não precisasse comer também, né? Mas que barbaridade. 2:08, estamos começando o nosso programa, o Insônia, esse programa que agita durante toda a madrugada. Rafael está saindo daqui, se dirigindo para a sua residência. Grande abraço, Rafael, bom descanso. Fala aí. Bom descanso, fala oi, oi, qualquer coisa. Tá bom, tchau. Muito bem, depois de um show de imitações... Né, de ontem, né, que ele imitou um sapo, né, mas com um som de gato. Eu nunca vi isso, né? Eu nunca vi, olha, vou te dizer, né, já, se ele fosse arrumar esse serviço, né, de imitador para ganhar dinheiro, ia morrer de fome, né? Olha, com certeza. 2:08, tudo bem com todo mundo? Tudo legal? Estamos começando, olha, sexta-feira, hein? 21 de agosto de 2026. Uma sexta-feira gelada que começa, né? Já caiu uma chuva agora há pouco, mas o que está marcando é sol com algumas nuvens. E a temperatura, gente, olha a temperatura agora aqui, está marcando 12 graus. Sensação térmica de um pouquinho menos, né? Um pouquinho, deve estar uns 10 graus mais ou menos. É a sensação térmica nesse horário aqui na cidade do Rio Grande. Eu vou rapidamente, intervalo comercial, já volto seguidinha, já abrindo o nosso Insônia, porque... Vem aí o melhor da música pra você durante toda a madrugada.
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2: Hora certa.
0: 2:09, bom dia.
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0: Muito bem, agora sim, bom dia, oficialmente estamos no ar aqui com o nosso programa Insônia, edição desta sexta-feira já, em mais uma vez chegando final de semana, e que final de semana vai ser legal, olha, porque tá marcando tempo bom, é verdade, frio, mas tempo bom, sol sábado, sol domingo para secar as roupas, é verdade, né? Para secar as roupas aí, para secar também muita coisa também, né? Não só as roupas, espero que, né, que as águas não avancem e tudo mais, né? Já sei que avançaram, né? Mas que isso se amenize aí durante os dias aí, que vai melhorar, né? O sol aparecendo já melhora muito, não é verdade? 2:12, como é que passaram a quinta-feira? Maravilhosamente bem, ouvindo a cultura? Que maravilha, né? Ouvindo a melhor programação, com certeza, né? O rádio mais popular, o rádio mais gostoso para você ouvir é aqui. Não tem. Pode procurar que não tem. Aqui, na cidade e região, só dá a 105,9. Cultura. É verdade, né? Melhor programação. E já começamos assim. Diga aí. Sônia. Com forró saborear. cara de pau. Bom dia.

0: Começamos muito bem com Forró Saborear, Clau, Cara de Pau, Tatuagem, Mastruz com Leite, seguimos assim com o bonde do forró. Não se vá. Fica aqui, ligado até às 5 horas no nosso...
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0: Maravilha, hein? Maravilha, forró na abertura do nosso Insônia de hoje. Você ouviu aí o, né, Calypso? Nem sim, nem não. Magnífico Delírios, Caviar com Rapadura, Meu Mel, Aviões de Forró, Risca Faca. E você que tá ligado aí na programação, manda ver, manda o teu alô pra cá. Pode ligar, tá liberado o telefone, liga e participa da nossa programação. Vamos lá, vamos fazer essa madrugada maravilhosa, né? Ser melhor pra você, meu amigo, e pra você, minha amiga, né? Estou aqui e vou contigo até às 5 horas, levando muita música, muito embalo pra você, muita emoção também, não é?
1: Paulo Roberto Djavan.
0: Exatamente, até às 5 horas, vamos juntos aqui no Insônia. Depois das 5, eu sigo no Bom Dia Cidade. Cultura.

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1: Previsão do tempo.
2: A sexta-feira marca a volta na estabilidade do clima, com diminuição do volume de chuva, tendo pancadas previstas apenas para o período da manhã. O dia inicia com ventos de intensidade moderada, diminuindo durante a tarde e noite, e a umidade relativa do ar terá média de 75%. A temperatura sofrerá queda importante, com mínima de 5 graus em Rio Grande e Pelotas e 4 graus em São Lourenço do Sul. A máxima será de 12 graus em toda a região. Com informações do Instituto Nacional de Meteorologia, a
0: Previsão do tempo.
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6: Maravilha, 2 horas 37 minutos. Seguimos em frente com Insônia para você que está acordado agora ouvindo a programação. A Ivone está acordada. Alô, Ivone, bom dia.
7: Bom dia.
6: Tudo bem, Ivone?
7: Tudo bem, eu queria pedir uma música.
6: Claro, qual é a música que você gostaria de ouvir?
7: Eu quero pedir com o Calypso, A Lua Me Traiu.
6: A Lua Me Traiu.
7: Isso.
6: Acabei de tocar aqui os forró agora, os embalos. Ah, se tivesse ligado um pouquinho antes, já tocava agora. Vai demorar um pouquinho.
7: Tá, hein? Mas
6: Não queres outro ritmo, outra coisa, outra música pra gente rodar agora? Eu vou rodar uns embalos aqui, diga aí, vamos lá.
7: Pode ser, daí tu bota aí, tu mesmo bota, Tiavan.
6: Então tá, o Ivone, tu tá falando da onde?
7: Empreendimento Junção.
6: Opa! E me diz uma coisa, tu escuta o programa sempre?
7: Sempre, direto, eu já pedi várias vezes.
6: Ah, que legal, Ivone.
7: Várias vezes música.
6: Ah, que bom. Ivone, vou fazer o seguinte então, antes de eu entrar no outro ritmo aqui, eu vou tocar pra ti a banda Calypso, tá bom? Então tá combinado, então. E fica ligadinho aí. Se quiser ligar mais tarde, fica à vontade.
7: Tá bem.
6: Um abração. Obrigado, Ivone. Tchau, tchau. Seu amigo Ivone participando do programa. Eu tenho pedido aqui, né, do nosso amigo Demis, que tá ligado com a gente aqui. Ele botou assim, ó. Bom dia, Paulo Roberto Javan. Estamos na escuta. O programa Insônia. Queria uma música, Tudo Pode Mudar, Metrô. Pra minha esposa Maria Cecília, que está na escuta do programa. Ela está em casa na escuta. No teu programa, e eu no serviço, tá certo, meu amigo, trabalhando, e a esposa ouvindo, daqui a pouquinho vou botar o metrô, mas como a nossa amiga pediu, e eu já tô naquela, né, no embalo do forró, eu vou fechar aqui com esse embalo aqui, que não é forró, né, é o Calypso, é um ritmo, né, diferenciado, mas vamos fechar então com A Lua Me Traiu, e já entramos aqui no rock, no embalo, no ritmo nacional. O Insônia é assim, 2h39. É, do jeito que você gosta. Bom dia!
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6: Alô, Ivone! Bom dia, Ivone!

Agora sim, Calypso, dá aí, né, o seu tchauzinho e entra em cena o metrô. Tudo pode mudar. 2h49. Simbora então, Antônio. Bom dia pro Francisco também. Daqui a pouquinho tem Raça Negra, com certeza, Francisco. Um abraço pra ti, tudo de bom e um bom dia.

0: Tá aí, bom demais, Ska com Paralamas do Sucesso. 2h49, antes você ouviu o metrô, tudo pode mudar. Tá ligado na programação, Cláudio Corrales. Tá aí trabalhando, motorista de aplicativo, né? Tá aguardando aí, né? Pra agitar e pra levar o pessoal aí, né? Com toda a segurança. Um grande abraço, meu irmão. Tudo de bom e bom trabalho.
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0: Chama todo mundo que o Insônia tá demais hoje.
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0: RPM. Vamos valorizar o pessoal do aplicativo aí, gente. Vamos lá, hein? Grande abraço pra essa turma toda aqui. Tá na batalha aí, né? Abraço pros taxistas também, motoristas de caminhão, motoristas de ônibus. Nossos amigos aí da vigilância, grande abraço. Esse é o tema.

0: É bom demais, Kid de Abelha, hein? 2h56, deixa eu ser teu espião. 2h56, bom dia! Esse é o Clima da Madrugada, contigo!
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0: Seguimos com o Léo Jame, Nada Mudou!

Mudou, nada mudou, né? Pois é, e não vai mudar. Ou vai? Temos que ser otimistas também, né? Legal, você curtindo aqui a nossa programação, curtindo aqui o nosso Insônia. Léo Jaime aqui pra fechar, hein? Olha, daqui a pouquinho tem cada musicão. Tem cada musicão pro pessoal aí da madruga. Tem David Bowie, tem Philip Bailey. Olha, tem muita coisa boa, hein?

0: hora certa.
1: São 3:01. Bom dia.
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Quero mandar um abração pro pessoal que tá ligado com a gente em Pelotas, nosso amigo de São Lourenço. Pessoal ligado em São José do Norte, um abraço. Pessoal que tá curtindo a programação no interior aí, ligados na programação. Obrigado pelo carinho e pela audiência, hein? Hoje o Insônia vai contigo até às 5 horas, né? Porque tem o nosso Bom Dia Cidade. Mas sábado a gente vai até 6h55 com muito mais música e tem aquele especial pra você, não é? Aqui na nossa programação, lá no meio da madrugada, tem uma hora especial legal pra você curtir aqui. Músicas maravilhosas pra ajudar você a passar a madrugada de uma forma muito boa. Ouvindo quem? Ouvindo quem? É verdade, a tua rádio 105,9. Saímos aí do AM de 740 e migramos para o FM, né? E tá bombando, todo mundo ligado. Então, vamos lá com mais música, trazendo agora Philip Bailey. Wake on the Chinese. É música boa que você quer? Fica ligadinho, ligadinha aqui. Bom dia.

tá ligado na cultura e ouvindo o nosso. 3:08. Bom dia, Genesis. Follow you, follow me.

David Bowie aqui na programação This Is Not America. 13h15, atravessando a madrugada contigo com música boa. Até às 5 horas, vamos juntos aqui. Um abração, meu amigo, um abração, minha amiga. Bom trabalho para você estar no trabalho, bom descanso para você estar no descanso ouvindo a nossa programação. Electric Light Orchestra, Confusion.

0: Confusion com Electric Light Orchestra, mestre Jeff Lynne aqui na nossa programação, hein? 13h22. Que não para, hein? Durante toda a madrugada, só música boa pra você. Bom dia!
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0: Toto!

0: Não vai perder na hora, hein? São 13h27 aqui na Cultura Zona Sul. De segunda a sábado tem...
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0: É, fazendo a tua trilha sonora. Seguimos em frente com o melhor da programação pra você. 11 graus aqui em Rio Grande, hein? Tá frio, hein? 3h27, Mood Blues.

0: Lindíssima, hein? Mood de Blues aqui na programação. Talking Out of Turn. Demais, hein? 3 horas 33 minutos. Só música boa pra você, hein? Sejam bem-vindos aqui no nosso programa Insônia, sempre de segunda a sábado, tocando o melhor de vários ritmos durante toda a madrugada, fazendo companhia. Abração, meu amigo, abração, minha amiga. Alô, Antônio, tá ligado, Antônio? Nosso amigo também do aplicativo aí, tá curtindo a programação, Cláudio Corrales. Francisco, tá esperando o Raça Negra? Vem aí, o Raça Negra. O Demis, que tá trabalhando. A Ivone, a Rejane lá em Pelotas, alô Rejane. E todos que estão ligados, sintam-se abraçados aí pela nossa programação. Obrigado pelo carinho, obrigado pela audiência. 3 horas 34 minutos, eu vou ao intervalo e já volto.
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2: Previsão do tempo.
3: A sexta-feira marca a volta na estabilidade do clima, com diminuição do volume de chuva, tendo pancadas previstas apenas para o período da manhã. O dia inicia com ventos de intensidade moderada, diminuindo durante a tarde e noite, e a umidade relativa do ar terá média de 75%. A temperatura sofrerá queda importante, com mínima de 5 graus em Rio Grande e Pelotas e 4 graus em São Lourenço do Sul. A máxima será de 12 graus em toda a região. Com informações do Instituto Nacional de Meteorologia, a Mete.
1: Previsão do tempo.
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0: É isso aí, você ligado na Cultura 105,9. Olha, vou te contar, né? Tá um friozinho, né? Fui ali na rua dar uma olhadinha, olha, gelei o nariz. Agora 13h36, vamos lá, olha, o telefone tá liberado, hein? 3232-2303, é 991-647-867, é o WhatsApp pra você entrar em contato aqui, mandar o teu alô e dizer pra mim onde é que você tá ouvindo o programa. Quero te ouvir aqui, ou então, né, receber aí, né, o teu toque. Tô ouvindo aqui em tal local, né? É muito bom, né? Saber que a gente fala para muita gente que gosta de uma programação na madrugada, né? Uma programação leve, descontraída, não é? Emocionante, porque tem músicas aí que emocionam, né? Tem música que você fazia tempos que não ouvia, né? E assim a gente vai levando essa programação maravilhosa aqui na 105,9, né? É um prazer muito grande, né? É um privilégio, estar aqui. 13h37, agora mudando de ritmo, a gente vem chegando já com Raça Negra pro nosso amigo Francisco, tá curtindo a programação, tá trabalhando, é lá do BGV e tá ouvindo o programa. Pensando em você. É pra você tomar aquele cafezinho gostoso,
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Muito obrigado. Muito obrigado pelo carinho. Muito obrigado. Sem vocês não acontece nada. Muito obrigado.

Aí o Bebeto, menina Carolina. Alô, Perazzo, grande abraço, Perazzo. Que friaca mesmo, hein? Voltou o frio. É, mas acho que a chuva também vai embora, né? Já deu uma trégua agora, hein? 13h45. Benitão de Paula, como dizia o mestre,

0: Ouvimos aqui Negritude Júnior, Coração Cigano, Os Morenos, Marrom Bombom, a GP virou mania. Perito de Paula, como dizia o mestre Bebeto, Menina Carolina, Raça Negra pensando em você, em a cultura e o Insônia.
1: Hora certa.
0: 4 e 1.
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Legal, 4 horas e 3 minutos aqui na Cultura Zona Sul. É o nosso programa Insônia. 11 graus, hein? 11 graus aqui em Rio Grande. Olha, gente, vai chegar hoje a máxima de 12. Não tem mais, hein? Não tem mais calor. É 12 graus hoje e deu. É, vai ser friozinho hoje, hein? Hoje e amanhã, né? E domingo também. E segunda também. Aí vai aumentar lá por quarta-feira só, né? E aí vem a chuva. Bom, mas aí a gente vai falar de agora, né? Não chegamos ainda a semana, não encerramos a semana ainda, não chegamos na próxima semana ainda, estamos nessa aqui, então o que vale é a temperatura de hoje, né? Que vai chegar a 12 graus, 13 graus no máximo, né? Depende aí da intensidade do sol. 4 horas e 4 minutos, nova sequência chegando para você com Gilberto Sullivan. What did he kiss?

Charles Navur aqui na programação She. Cool the Gang, Cherish, Patrick Dimon, Pigeon, Adult Dog, Gilbert O'Sullivan com Wassily Keys. 4h17 aqui na Cultura, Paul McCartney.

0: Essa aí é hiper mega clássica, né? Eve, Johnny Mendes aqui na programação No More Bolivos com o Gerard Jolin em Santa Califórnia, Tony Nero, Paul McCartney, My Love, Charles Navour, essa é outra também, né? Essa versão em inglês, né? Cui the Gang, Cherish e Patrick Dimon, Pigeon e Dalt Dove, Gilberto Sullivan, War City Kiss. Fechou? Não, não fechou ainda não, porque são 4 horas e 33 minutos. Depois do intervalo, sim, tem a última sequência aqui do Insônia.
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2: Previsão do tempo.
3: A sexta-feira marca a volta na estabilidade do clima, com diminuição do volume de chuva, tendo pancadas previstas apenas para o período da manhã. O dia inicia com ventos de intensidade moderada, diminuindo durante a tarde e noite, e a umidade relativa do ar terá média de 75%. A temperatura sofrerá queda importante, com mínima de 5 graus em Rio Grande e Pelotas e 4 graus em São Lourenço do Sul. A máxima será de 12 graus em toda a região. Com informações do Instituto Nacional de Meteorologia, a Match.
1: Previsão do tempo.
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0: Bom dia, bom dia. 4h35, tá te preparando para tomar aquele chimarrão ou tá tomando já, né? Porque daqui a pouquinho, 5 horas, tem o nosso Bom Dia Cidade, última edição da semana, não é? Vai ter muita música boa para você, né? Curtir aí, né? Tomar aquele chimarrão, já se preparar para o trabalho ou então para o descanso, né? Vem música gaúcha em seguida, a partir das 5 horas. Mas até então, né, a gente segue assim, ó, trazendo essa aqui que é a música do Insônia. Vamos ouvir esse dueto sensacional. Escuta aí. Alô, Antônio, presta atenção aí. Aí, Perazzo.

Leila Moreno, o amor que eu nunca vi. Bros, vem pra minha vida. Kelly Key, Anjos. Samba Crew, mesmo assim. E agora o Erasmo, Dor de Cabeça. 4h55, bom dia.

No sábado tem mais Insônia aqui pra você, sempre com o melhor da música durante toda a madrugada. 4h59, fica pra encerrar o nosso programa de hoje, Fábio Júnior, Caça e Caçador. Essa aí voltou na novela, hein? Voltou na novela essa música.

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2: Hora certa.
3: Cinco horas e dois minutos.
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1: Estamos começando o Bom Dia Cidade depois do nosso Insônia. Agora 5 horas, 5 minutos, 5 e 5. A você que está chegando agora, sejam bem-vindos. 5 e 5. 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Também conosco aqui no nosso programa, sempre com a gente aqui, né? 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Tradição e confiança. 5 horas, 6 minutos, 5 e 6. Bom dia para você que está no trabalho, para você aí que vai para o trabalho, para você aí que está descansando. Grande abraço. Obrigado pelo carinho, pela audiência, né? Vamos juntos aqui até às 6h55, trazendo muita música para você. Começando com o Compasso Fandangueiro e Grupo Cordeona.

0: Sandro Coelho, Porta pro Coração, Tia Barbaridade, Eu Gosto de Vaneira. Vaneira para Três Pandeiros. Começamos com o Compasso Fandangueiro. 5h16, bom dia.
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0: Portal Gaúcho, paredes pintadas.

Bom dia, Djavan, Tereza Moreira. Gostaria de escutar nós, com Oswaldir e Carlos Magrão, oferecer para todos que estão na escuta. Um bom dia para ti.

0: Um abraço, Francisco, tá ligado com a gente, pediu. Mano Lima tá aí, bebendo canha e tocando gaita. Um abração pro Fernando Alemão também, sempre marcando a sua presença aqui, né, Fernando? Olha, a chuva parou. Esfriou aqui, Fernando. Esfriou aqui. 5h25, bom dia, não perde a hora. É o Bom Dia Cidade.
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2: Cinco e 28, bom dia Demis.
3: Bom dia Paulo Roberto Javan, bom dia cidade. Se puder colocar uma música do Rui Biriva aí, para todos os ouvintes aí, estão escutando. Bom dia cidade aí, forte abraço aí.
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1: Previsão do tempo.
2: A sexta-feira marca a volta na estabilidade do clima, com diminuição do volume de chuva, tendo pancadas previstas apenas para o período da manhã. O dia inicia com ventos de intensidade moderada, diminuindo durante a tarde e noite, e a umidade relativa do ar terá média de 75%. A temperatura sofrerá queda importante, com mínima de 5 graus em Rio Grande e Pelotas e 4 graus em São Lourenço do Sul. A máxima será de 12 graus em toda a região. Com informações do Instituto Nacional de Meteorologia,
0: Previsão do tempo.
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0: 5:35, a sequência do nosso Bom Dia Cidade, que é o último da semana, né? Hoje é sexta-feira, último Bom Dia Cidade, depois só na segunda-feira. 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Abraço pro Guga e sua equipe. 5:35, diga, Edinho, bem-vindo aqui no nosso Bom Dia Cidade.
1: Bom dia, Jalão. Eu gostava muito pra mim, assim, pra mim, por favor, do Baitaca aí, por favor, aí. Uma dessas novas dele aí, por favor. Bom dia, Francisco, meu e da Vera Regina. Você tá dormindo.
0: Valeu, um abraço. Tudo de bom, meu amigo. Valeu. Aí, uma boa sexta-feira, dia 21 de agosto. De 2026, admira a bicharada, o Baitaca vem cantando aqui no Bom Dia Cidade. Olha a hora, 5:36, viva a bicharada.
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0: aqui na Cultura, com certeza. Contigo, sempre. Alô, Luiz Fernando Miranda, um abração, meu amigão. Tudo de bom aí. Fala, meu amigo, chegando aqui.
1: Bom dia, meu amigo.
0: Bom dia.
1: Bom dia para todos. Todos que estão escutando aí. Bom dia. Bota uma música do Gaúcho da Fronteira aí. Tá? Bom dia para todos os amigos e amigas aí. E é pique, é pique, é pique. É o Zé da Querência. É os guri, papai.
0: Valeu, amigão. Isso aí, é isso aí. Esse é o alto astral, né? Assim que é bom, né? Energia nesse horário é maravilhoso. 5h46, Cláudio Abreu.
2: Buenos dias, amigo Javan. A cara da próxima eu oferecer para todo na escuta. Vamos no barranco, a Tavi, Badão Renato, Homem dos Gansos, Jesus 68, Bagual Velho, Homem da Chuleta, Live a Mão, Davi e Doralícia, todos vocês da rádio. Bom fim de semana para todos.
0: Valeu, um abração. Tudo de bom para ti também. 5h46. Gaúcho da Fronteira vem aí, cantando com o Leonardo, mas não é o nosso Leonardo aqui do Rio Grande do Sul, é o Leonardo da dupla mesmo. Adeus, Mariana. Aí, Zé.

0: 5h49. Alô, Lorenci Montiel, bom dia, minha amigona. Tudo de bom pra ti, hein? Eliandro Luz, homenagem às gaiteiras. Bom dia.
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1: Ha, bichon! Muito bem, seu delegado. 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Eu tenho junto comigo certidão de casamento. Vale mais que essa nota. É um grande documento assinada pelo juiz com a pensão do vicário, com diversas testemunhas e registrado em cartório, onde o meu mulher jurou comigo ficar até o dia em que a morte viesse nos separar. 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

Bom dia, os quatro Galdérios. Nosso segredo, antes você ouviu o Ernesto Nunes, eu tô na área. 5h59, bom dia, bom dia.

0: Hora certa.
1: Bom dia, 6:02.
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Um abraço para o Daniel Oliveira, o homem dos cachorros lá, né? Quantos cachorros, ô Daniel? Aumentou a turma aí, não? Aumentou? É. Muito bem, 6 e 6. Ah, se eu pudesse, eu teria bastante, viu? Eu teria, olha, no mínimo uns 4, no mínimo. Eu tenho uma só, né? Mas eu gostaria de ter um espaço para ter no mínimo uns 4, né? Eu gosto muito de cachorro. Gosto muito, muito, muito mesmo, né? Então, eu gostaria de ter. Quem sabe um dia, né? Não tenho um espaço maior que eu possa ter aí mais bichinhos, né? Mas são uns amigos fiéis, né? É, eu tenho uma cadela lá que vou te dizer, né? Ela é sensacional, né? É um bichinho de Deus, né? Muito bem, 6 e 7. Você que está acompanhando o nosso programa, um grande abraço para os amigos que estão aí, né, trabalhando, e as amigas também que estão ouvindo o nosso programa. Bom dia, cidade com os serranos, meu retorno. 6 e 7, 7 horas, tem o Manhã Regional. Não esquece, hein? As informações para você aqui na Cultura.

0: Aí o Tia Barbaridade, Grupo Fronteiras, toca gaiteiro, toca. Agora 6h20, bom dia. Tá ligado na cultura, tá ligado no Bom Dia, Cidade.
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0: Então vamos lá, então, Portal Gaúcho.
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2: Previsão do tempo.
3: A sexta-feira marca a volta na estabilidade do clima, com diminuição do volume de chuva, tendo pancadas previstas apenas para o período da manhã. O dia inicia com ventos de intensidade moderada, diminuindo durante a tarde e noite, e a umidade relativa do ar terá média de 75%. A temperatura sofrerá queda importante, com mínima de 5 graus em Rio Grande e Pelotas e 4 graus em São Lourenço do Sul. A máxima será de 12 graus em toda a região. Com informações do Instituto Nacional de Meteorologia, a Match.
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1: Muito bem, 6 horas 32 minutos agora. 6h32 para San Marino, a rota no jeans. Não adianta nada, a jeans era San Marino. Vamos pegar o cabinho ali que estava ali, pela feição mais difícil ainda. Tá certo, então. Carlos Magno chegando por aqui. Agora 6h33.
2: Bom dia, meu amigo Paulo Roberto de Javan.
1: Bom dia, opa.
2: Tudo bem, de Javan?
1: Tudo bem.
2: Aqui tá tudo bem, graças a Deus. Ligadinho no programa Bom Dia Cidade.
1: Vambora.
2: Ô, Djavan, tô com uma vernache aí. Vou deixar teu critério.
1: Sim.
2: Ofereço pra dona Solange, esposa. Pra minhas amigas Leila, a dona Eva e a dona Laura. E pro mano Marcelino lá na Borte Macedo.
1: Um abraço pra eles.
2: Pra todos vocês da rádio e pra todos os ouvintes do programa Bom Dia Cidade. Tá bem, Djavan?
1: Certo.
2: Um abração, tchau, fui.
1: Um abraço, Oswaldo. Obrigado pela audiência aí. Oswaldo tá ligado com a gente, né, na programação, né? Também tá ligado sempre com o Insônia. Acompanha a programação da Cultura aqui. Agora 6 horas 33 minutos, seguimos cantando. Churrasco e Vaneira.

Pode pegar. 6h44. Olha aí, bom dia a todos os ouvintes, especial a todos os transportadores escolares que estão ouvindo a Rádio Cultura, né? Me chamo Sônia, mãe do Alisson Fontes, Fundo da Grota, pode ser? Claro que pode ser. Vamos tocar em seguida aqui. Um abraço também pro nosso amigo Laíca, acompanhando o programa. Alô, Laíca, um abração. E o Valmir Barbosa, né? Sempre ouvindo a programação aqui da Cultura Zona Sul. E você, ouvindo agora o Baitaca do Fundo da Grota. Alô, Sônia, um abraço, um bom dia.

6h49, tá bom, meu amigo Roger da Rural? Tem que mandar mensagem aqui, é muita gente, né? Tem que mandar mensagem aqui. Um abraço, pessoal aí do transporte escolar. Vou fixar aqui, vou fixar, né, o pessoal aí do transporte escolar, nossos amigos aí que estão, né, no agito desde cedo, né? Vai um abração pra todos, então. Vai um abraço pra Sônia, pro Rogers da Rural, né, e todos que estão ligados aqui na nossa programação. Tem que mandar um alô, Roger, hein? Tu desaparece, né? Um abraço pra ti, tudo de bom aí e uma boa sexta-feira, tá bom? Bom trabalho pra vocês aí, né? E muito importante o trabalho de vocês, com certeza. 6h49, agradecendo a San Marino, a Rota no Jeans e também Ponteiro Negócios Rurais. O nosso Bom Dia Cidade volta na próxima segunda-feira, a partir das 5 horas. Vem aí o programa 5 Minutos com Jesus, 7 horas, Manhã Regional. Eu volto no sábado com Insônia. Tchau, gente. Uma ótima sexta-feira para todo mundo.

0: Hora certa.
1: 6:54.
2: 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Vamos passar alguns momentos meditando sobre o que Deus tem a nos dizer.
3: Eu virei para ajuntar todas as nações e todos os povos. Eles virão e verão o brilho da minha glória. Isaías 66:18. Juntar para testemunhar. Todos anseiam por pertencer a um grupo. Ninguém quer ficar de fora. Estamos numa época em que a inclusão é um tema central, mas nem sempre foi assim. Porém, o profeta Isaías já antecipava a vontade de Deus ao dizer: "Eu virei para juntar todas as nações e todos os povos", diz o Senhor. Deus quer incluir todas as pessoas em seu povo e almeja uni-las em uma celebração grandiosa. Isaías convoca o povo a testemunhar da glória de Deus e seu poder, que eles já conheciam. O objetivo é unir também outras nações para que venham e se reúnam para louvar a Deus, trazer ofertas e servi-lo em seu templo. O mesmo chamado é dirigido a nós. Pela vontade de Deus, experimentamos seu amor revelado em Cristo Jesus por meio da palavra que ouvimos ou lemos. Esse amor nos transformou em seus filhos e agora somos enviados ao mundo para proclamar essa palavra e assim transformar vidas, reunindo aqueles que estão distantes do amor de Deus para incluí-los em sua igreja. Nossa existência ganha significado quando Deus nos une para fazer parte de seu povo santo, por meio do sacrifício de Jesus na cruz, que nos concedeu o perdão dos pecados e nos aproximou de Deus, garantindo-nos um lugar no seu reino celestial. Deus não quer nos deixar de fora, ao contrário, Ele deseja que nós desfrutemos do privilégio de estar em comunhão com Ele e com todos os que creem em Jesus. Que tal ampliarmos o santo povo de Deus, falando do amor de Jesus às pessoas ao nosso redor? Oremos. Bondoso Deus, agradecemos-te por teu plano de nos unir para sermos o teu povo. Capacita-nos a testemunhar do teu amor por Jesus Cristo. Amém.
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0: 7:01, 7:01, sexta, 21 de agosto de 2026. Temperatura agora, segundo a estação meteorológica da Praticagem da Barra, a temperatura está em 11 graus. Sensação térmica de 6 graus e 4 décimos e a umidade relativa do ar em 86%. Nós estamos dando início aqui ao nosso Manhã Regional. Até aqui você estava com Paulo Roberto Djavan e o programa Bom Dia Cidade. Paulo também fez o Insônia, das 2 até as 5 horas da manhã. E a gente faz agora, então, o nosso programa Manhã Regional. Manhã Regional até as 9 horas da manhã, trazendo para você notícia e informação, trazendo para você aqui a participação do comentarista do dia, Nerino Dionello Piotto, economista aposentado do Banco do Brasil e do Banco Central, além de ter, né, na sua trajetória, né, e também foi professor da FURG, ou seja, o homem é uma enormidade em economia. Tem ainda também o J. Nelson Huck, também uma enormidade. Em que o J. é uma enormidade? No garfo. Não, tô brincando, o cara é uma enormidade em narração, o cara sabe tudo. E agora formado ainda, né? Tem alguns títulos que ele está trazendo no seu currículo. Né? Inclusive a gente vai fazer um novo currículo do Jota. Né? Então beleza, nosso querido comentarista aqui, o cara que é uma enormidade em abraço. Ele dá uns abraços fortes aqui na galera. Então um abraço pro Jota, né? O Jota é o nosso comentarista esportivo e traz aqui o giro do esporte. Além disso, a gente tem também a entrevista do dia, e a entrevista do dia é com a Giane Zanella Atala, né, dirigente do Núcleo de Museus da Secretaria Municipal da Cultura e Economia Criativa. Vamos falar sobre a Semana do Patrimônio 2026, celebrando aí os 180 anos da Biblioteca Rio Grandense. Inclusive ela esteve aqui, né? E eu disse para ela, precisamos voltar a conversar, porque o tema era tão amplo e a gente começou a falar e fomos para cá e para lá e passeamos pelo nosso centro histórico, que é lindíssimo, maravilhoso, né? E aí com isso a gente achou melhor conversar novamente, até porque para tentar motivar os nossos cidadãos, né? Para que os nossos munícipes, né, para que visitem os nossos museus, para que visitem o nosso centro histórico, para que comecem a conhecer a história da nossa cidade. E a história da nossa cidade não pode ocultar a biblioteca, né? A biblioteca lá tem toda a história da cidade, inclusive com livros incríveis. Tem um livro que é datado de 1500 na nossa biblioteca, que é a mais antiga obra que a gente tem na biblioteca. 1500, o ano de descobrimento do Brasil, né, pelos portugueses. Que aí entra aquela história estranha, né? Descobriram o Brasil, mas aqui estavam os índios. Quem que trouxe os índios? De onde estavam os índios? Como assim? Parece para alguns, né, que o nosso continente começou com a chegada dos portugueses. Né? Foram eles que chegaram e foram fazendo uma terrinha, amontoando um pouquinho de terra, e aí fizeram aqui o continente americano. Pois não, né? Não foi bem assim. Né? Mas tudo bem. Isso aí é uma história muito longa, muito difícil de compreender e de explicar, principalmente. 7:04, nós temos aqui o oferecimento do Cremers. 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
0: 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Agora, 7 horas e 7 minutos, a gente parte para as manchetes dos jornais, os principais jornais e as principais notícias aqui trazendo o nosso município, trazendo a nossa Zona Sul, trazendo o Estado, o Brasil e o mundo. Começamos pela Hora do Sul, o grupo de Lajeado que em Pelotas está com o jornal e também com a emissora a Pelotense, que tinha saído do ar, né, e que eles retornaram às transmissões 2 anos depois. Vamos às manchetes da Hora do Sul. Prejuízos com chuvas intensas chegam a mais de 18 milhões em Canguçu. Chuvas aumentam procura por lavanderias. O CEPEL abre inscrições para vestibular de medicina. Rosa Moura e Andrei Chili destacam prédio onde morou importante jurista. ABF perde para ACBF, mas garante vaga nos playoffs da Copa RS. Próximo adversário do Pelotas, Passo Fundo ainda não sofreu gol na divisão de acesso. Isso porque ainda não se deparou com o Lobo, né? Brincadeirinha. Agora, uma coisa que é importante da gente dizer aqui, né? Olha que coisa. É aquela situação. Enquanto uns choram, outros vendem lenços. Se chuvas aumentam e prejudicam a vida de muita gente, eles aumentam a procura por lavanderias. Então, gente, sempre tem uma saída, sempre tem uma solução. Nunca, nunca perca a cabeça por nada. Manchetes aí da Hora do Sul.
1: Agora manchetes da Zero Hora. Após avanço em 2018 e 2022, candidaturas ligadas à segurança pública caem 45% no RS. Veja as profissões mais comuns. Frio avança e vento ganha força no Rio Grande do Sul após ciclone. Chuva ainda atinge parte do estado nesta sexta-feira. Polícia Federal diz que Lulinha e lobista projetavam ganhos milionários com o poder público. PGR afirma que não identificou conclusão de contratos. Sem Gustavo Martins, Grêmio deve formar dupla inédita na zaga contra o Bragantino. E perfil definidor e carente de gols, como joga Sanabria, novo centroavante do Inter, foram os principais destaques da Zero Hora.
0: Eu acho que é de calção, de camiseta, de chuteira, ou não. Caneleira também, né? E com uma bola. Como joga Sanabria. Tem algumas manchetes que só vindo para não chorar. Correndo. Hoje eu tô meio em ritmo de sexta. Em ritmo de festa, como diria o Silvio Santos. Vamos então aqui ao Correio do Povo. STF marca julgamento de recurso do MPRS, que pode mudar apenas as penas no caso quis. Eu esqueci, talvez ele jogue com busteiro aqui. Não sei porque agora os caras jogam de busteiro também. Tem umas coisas que... Busteiro é como se chamava antigamente, não sei se mudou de nome, né? É busteiro que chama, Magno? É, tá. Uhum. Bom, vamos às manchetes do Correio do Povo. Valerão, por favor, é sexta-feira, mas é noticiário, né? STJ marca julgamento de recurso do Ministério Público do Rio Grande do Sul, que pode mudar as penas do caso Kiss. Se a Assembleia insistir em derrubar o veto, boa sorte para o Rio Grande do Sul, diz Eduardo Leite, na matéria da Taline Optis. Chuvas no Rio Grande do Sul afetam 12 cidades e deixam mais de 190 desalojados. Mendonça deve manter no Supremo Tribunal Federal investigações sobre tráfico de influência de Lulinha. As perguntas é, mas o Lulinha direto no STF? Sim. Ele não tem cargo, mas ele tem ali uma suspeita muito forte de envolvimento com quem tem cargos. E é por isso que vai direto para o STF. Agora, a Polícia Federal tem que fazer a parte dela, tem que ser feita uma investigação, e até o próprio presidente Lula já pediu que essa investigação seja feita, né? Então, bora lá, liberar aí a Polícia Federal, soltem os cães e vão aí as buscas de informações. Horário eleitoral 2026, TSE define tempos e ordem da propaganda na TV e no rádio. Sexta-feira será de sol entre nuvens e frio no Rio Grande do Sul. E ainda sede de 7 partidas, Beira Rio recebe iluminação para a Copa do Mundo Feminina 2027. E parece que mais uma vez o Brasil vai abrir mão dos impostos para a FIFA na Copa do Mundo Feminina. Cara, isso deveria ser caso de polícia, porque você não pode abrir mão de impostos. Quando você abre mão de receita, isso é um crime. E aí a pergunta é, por que que todo mundo cala o bico nesse momento? Que palhaçada é essa que só no Brasil a FIFA não paga imposto? Ganhando uma fortuna em direitos, em venda de cotas e publicidade e tudo mais que a FIFA lucra. Agora eu quero saber quem é que isentou eles de pagar impostos e por que que não me isenta a mim de pagar impostos? Que palhaçada é essa? Ah não, e ainda por cima tem uma idiota que propôs que não tenhamos aula nos dias da Copa. Ah, por favor, com um país assim... E com um povo que aceita tudo isso, assim, aí é fácil de desmanchar o país, né? Aí é fácil de desmantelar com tudo. Vamos quebrar tudo mesmo, né? Anarquia geral. Realmente é triste. Muito, muito triste. 7h13.
1: Agora manchetes da Jovem Pan. Mendonça planeja manter no STF investigações sobre Lulinha. TSE determina a retirada de vídeo de inteligência artificial que liga Flávio Bolsonaro a Vorcaro. O que se sabe sobre o foguete sul-coreano que caiu no mar no Maranhão? Estados Unidos anunciam novas sanções contra autoridades e entidades de Cuba. Lula com mais de 5 minutos e Flávio com 4 minutos e 20 segundos. Saiba o tempo dos candidatos no horário eleitoral. Foram os principais destaques da Jovem Pan.
0: O que se sabe sobre o foguete que caiu no Maranhão? Caiu um foguete no mar do Maranhão. Eu sou o que você sabe. Ah, não sabe que é da Coreia. O que você sabe sobre o foguete que caiu? Foguete caiu, pronto, é o que você sabe. Não se sabe mais nada. CNN Brasil destaca. Oposição quer preservar provas contra Lulinha e busca assinaturas por CPMI. Ventania de 100 km horários com passagem de ciclone coloca São Paulo e Rio de Janeiro em alerta. Supremo Tribunal Federal retoma julgamento sobre taxação de empresas no exterior. União prevê um impacto de 22 bilhões. Decisivo no jogo, Memphis é elogiado por Diniz após vitória do Corinthians. Pessoa diferente. Messi dá tapa na cara de adversário que revida em jogo da MLS. Não vi isso, nem sabia disso. O que que teria acontecido, né? O Messi... Chinesa busca foz do Amazonas após descoberta. É infraestrutura. Como assim chinesa busca foz do Amazonas? Não entendi. São manchetes aí da CNN Brasil.
1: Agora os principais destaques do portal R7. Fim das cotas e homeschooling. Veja o que propõem os presidenciáveis para a educação. Câmara deve ter baixa renovação, mas Senado pode mudar até metade da composição em 2027. Missão de alto risco fracassa e observatório espacial pode cair na Terra, entenda. Haddad defende o uso de inteligência artificial para combater roubos de alianças e celulares em São Paulo. Memphis incendeia o Corinthians na vitória épica contra o Rosário Central. E calor extremo provoca a morte de 14 mil pessoas na Alemanha. Foram os principais destaques do portal R7.
0: Já o Gazeta do Povo destaca: Dino e Moraes querem criar classe de jornalistas permitidos e deslegitimar blogueiros. Nova punição a desembargadores da Lava Jato alimenta clima de intimidação. Ministério, ou melhor, MPE, faz defesa incontestável da elegibilidade de Deltan Dallagnol. É a opinião da Gazeta. A conta que espera o próximo presidente. Dívida em alta, juros e pouco espaço para gastar. Pedido da Procuradoria-Geral da República para enviar inquérito de Lulinha. A primeira instância é manobra para afastar Mendonça. Flávio mira redutos de Bolsonaro para ampliar votação do Nordeste. Estados Unidos preparam nova fase da guerra contra o crime organizado. IPCC e CV podem entrar na mira. Tem mais uma relação aqui de outros grupos no Brasil, viu, seu Trump? E alguns endereços também. O senhor poderia dar um jeito aí, por favor. Já que o nosso povo... Então, por favor, só seria uma ação e uma missão para o Donald Trump. Porque, do contrário, nós vamos ficar como estamos, sempre. 7 horas e 18 minutos, tirando as brincadeiras, a gente passou por aqui com as manchetes dos principais jornais e sites. A gente vai ao intervalo e voltamos com as manchetes, não. Voltamos com as vagas de emprego da agência do Cine Rio Grande para hoje.
1: Hoje não temos.
0: A gente não temos vagas?
1: Cine Rio Grande informou que, devido ao treinamento, não teremos vagas de emprego hoje. E que o funcionamento do seguro-desemprego é das 13 horas às 16 horas na agência do Cine.
0: A gente não temos vagas hoje. Mas o resto a gente temos. É. Parece até um quadro que tinha do Jô Soares, né? A gente não temos as vagas, então.
1: A gente não temos.
0: Hoje o Cine não vai funcionar, pessoal. Hoje não vai. É incrível, mas não vai funcionar o Cine hoje. Então. Segunda-feira, de repente, talvez funcione. Aí a gente traz as vagas do Cine. Desculpem a ironia, né? Mas tem algumas funções aí remuneradas que só ironizando mesmo. Nós vamos ao intervalo, voltamos já já com o Manhã Regional.
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0: Muito bem, 7 horas e 24 minutos. Nós não temos as vagas, então, do Cine de hoje, porque hoje não tem vaga no Cine, viu? Segunda-feira a gente deve trazer aqui as vagas, se elas acontecerem. Então a gente vai direto aqui às notícias relacionadas ao agronegócio. A nova auditoria do Termo de Ajustamento de Conduta da Carne, divulgada pelo Ministério Público Federal, mostra que os grandes frigoríficos brasileiros continuam com índices próximos de 100% de conformidade na compra de bovinos da Amazônia Legal. JBS, Minerva, Frigol e MBRF tiveram um desempenho excelente. O problema aparece quando se observa todo o sistema. 7,5% dos animais comprados diretamente de produtores apresentaram alguma irregularidade, acima do limite de 4% atualmente aceito pelo Ministério Público Federal. O percentual anterior era de 4,5%, mas a comparação exige cuidado. A fiscalização ficou mais rigorosa. A tolerância diminuiu e mais de 1,7 milhão de animais entraram na análise. A partir de janeiro de 2027, o controle também passará a rastrear fornecedores indiretos, ampliando a exigência de origem do rebanho.
1: O setor de máquinas agrícolas começa a enxergar sinais diferentes para 2027. A John Deere anunciou que acredita ter chegado ao fundo do ciclo de queda. A empresa registrou lucro de US$1,38 bilhão no trimestre e elevou sua projeção mínima de resultados para este ano. As ações reagiram com alta de quase 9%. Já a CNH Industrial também aposta numa recuperação, argumentando que a frota brasileira está envelhecida e a reposição será inevitável. Na direção oposta, a AGCO reduziu suas expectativas, afirmando que os custos elevados de fertilizantes e combustíveis continuam pressionando a margem do produtor. O consenso é um só: a retomada depende muito mais da renda no campo do que das fábricas.
0: O mercado independente de suínos vive um momento delicado. Segundo o CPE, o quilo do suíno vivo chegou a R$ 4,95 em São Paulo, um dos menores valores registrados na série histórica. O excesso de oferta começou ainda no período em que os preços estavam elevados, quando muitos produtores ampliaram seus plantéis. Agora, o mercado enfrenta

0: Oraxella bovis. Em um surto registrado em Minas Gerais, a nova bactéria esteve presente em um lote onde 72% das novilhas adoeceram, sem a participação da bactéria mais comum. A descoberta deve abrir caminho para vacinas mais eficientes e novos protocolos de diagnóstico.
1: O Porto de Santos recebeu ontem um marco importante para o agronegócio brasileiro. O COFCO, ou a COFCO Internacional, embarcou 69 mil toneladas de sorgo com destino ao porto de Nansha, na China. É o primeiro grande carregamento após a abertura oficial do mercado chinês. O cereal será utilizado na fabricação de ração animal e também na produção do tradicional destilado chinês, o Baijiu. A oportunidade surgiu em meio às disputas comerciais entre China e Estados Unidos, principalmente concorrentes nesse mercado. O desafio agora será transformar essa venda em um mercado permanente para os produtores brasileiros de sorgo.
0: O Conselho Administrativo de Defesa Econômica aprovou uma das maiores negociações de terras agrícolas do ano. A Radar, empresa ligada à COSAN, vendeu parte de suas propriedades rurais no Mato Grosso em um negócio de R$ 1,85 bilhão. Entre os compradores está a SLC Agrícola, além de outros investidores do setor. As áreas são destinadas principalmente à produção de soja, milho e algodão. A operação reforça o movimento de valorização das terras agrícolas brasileiras, especialmente em regiões de alta produtividade do Centro-Oeste.
1: É incrível, né? Como é gigantesca essa tal de COSAN, né? Tá quebrada e faz tempo que ela vende ativos, né? Pois a multinacional de defensivos agrícolas UPL Corporation terá novo presidente a partir de 31 de agosto. O executivo Mike Frank deixa o cargo após liderar a empresa nos últimos anos. E o fundador Jay Schroff assumirá diretamente o comando das operações globais, incluindo a UPL Brasil. A empresa informou que a transição faz parte de uma estratégia para acelerar inovação, ampliar investimentos em tecnologias sustentáveis e fortalecer sua presença nos principais mercados agrícolas do mundo.
0: A estiagem voltou a afetar uma das rotas marítimas mais importantes do planeta. A administração do Canal do Panamá reduziu o número de embarcações autorizadas a cruzar diariamente devido à queda no nível dos reservatórios que abastecem as reclusas. A medida aumenta o tempo de espera dos navios e pode elevar os custos do transporte internacional de grãos, fertilizantes e outras cargas que ligam os oceanos Atlântico e Pacífico. O impacto é acompanhado de perto pelo agronegócio brasileiro, que utiliza a rota em diversas exportações.
1: Novos bombardeios russos interromperam parte do escoamento de grãos pelo porto do Mar Negro, ou pelos portos do Mar Negro. A Ucrânia depende dessa rota marítima para exportar trigo, milho e cevada para mercados da Europa, Ásia e Oriente Médio. Com os ataques, navios ficaram retidos e a logística voltou a sofrer atrasos. O cenário aumenta a preocupação com a oferta mundial de grãos e mantém os mercados internacionais atentos à evolução do conflito, que continua influenciando os preços agrícolas.
0: A tecnologia está mudando o trabalho no campo. Sistemas de inspeção assistida por inteligência artificial conseguiram reduzir em 75% as entradas de agrônomos nas lavouras de algodão durante o monitoramento de pragas e doenças. Imagens captadas por drones e sensores são analisadas automaticamente, indicando apenas os pontos que realmente precisam de vistoria presencial. Além de economizar tempo e combustível, a ferramenta permite decisões mais rápidas e maior precisão no manejo das lavouras.
1: Uma pesquisa do Siri Research mostra uma mudança importante no consumo de cafeína entre os jovens dos Estados Unidos. Na faixa de 16 a 24 anos, os energéticos passaram a liderar a preferência. 31% escolhem esse tipo de bebida, contra 27% que optam pelo café. Há poucos anos, o cenário era inverso, com o café liderando com 40%. A tendência preocupa a indústria cafeeira e busca aproximar a bebida tradicional do público mais jovem por meio de novos produtos e formatos de consumo. 7 horas e 32 minutos, o nosso Manhã Regional até as 9 horas da manhã. E a gente traz aqui as participações, né? Alguns ouvintes aí que estão ligados, conectados com a cultura. Valmir Barbosa, bom dia, amigo e equipe da rádio. Estou

0: sempre na escuta. Uma ótima e abençoada sexta-feira. Um grande abraço. Também bom fim de semana, Valerão, Zecão Pavão. Pedro Renato Galtério está ligado conosco. Bom dia no cassino. Rosane Neves, bom dia na escuta aqui no cassino. Hoje com vento e sem chuva. Daniel Oliveira está dando bom dia. Bom dia, Valerão, Adriel, Carlos, minhas amigas ligadinhas e minha mana Enilda. Abraço, Maria de Lourdes. Bom dia, amigo José e equipe, José Alfredo. Ô, vizinho, tudo bem? Um abraço, Zé. Bom dia, Valerão e toda a equipe da rádio, ouvintes, amigas e mana Maria de Lourdes Cardoso Pérez. Um ótimo dia a todos. Abraços, Enilda Castro. Neuza Maria está na escuta. Jorge Lemos, bom dia, meu velho amigo Valerão. Calma esse coração, deixa um pouco para torcer para o teu time. Me responde uma coisa. O Jorge faz uma pergunta bem boa, né? Eu voto em quem está lá roubando ou voto em quem vai entrar para roubar? Não, cara, nós vamos quebrar esse sistema, nós vamos terminar com isso. Vamos parar com isso. Aquele abração chavante para vocês. É, tu me deixa numa saia justa, né, seu Jorge? Tá bem. É, seu Jorge é boa, né? Aqui, ó, Fátima Amaral tá dando bom dia também. Bom dia, amigos da cultura. Boa sexta-feira e fim de semana pra vocês aí da rádio. Maria Bastos. Tem ainda também a Marli Lemos dando bom dia. E bom dia hoje em Pelotas com uma fina garoa, Valdemir Belani. Olha, tem uma fina garoa em Pelotas. Aqui não tem garoa, né? Ainda também, bom dia, Jairo Machado. Bom dia, né? Um abraço aí para o santanense Jorge Machado. Jairo, perdão. Vamos aqui ao intervalo, voltamos já com a sequência do nosso Manhã Regional, esperando aí a sua mensagem, esperando aí o seu WhatsApp. Participe conosco até as 9, é um prazer estar aqui contigo.
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4: Previsão do tempo.
5: A sexta-feira marca a volta na estabilidade do clima, com diminuição do volume de chuva, tendo pancadas previstas apenas para o período da manhã. O dia inicia com ventos de intensidade moderada, diminuindo durante a tarde e noite, e a umidade relativa do ar terá média de 75%. A temperatura sofrerá queda importante, com mínima de 5 graus em Rio Grande e Pelotas e 4 graus em São Lourenço do Sul. A máxima será de 12 graus em toda a região. Com informações do Instituto Nacional de Meteorologia, a Match.
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0: 7:39, 7:39, o nosso Manhã Regional até as 9 horas da manhã, levando notícia e informação para você começar o seu dia bem informado, para você começar o seu dia bem ligado. Rudinei Souza de Castro, bom dia, Deus abençoe, meu amigo. Amém, que assim seja, você também, querido. A nós todos, né? Leca Moreira, bom dia a todos e ainda também bom dia, Badarão, e a todos. Sextou, bom final de semana, graças a Deus, sem chuva. Neide, pois é, né, Neide, mas tá cinza o tempo, né? Não tá assim aquela certeza de que vai continuar assim, né? Tomara que continue. A previsão é de que à tarde tenhamos sol, né? Vamos torcer aí para que o sol se faça presente. Tem uma mensagem do Leandro aí. Vamos ouvir aí o que, que diz o... É o Leandrinho? Vamos ouvir o que, que diz aí meu amigo Leandrinho. O Leandrinho, eu conheci ele. Ele esteve aqui na rádio um dia desses aqui. Meu querido Leandro, bom dia.
1: Bom dia, Vaneirão. Tudo bom? Aqui, botando a roupa na corda, já aproveitando, né? Desmanchando tudo, já botando. Entendeu? Ah, e agora eu estou botando aqui, enchendo as roupas, tudo molhado, tudo, me lavando. Aproveitar o final de semana eu e a minha esposa. Um ótimo final de semana para vocês aí, para ti, para o Vaneirão aí, para todo mundo, para o senhor, quer dizer, desculpa aí, e para os colegas aí, tá bom?
0: Tá bom,
1: um ótimo sextou.
0: Isso aí.
1: De tarde, estamos de volta, se Deus quiser, escutando aquela rádio que é ótima também, e aquela bela música. Uma ótima sexta-feira e um bom final de semana. Obrigado, um bom dia para vocês.
0: Valeu, queridão. Bom dia para você também aí. E é isso aí que tem que fazer, né? Tem que aproveitar. Agora, de repente, vai parar de chover, botar a roupa para secar, abrir a casa, né? Para dar uma arejada na casa. Não tem casa que não tenha ficado úmida, não tem casa que não tenha umedecido internamente. Tem que... Não dá, não tem outra situação senão abrir a casa para trocar os ares, né? E botar roupa na rua, secar a roupa, lavar o que tem que lavar, né? Aproveitar aí que, de repente, agora, depois da tempestade, sempre vem a bonança. Agora, 7:41, esse é o nosso Manhã Regional, até as 9 horas da manhã, levando para você aqui a notícia e a informação para você começar o seu dia bem informado, para você começar o seu dia muito bem ligado. É hora de trazermos aqui notícia da cidade do Rio Grande, Adriel.
2: A Prefeitura do Rio Grande trabalha na recuperação do pontilhão que dá acesso ao corredor do Mel, no bairro Senandes, após o rompimento da cabeceira provocado pelo grande volume de água das chuvas. Equipes da Secretaria do Município do Interior utilizam máquinas e novas pranchas de concreto para estabilizar a estrutura e restabelecer o tráfego. Carros de passeio conseguem atravessar o trecho, mas caminhões e ônibus permanecem impedidos até a conclusão da obra emergencial. A Prefeitura também avalia a construção de um novo pontilhão, já que a estrutura atual tem mais de 50 anos e recebe veículos pesados.
0: A Prefeitura do Rio Grande recebeu o secretário em exercício de esporte e lazer do Estado, Carlos Júnior, para discutir projetos e ações voltados ao desenvolvimento esportivo. Também foram tratados os preparativos para a Conferência Municipal de Esporte prevista ainda para este ano. O município já possui Conselho e Fundo Municipal de Esporte e deverá avançar na elaboração do Plano Municipal. A organização desses instrumentos é necessária para que Rio Grande possa acessar recursos destinados ao setor, inclusive valores provenientes das casas de apostas, repassados pelo Estado aos municípios habilitados.
2: A Prefeitura do Rio Grande apresentou em audiência pública na Câmara dos Vereadores a proposta da Lei de Diretrizes Orçamentárias para 2027. O documento estabelece prioridades para investimentos e serviços públicos no próximo ano. Consulta realizada com a população apontou saúde, educação, segurança pública, direito dos animais e transporte como principais prioridades. A previsão é de aproximadamente 110 milhões de reais em investimentos. A proposta agora será analisada pelos vereadores e poderá receber sugestões antes de servir de base para a elaboração da lei orçamentária anual, prevista para ser encaminhada à Câmara em outubro.
0: As aulas da Escola Municipal Bento Gonçalves, na Vila da Quinta, continuam suspensas nesta sexta-feira, dia 21. A medida foi adotada por segurança devido às chuvas volumosas e à proximidade da escola com o Arroio das Cabeças, que apresenta elevação do nível e risco de transbordamento e alagamentos na região. A Secretaria Municipal de Educação mantém o monitoramento da situação e informou que novas orientações serão divulgadas pelos canais oficiais da Prefeitura.
2: Começa nesta sexta-feira, dia 21, a Semana da Pessoa com Deficiência de Rio Grande, com programação até o dia 28 de agosto. A iniciativa busca promover conscientização, direitos e inclusão, além de combater o capacitismo. A abertura oficial será às 14h na Câmara dos Vereadores, com a apresentação do projeto Avera e dos mutirões de saúde bucal. Ao longo da semana haverá palestras, rodas de conversa, audiência pública, atividades educativas, ações de acessibilidade e a inauguração da nova sede do Centro de Estimulação Precoce.
0: 7h44. Levantamento do Sebrae sobre o primeiro semestre de 2026 mostra que gestão financeira foi o curso mais procurado pelos pequenos empreendedores brasileiros, com mais de 84 mil matrículas. Em segundo lugar, aparece marketing digital e redes sociais, com mais de 43 mil inscrições. Na sequência, estão gestão de pessoas, atendimento ao cliente e inteligência emocional. Os dados indicam que os empreendedores buscam qualificação para controlar melhor as finanças, ampliar vendas, fortalecer equipes e melhorar o relacionamento com os clientes. Cursos relacionados à segurança dos alimentos também tiveram forte procura.
2: Pesquisa do Sebrae, em parceria com o Meta Instituto de Pesquisa, aponta que 52% dos pequenos empreendedores brasileiros utilizaram a inteligência artificial nas duas semanas anteriores ao levantamento, contra 21% nos Estados Unidos. No Brasil, 60% também pretendem adotar ou ampliar o uso da tecnologia no próximo semestre.
0: Muito.
2: A pesquisa mostra que a IA é utilizada principalmente para aprimorar tarefas já realizadas pelos funcionários e criar novas funções, e não para substituir trabalhadores. Entre os negócios brasileiros que usam a tecnologia, 90% não alteram o número de funcionários por causa da inteligência artificial.
0: Muito bem, agora sim. 7h46, a gente tem aqui a participação. Bom dia para vocês, Luiz Fernando Miranda. Também bom dia, um ótimo fim de semana a todos. Abraços, Cláudia. A gente vai aqui a um rápido intervalo, voltamos em instantes com a sequência do nosso Manhã Regional. 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

0: 7:51, 7:51. Nosso Manhã Regional até as 9 horas da manhã, levando notícia e informação para você começar o seu dia bem informado, para você começar o seu dia muito bem ligado aqui na Cultura. Quem tem cultura tem tudo. E agora o Leandro mencionou, né, um programa da tarde aqui, né, e eu vou ter que fazer um comercial, né, do meu programa da tarde. Eu faço aqui todas as tardes, das 2 até as 5, o Top Tardes, né, um programa bem popular, um programa com música variada, né, com todos os ritmos musicais, e você é meu convidado a acompanhar aqui. Né, inclusive, uma das coisas que eu gosto muito, né, com algumas pessoas que ainda não ouviram, quando eles ouvem, eles dizem, ah, não sabia que tu sabia fazer locução, né? Bah, não sabia que tu fazia... Eles querem dizer, no caso, que eles estão acostumados comigo há tanto tempo fazendo notícia que eles achavam que eu não tinha a versatilidade para fazer um programa musical, né? Mas a gente faz, a gente se esforça, né? Tô aprendendo ainda. E aí a gente se esmera aqui para fazer um programa bem alegre, bem legal, né? Com músicas variadas. E aí é claro que o nome do programa é Top Tarde, por quê? Porque os meus ouvintes são top e os meus patrocinadores também. E aí a gente apenas complementa ali com um toquezinho, uma pitadinha de sal aqui e ali, e aí a gente faz um programa bem, bem, bem descontraído, uma tarde bem alegre, bem legal, aqui nas ondas da 105,9. Né, com uma rádio popular, né? Uma rádio bem popular, né, não uma rádio enlatadinha, certinha, não. Uma rádio bem popular mesmo e aberta para você participar e interagir comigo a qualquer momento. Então você é nosso convidado. Na verdade, é convidado para acompanhar a programação toda da rádio, né? Até na madrugada a gente tem uma programação ao vivo e você fica não só ouvindo, mas também participando e interagindo nesse veículo que agora é de mão dupla. A gente fala daqui, você responde daí e a gente vai dialogando e conversando através da 105,9, a sua Cultura Zona Sul. Tá bom, gente? Então tá legal, tá feito o convite. Sandra Moraes está dando bom dia, Adílio Borges Costa Borges está dando bom dia, Valerão e Adriel. Também ouvintes, abraços para todos, Adílio Borges Costa da São João. Um abraço aí a todo o pessoal da São João, né? Nossos ouvintes, amigos, queridos aí da São João que nos acompanham. Deixa eu mandar um abraço também aqui, para São Miguel, né? O Ataíde Saraiva. Seu Ataíde Saraiva na São Miguel também é nosso ouvinte, está sempre ligado conosco. A dona Ina, na Vila da Quinta, também está sempre ligada conosco. E eu aproveito para mandar um abraço para o sobrinho do Ataídes, né? O Lauro Saraiva. Também é nosso companheiro, nosso ouvinte aí, está sempre ligado conosco aqui na programação da 105, na programação da Cultura. Agora são 7h54.
1: Uma ação integrada entre Polícia Rodoviária Federal e Brigada Militar resultou na prisão de um homem de 27 anos e na recuperação de uma caminhonete Toyota Hilux furtada em Camaquã. O veículo foi localizado durante buscas realizadas após a comunicação do furto e seguia em direção a Pelotas com placas adulteradas. O motorista, natural de Camaquã e com antecedentes criminais, foi preso por receptação. Ele, o veículo e os materiais apreendidos foram encaminhados à Polícia Civil para os procedimentos legais.
0: Que ruim, né? Que ruim. Não é nada fácil, né? Situação essa que é continuada e que a gente traz aqui toda hora notícias de roubo, notícia de tráfico, notícia disso, notícia daquilo, notícia daquele outro. E as nossas leis que são tão brandas, as nossas leis que são realmente umas gelatinas, né? Uma coisa muito fácil de ser manipulada e que, lamentavelmente, a população de bem é quem paga por isso tudo. Pois uma equipe da Secretaria Nacional de Proteção e Defesa Civil chegou à Zona Sul para auxiliar municípios atingidos pelos eventos climáticos extremos. Parte dos técnicos terá como base operacional a Secretaria Municipal de Proteção à Defesa Civil de Pelotas, enquanto outra equipe se deslocou para Jaguarão. O trabalho busca orientar as prefeituras, agilizar cadastramentos e processos para acesso a recursos federais e auxiliar também, né, no reconhecimento da situação de emergência e na construção dos dados e danos. A permanência da equipe na região está prevista inicialmente até o final de semana.
1: A Prefeitura de Pelotas mantém ações permanentes de avaliação e monitoramento da arborização urbana, com atenção reforçada devido ao solo encharcado e aos ventos. Após o ciclone de 6 de agosto, foram registrados mais de 120 chamados relacionados à queda de árvores e realizadas cerca de 70 supressões. A Secretaria de Qualidade Ambiental alerta que o corte de raízes reduz a sustentação das árvores e pode aumentar o risco de tombamento. A população também é orientada a não tocar em árvores ou galhos próximos à rede elétrica e acionar a concessionária nesses casos.
0: Pois é, isso é uma coisa incrível. Isso é uma coisa incrível, porque uma ocasião, né, eu me deparei com a rede de alta tensão caída, né, na rua, ao longo de toda uma quadra. E as pessoas, elas vêm andando e elas não estão nem aí que tem um fio no chão. Elas vêm em direção ao fio e se você não alertar, né, e olha, e é um alertar gritando, berrando, olha o fio, né, e um fio que está em cima de uma árvore, as pessoas vão em direção à árvore, vão com a mão para tocar no, na árvore também. É algo absurdo, as pessoas parece que estão desligadas, né? Parece que é algo assim, né? Meio noutro mundo, né? Noutro plano. Realmente é uma coisa que tem que ter muito cuidado, né? Muito, muito, muito cuidado. E todo cuidado é pouco, principalmente em cruzamentos. Ontem, por exemplo, em um cruzamento eu vi, né, uma quantidade imensa de fio que rebentou, né, caído bem exatamente na esquina. É, e aí as pessoas às vezes não se dão conta, né, do perigo que é se aproximar de fios. Eu costumo contar e sempre lembro de alguns casos, né, uma ocasião eu residia aqui no centro e aí um fio caído, né, e um senhor caminhando pela calçada e o senhor levou a mão no fio, foi o quanto eu gritei e ele parou quase agarrando o fio. Eu digo, ele disse, mas o que, mas está eletrizado? Eu digo, não sei, mas o senhor vai experimentar tocando, agarrando o fio. Se eu fosse o senhor, eu não faria isso, né? E aí eu tive que chamar lá, CE, bombeiros, etc. e tal, né, para que fizessem, tomassem uma providência relacionada ao fio. Numa outra ocasião, eu saindo para trabalhar, né, como sempre muito cedo da manhã, eu notei que estava um cidadão na esquina, um motoqueiro na esquina, e acima dele, né, fagulhas, toda hora muito, muito fogo nos fios, né? E eu não entendi, quando eu cheguei mais perto, eu me dei conta, ele enredou o guidão da moto num fio. E aí imagina, ele mexia a moto e os fios lá em cima faziam contato e saía fogo. Eu disse, cara, para, pelo amor de Deus, para, desce da moto, sai daí, cara. Né? E ele não queria sair da moto, ele não queria e estava quase também pegando com a mão o fio, né, para tirar do guidão da moto. Tem coisas assim, ó, que parece que é um momento da pessoa, né? A pessoa está desligada e aí, de repente ela vai lá e agarra um fio energizado. Isso aí tem que ter muito cuidado. 7:59, falando em ter cuidado, você conhece o José Vitor?
1: Conheço.
0: Caiu da cama, ah, será? O que aconteceu com ele?
1: Ah, ele apareceu aí do nada, né? Não sei.
0: Caiu da cama, né?
1: Será que anotaram a placa? Será?
0: Pois é. Dá umas boas-vindas para ele aí, né?
1: Boas-vindas, boas-vindas.
0: Outro José.
1: Mais um.
0: Toca, Zé. 7:59, Cremers. 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
0: 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Nós vamos aqui ao rápido intervalo, voltamos já já com Nerino Dionello Piotto e o comentário da sexta.
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0: Cultura 8 e 3.
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3: Oito horas e 10 minutos, 8h10, Manhã Regional nessa manhã de sexta-feira. Né? Sexta-feira que, de repente, com essa paradinha na chuva, né? O pessoal está envolvido aí com as aberturas de casas e colocar roupas na rua e colocar coberta na rua. Que até isso, né? Você, de repente, está tapado, aí no outro dia de manhã você passa a mão em cima da coberta, a coberta está toda molhada, né? Umidade em 100% numa cidade não é nada fácil. Pois olha aqui, ó, bom dia aqui de Arroio Grande, Santo Alcino Batista. Essa rádio é um canhão, né? A Zona Sul toda ligada conosco. Um abraço aí ao meu amigo Santo Alcino, né, e a todos os amigos de Arroio Grande. Arroio Grande é conhecida como a cidade simpatia. Um abraço aí a todos os simpáticos arroiograndenses. Inclusive, o meu amigo Jorge está ouvindo. A irmã do Jorge, né, a Odete, morava em Arroio Grande. Não sei se ainda mora, mas mandar um abraço aqui para a Odete, se porventura ela estiver ouvindo, né? Odete Lemos. É, não sei o sobrenome, de repente, do esposo, né? Mas Odete Lemos, né? Bom dia, Valerão. Aqui, Valmir Valinda, São Miguel. Abraços a todos. Abraços, Valmir. Birinha, radialista de Pelotas. Bom dia, Valerão e equipe da Rádio Cultura Zona Sul. Birinha, radialista Pelotas, ligado também. Um abraço, Birinha. Birinha é simpaticíssimo, né? Queridão. Sabe tudo aí de transmissão de externa. Também bom dia, uma sexta-feira abençoada, com muita paz, saúde e alegria a todos da 105,9 e ouvintes, Heloísa Porto. Obrigado, Heloísa, uma ótima sexta-feira para você também. Conceição Vaz está dando bom dia, Fatinha Galteri está dando bom dia e, olha aí, voltamos a Pelotas, Ricardo de Mara, sempre ligado, Ricardo de Mara. Ricardo de Mara, cara, é músico, é a fera do Fragata. Manda um abraço aí pro meu amigo Ricardo de Mara. Agora são 8 horas e 12 minutos.
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3: 8 horas e 13 minutos, Nerino Dionello Piotto. Nosso professor ao vivo, né, diretamente lá do Rio de Janeiro, né, ligado conosco. Ah, quero mandar um abraço aqui para o Ramon, né? Ramon está nos acompanhando aí. Um abraço aí para o meu querido Ramon, né? Um abraço aí, obrigado aí pela fotografia. Mandou aqui uma imagem, está nos vendo na tela, né? Um abraço aí, querido. Grande e forte abraço aí para o nosso queridão, o Ramon, né? O Ramon, que é pai de um grande amigo meu também, né? Dá um abraço pro Camilo. Embora o Camilo acho que não esteja acordado nesse momento, né? Mas se o Camilo estiver ouvindo, um abraço pro Camilo também. Tá bom, querido? Tá na hora do Nerino, então. Nerino Dionello Piotto, professor, tá na hora da aula. Bom dia.
5: Bom dia, Valerão, Wanda, Magno, Rafael, demais amigos e colegas da cultura, senhoras e senhores que nos acompanham neste Manhã Regional. Bom dia a todos. Quem vos fala, como Valerão anunciou há pouco, é Nerino Dionello Piotto. Sou economista e ex-professor da FURG. Valerão, ouvintes, já estou de volta de São Paulo. Estive por lá durante uma semana e a gente sabe, em São Paulo é onde as coisas em termos de economia acontecem primeiro e depois se irradiam pelo Brasil todo. Eu conversei em São Paulo com empresários, com colegas do Banco Central, e a preocupação é generalizada, Valerão. É generalizada a preocupação com o que deve ocorrer no próximo governo. A insegurança está muito grande. Bom, todos nós sabemos que a infraestrutura brasileira ela é muito precária, há problemas sérios com relação ao agro, para escoar as safras, há uma preocupação grande com a educação básica, que em razão das novas exigências para adaptação, por exemplo, as novas máquinas modernas, né? A substituição de tratores no agro por drones, isso é inevitável. E essas mudanças, eu entendo, sempre fico pensando em Rio Grande, em cada lugar que eu ando, essas mudanças, eu entendo que a FURG em Rio Grande, ela deve se aproximar ainda mais das empresas, notadamente dos pequenos empresários, que tem em São Paulo, esses empresários, uma preocupação especial com a reforma tributária que deve começar agora em 2027. Ela vai começar devagar, primeiro com os grandes empresários, mas ela atinge todo mundo, acho que já no início de 2027. Vamos nos deter um pouquinho aqui com a nota fiscal, a chamada split nota fiscal. Split é uma tradução que a gente pode traduzir livremente do inglês, significa pagamento dividido. É até bem direto o nome, porque é o que vai acontecer. O imposto que servia para o pequeno e médio empresário, por um tempo, ele servia como capital de giro, ele vai sumir, pois ele vai direto para o governo. Nessa nota fiscal split, vai ter tudo dividido e já vai, a parte do imposto, vai direto para o governo. A ideia é boa para combater a sonegação, que gira em Pindorama em torno de 400 bilhões ao ano. É realmente um espanto. Mas ela tem também seus efeitos colaterais. As empresas não terão mais esse dinheiro por algum tempo, como ocorre hoje. Essas empresas usam esse dinheiro como capital de giro. E, para evitar mais sofrimentos, eu entendo, Valerão, ouvintes, que elas, os empresários, notadamente os pequenos, já devem ir conversando, já, se já não estão fazendo, com professores, com seu contador, com o gerente de seu banco e com os fornecedores e clientes, porque todos deverão se ajustar com relação a prazos, entregas, etc. Entendo que devem refazer seus fluxos de caixas. Por quê? Porque devem levar em conta a retirada da parte que hoje os empresários usam como capital de giro. Estamos na indústria, por exemplo, com investimentos muito baixos, num dos piores níveis da história. E a preocupação em São Paulo, constatei, é grande. Com colegas do Banco Central, eu verifiquei que, diante dos riscos da economia brasileira, os gringos, os estrangeiros, estão tirando aplicações aqui e levando para o Japão, para os Estados Unidos, onde há uma segurança jurídica bem maior e também não há a desconfiança com relação à economia. Só em agosto, os gringos já retiraram da nossa Bolsa de Valores 18 bilhões de reais. É muito dinheiro. Ah, dirão alguns, mas o mercado brasileiro, tradicionalmente, não tem bom desempenho aos 6 meses antes de uma eleição. Ok, isso é verdade. Mas o que tem assustado todo mundo é que os candidatos não falam em ajustes sérios, necessários, dos rumos da economia. E há também, nesse cadinho, complicadores adicionais, como a insegurança jurídica, a insegurança que a gente tem no dia a dia, no trânsito, não andar com o celular na rua, enfim. E a desconfiança até nas Cortes Supremas. É uma desconfiança que eles agem, pelo que se constata, mais em benefício de seus, um atuando em benefício, ajudando o outro, do que para ajudar o país. Há também o endividamento das famílias, 80% estão encalacradas, e das empresas, muitas quebrando ou em recuperação judicial, haja vista o recente caso das Casas Bahia, com 17 bilhões de dívidas, e muitas outras indo para o Paraguai. E o governo estimulando ainda mais esse endividamento das famílias. Isso é uma insanidade, a meu ver. Então, não é um panorama bom, Valerão, ouvintes. E mais uma vez, tudo indica, teremos de escolher entre o menos ruim. É triste, mas é real. Que Deus nos proteja e guarde. Tenham todos um excelente final de semana. Muito obrigado, Valerão. Baita abraço, saúde a todos. Até semana que vem.
3: Até semana que vem, professor. Ansiosamente aguardando e esperando essa aula novamente. Muito obrigado. Nerino Dionello Piotto, diretamente da Vieira Soto, né, trazendo aí o seu comentário aqui dentro do nosso Manhã Regional nas sextas-feiras. Essa é uma das coisas que eu tenho, assim, ó, posso dizer que eu sou um privilegiado, né, em ter aqui na nossa programação tamanha qualidade nos comentários. O programa até pode não ser tão bom assim, mas nós temos aí na segunda-feira comentário do Dr. João Vitor, né, um advogado jovem, né, mas trazendo ali toda, né, aquela essência, né, do direito, né, sempre com um belo de um comentário aqui, né, de um jovem recém-formado, estudioso, está sempre antenado, está sempre ligado nas novidades que surgem, né, e é claro, nos temas que são de impacto para toda a nossa comunidade. Na terça-feira a gente tem, né, o Dr. Sérgio Wagner. O cara é querido demais, ele é muito benquisto na sociedade rio-grandina, né? E ele é uma enormidade aí também quando se fala em saúde. Então, nosso querido Sérgio Wagner é o comentarista da terça-feira. Na quarta-feira, nós temos, olha o peso disso, um desembargador de justiça do estado do Rio Grande do Sul, Dr. Márcio Chile Gomes. Pessoa sensacional, um homem, né, que... Como cidadão, tem toda a minha admiração e como profissional, então, aí dispensa comentários, né? É uma enormidade também e eu admiro muito o Dr. Márcio Chile Gomes, ao qual me dá muito orgulho em anunciá-lo aqui todas as quartas-feiras. Quinta-feira a gente vai ali a Santa Catarina, em Rancho Queimado, né, com o reverendo aposentado Ramacés Hartwig, ele que por 20 anos foi reverendo aqui na cidade do Rio Grande, foi reverendo também na cidade de Pelotas, né, e tem um conhecimento muito, muito, muito, muito grande aqui da nossa região e mais, né, questões de teologia, questões de amor ao próximo, né, então o reverendo Ramacés toda quinta-feira aqui conosco. E na sexta-feira, Nerino, né? Nerino foi professor da FURG, Nerino foi funcionário do Banco do Brasil, funcionário do Banco Central. Precisa dizer mais alguma coisa? O cara é uma enormidade em economia e abrilhanta muito aqui ao nosso quadro, ao nosso programa, né? Todos os dias, cada dia com um comentário diferente. Nós vamos aqui a um rápido intervalo, voltamos já com o J. Nelson Huck. Lembrando que ainda hoje a gente tem também a entrevista do dia. E a entrevista do dia a gente hoje vai estar trazendo aqui um tema, a gente já trouxe semana passada, mas tamanha a relevância desse tema, a gente vai reforçar o convite hoje com a entrevista do dia, Adriel.
4: É com o Gianni Zanella Atalá, ela que é dirigente do Núcleo de Museus da Secretaria Municipal de Cultura e Economia Criativa. O assunto vai ser a Semana do Patrimônio 2026, que está celebrando 180 anos da Biblioteca Rio-Grandense.
3: Maravilha. A Gianni, inclusive, ela esteve aqui, nós conversamos aqui no ar alguns minutos e fora do ar muitos minutos conversando, né? Por quê? Porque o tema é muito, muito agradável, né? E algo que eu gostaria muito de despertar nas pessoas, né? Esse sentimento, assim, de se apropriarem da cidade do Rio Grande, né? Serem bairristas, né? Conhecerem todos os prédios históricos, conhecer a história da cidade e com isso, né, mudar esses ares negativos que aqui nós temos, né, por ares positivos, porque a gente tem tudo para né, se engrandecer com toda a história que a cidade nos traz, com toda a história dos nossos antepassados e com tudo que a gente tem de bom na cidade do Rio Grande. Parar de começar a chamar de latinha, de não sei o quê, de apenas negatividade. Não, nós vamos passar a ser positivos, eu tenho certeza, e essa é a minha luta constante e diária. Então, em seguidinha a gente tem a entrevista do dia também. Vamos ao intervalo, voltamos já já.
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0: 8:30, 8:30, o nosso Manhã Regional aqui na sua 105,9 até as 9 horas da manhã. E é hora agora de trazer ele, né? J. Nelson Luck. Bom dia, J.
1: José Augusto Valerão, tudo bem? Bom dia. Bom dia, nossa bancada, com o Magno, com o Rafael e o Adriel. E é claro, aos ouvintes aqui do Manhã Regional, sextou, que maravilha! Ô, José Augusto, agora no domingo temos esse jogo decisivo da Copa Internacional Cidade do Rio Grande entre São Paulo e Rio Grandense no estádio Aldo da Puz. Jogo esse que vai decidir quem vai disputar, né, a final com o Cerro Largo. O Rio Grandense venceu o Rio Grande por 2-0, né, na sua estreia. O São Paulo passou por cima do Rio Grande, passou o carro, como se diz na gíria do futebol, deu uma goleada, 6. E agora? Agora é que nós vamos saber quem é quem. Quem é o melhor? Quem vai fazer essa final? São Paulo ou Rio Grandense? Isso a gente saberá no domingo, às 15 horas, no estádio Aldo da Puz. Antes de passar o serviço aqui do jogo, eu quero dizer, o meu momento meteorologista, José Augusto, não vai chover no domingo, viu? Ao menos a previsão aqui está mostrando entre nuvens, então não vai chover. Isso é um bom elemento, porque certamente o torcedor deverá se fazer presente no estádio Aldo da Puz. Ingresso, R$15, tá? Crianças até 10 anos e alunos da rede pública municipal não pagam. Ponto de vendas, quem ainda não tem o ingresso na mão para domingo, corre lá na banca do Correio, Ferragem Machado, ou ali no estádio Aldo da Puz também. Bom, a abertura dos portões será às 14 horas para a torcida do São Paulo. Presidente Vargas, né? Não tem jeito, entra por ali. E para a torcida escarlate do Guri Teimoso, lá pela Rua América, então não tem erro. Vamos lá, torcedor. Eu não sei se pode mais levar a bandeira lá pro meio, por causa da... Bom, mas enfim. Vá ao campo, pegue essa camisa, vista a camisa do seu time. Vá a campo, né, José Augusto Valerão? Tenho certeza que vamos assistir um bom espetáculo entre Rio Grandense e São Paulo, São Paulo e Rio Grandense. E de quebra, né, quem ganhar vai para a final. Eu não sei, não. Acho que o São Paulo joga por um empate porque tem um saldo maior, né? Se empatar, acho que aí desconta no saldo. Eu não sei, reconheço que não sei o regulamento que foi tratado, se vai pelo saldo, daqui a pouco empata e decide nos pênaltis. Mas enfim, será um grande espetáculo e se tudo der certo estaremos lá, tá bom? Bom, além do campeonato, né, Copa Internacional Cidade do Rio Grande no domingo, já teremos a 7ª rodada do campeonato Série 2, Gauchão Série 2, divisão de acesso, né? A rodada já inicia amanhã, no sábado, entre o Esportivo e o Bagé, na Montanha dos Vinhedos. O Grêmio Esportivo Brasil enfrenta o Aimoré. Gramadense

0: recebe a Pafute na Vila Olímpica. Bom, o Brasil vai jogar em casa, né? No Bento Freitas. O líder da competição, Veranópolis, no Antônio Davi Farina, vai receber o Santa Cruz. O Lobão, o Sport Clube Pelotas, 15 horas na Boca do Lobo no domingo, né? No domingo, contra o Passo Fundo, jogo difícil, Pelotinha. E também no domingo, às 15h30, na Arena Alviazul, Lajadense e Glória da Vacaria. Ainda no domingo, às 16 horas, lá na Arena B8, Gaúcho e União Frederiquense. E aí, fechando ali a rodada, domingo, às 16 horas, nas Castanheiras. Domingo, às 16 horas, nas Castanheiras. O Brasil de Farroupilha recebe o Guarani de Venâncio Aires. Esses são jogos da divisão de acesso, ou Gauchão Série A2, como queiram, sétima rodada, que tem aí os oito primeiros colocados: o Veranópolis, Passo Fundo, Esportivo, Aimoré, Santa Cruz, Apafute, União Frederiquense e Gaúcho. Bom, mas tudo isso pode mudar, claro, agora no decorrer dessa rodada. Bom, ontem à noite, o José Augusto Valerão, tivemos o encerramento da fase de oitavas de final de Copa Libertadores da América e também de Copa Sul-Americana. Pela Libertadores, o Mirassol jogou a sua sorte lá em Quito, com a LDU, se deu mal, foi para os pênaltis, perdeu. LDU classificada para as quartas de final da Libertadores. E o Corinthians venceu o Rosário Central em casa, né? Breno Bidon garantiu a classificação do Timão, também está classificado. Pela Copa Sul-Americana, o Santos empatou com o Maracá, também está classificado para as quartas de final. Agora, a surpresa para mim ontem foi o Vasco, né? Deu uma goleada no Olímpia, lá no Paraguai, hein? No Defensores del Chaco, 4-1, Vasco classificado também aí na Copa Sul-Americana. Esses são os brasileiros que estão na próxima fase. Vamos ver o que vai acontecer. E Campeonato Brasileiro, eu sei que eu já me expandi, José Augusto, no tempo. Reinicia agora no sábado, amanhã, né? No Rapidão, Fluminense e Remo. No sábado, Internacional e Atlético Mineiro, 18h30. Cruzeiro e Flamengo, 20h30. Tá? Esses são jogos de sábado e domingo, aí sim. A maioria dos jogos, né, no domingo, Palmeiras e Vasco, 16 horas. Bragantino e Grêmio também, 16 horas. Vitória e Bahia, Santos e Mirassol, Chapecoense, São Paulo, Coritiba e Corinthians. Esses são jogos do final de semana do Campeonato Brasileiro da Série A. Me passei no tempo hoje, Zé Augusto, mas como diria o velho artilheiro, foi por uma boa causa. Um grande abraço para ti, José Augusto, para nossa bancada e, é claro, para os nossos ouvintes aqui do Manhã Regional. Bom dia!
1: Bom dia, Jota. Tá aí, Jota Nelson Urque e o seu comentário aqui no nosso Manhã Regional. 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
1: 8h37, final de semana vamos fazer um churrasquinho? 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A Leila mandou uma mensagem de áudio. Vamos ouvir aí a Leila. Leila, bom dia.
3: Bom dia, Valerão. Valerão, eu estou saindo atrasada para o serviço por tua causa.
1: Por
3: eu
1: minha?
3: Fico te escutando e quero ver as notícias, estou saindo atrasada. Um ótimo dia para nós, o nosso trabalho.
1: Bom dia, Leila. Bom trabalho para você, desculpa. Vou te comprar um radinho que aí você leva o noticiário junto com você. A Alvina da Silva está dando bom dia. A Sandra está ligada, nos mandou aqui, né? Que não te falte neste dia. E aí várias coisas, né? Mas a principal aqui que eu vejo é Deus. Né? Uma árvore ramificada, né? Com Deus, com saúde, com motivação, com esperança, com harmonia. Obrigado, querida. Um abraço para você, Sandra. João da Sokovski, que está na escuta. Alvina da Silva está dando bom dia. Né? Tem também aqui Natalício Anchieta. Bom dia, Valerão, e para todos aí da rádio. Depois de uma semana chovendo, ainda tem gente que já está reclamando do frio. Edinho e Vera Regina tá na escuta. Pois, Natalício, reclamar é o nosso dom natural, né? Ser humano reclama sempre, né? Fazer o quê, né? Pois é, fazer o quê? Também, né, aqui a Alvina, né, mandou aqui uma mensagem. Eu acho que eu já disse aqui, né? Alvina é o nome da minha avó paterna, Alvina Mansky Waters, né? Minha vovó, falecida vovó, saudosa avó Alvina. 8h40, nós vamos ao intervalo, voltamos em instantes.
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0: 8:44, 8:44. O nosso Manhã Regional até as 9 horas da manhã, levando para você notícia e informação para você começar o seu dia bem informado, para você começar o seu dia muito bem ligado. Ligado aqui na cultura, né? Pois é, quem tem cultura tem tudo. Quem tem cultura tem tudo. Puxa vida, eu vou fazer o seguinte, né? Deixa eu ver aqui. Eu vou pedir para a produção, eu vou mandar aqui um áudio, né? E eu quero que a produção ouça esse áudio que eu não vi fora do ar, né? E aí é um áudio que vem lá do Peato. Quero saber aqui o que o meu querido amigo lá, o... Vou chamar ele de Antônio e o pessoal não vai saber quem é. o que o Araújo está mandando me dizer aqui, né? Araújo, um abraço para você, né? Bom dia para você, bom dia aí para todo o pessoal, né, do Peato, pessoal que nos acompanha lá no Peato, então. Um abraço aí pro Araújo e pro Thomas também, né? O Araújo e o Thomas e a todos os colaboradores do Peato. Denocy Lemos está dando um bom dia, sextou, também bom dia, estou na escuta, Raquel, bom dia Raquel, querida, um abraço para você, bom dia. Também bom dia Fabiano Pacetti e mais, Valerão, bom dia, meu nome é Jorge, morador da rua Padre Nilo Golo, próximo à FURG, estamos sem luz desde ontem à tarde. Puxa vida, olha, primeira coisa, né? Mas a primeira coisa que eu quero que ele dê uma olhada é só ele, será? Só a residência dele que está sem luz? Porque isso é importante, né? Tem que saber se é só a sua residência ou se tem outras casas também que estão sem energia. E outro detalhe também que eu vou te pedir, Jorge, é que você mande o UC, né? Que é a unidade consumidora. É um númerozinho que tem na sua conta de luz e aí através desse número é que você é identificado na CE, tá bom? Então você manda para cá, a gente vai entrar em contato com eles. Mas é importante que você veja se é só você, se toda a vizinhança está sem luz também, né? Para que a gente possa tomar uma providência. Tá bem? Então, muito obrigado aí pela confiança aqui, né? Pela credibilidade na nossa Rádio Cultura Rio Grandina. Perfeito, perfeito, perfeito. É o que a gente está fazendo, né? É o que a gente está fazendo, né, Adriel? Exatamente, está tudo correto, então. Responda para ele aí. Bom, deixa que eu respondo aqui. A gente vai com o nosso programa até às 9 e agora é hora da gente parar, né, com as notícias e trazer aqui a nossa entrevista do dia. E a entrevista do dia é um tema que eu gosto muito, né? A gente conversou com ela agora há poucos dias atrás e disse, olha, você vai ter que voltar. Né? A Giane Zanella Atala. Atala, Atala, Atala.
1: Atala.
0: Atala. É. Aquele de fone, eu não... de fone. Ela responde, eu não ouvi, porque o microfone dela estava desligado. Atala, tá bem. Desculpa, Giane.
1: Não,
0: é que eu também tenho. Imagina, Valerão, chamo de Vaneirão o tempo todo. E aí eu me vingo, né? Quando vem o entrevistado, eu me vingo. Erro o nome também. Não, eu tô brincando. Então, assim, ó, ela é dirigente do núcleo, né, de museus da Secretaria Municipal de Cultura e Economia Criativa, né? E o tema, a quarta semana do Patrimônio 2026, né? Que somado a essa quarta semana do Patrimônio, a gente soma aí os 180 anos da Biblioteca Rio-Grandense. Então, o Manhã Regional recebe a Giane Zanella
1: Atala,
0: né, que é a dirigente do núcleo, então, para a gente conversar, né, sobre essa semana que está acontecendo e vai até ainda a próxima terça-feira, dia 25.
1: Não? Bom dia, não vai.
0: Não vai?
1: Vai um pouco mais.
0: Vai um pouco mais?
1: Vai um pouco mais.
0: Você mudou isso agora, né?
1: Não,
0: Tô brincando com você. A Giane, não, a Giane, eu quero agradecer a ela, porque eu soube que ela fez. Teve uma simpatia para para-chuva, é isso?
1: É.
0: Tem um amigo lá.
1: Simpatia
0: da...
1: do sabonete. Jogar em cima do telhado.
0: Pois é, eu sabia daquela do sapo para fazer chover, né?
1: Não, essa digo... é para parar, segundo meu colega, é para parar.
0: Tem uma para parar, então.
1: Então tem uma para parar.
0: Vivendo e aprendendo, né? Vivendo e aprendendo. Joga um sabonete em cima da casa, é isso?
1: Isso, em cima do telhado.
0: Tá, mas então, será que aquele monte d'água é porque o São Pedro está sem sabonete aí?
1: Sei lá.
0: Ele diz, agora vocês me pagam, eu tô sem sabonete.
1: Isso.
0: Aqui. Então aí joga um sabonete em cima do telhado. E aí para de chover.
1: É, segundo ele, sim, né? Eu não fiz comprovação.
0: Tá, mas você não perguntou se ele jogou um sabonete ontem no telhado?
1: Não, eu não sei. Ele só largou essa.
0: Largou? A gente estava brincando aqui fora do ar com relação a isso, né? Eu não sabia. Agora você imagina o que vai dar de cara entupido o pessoal jogando sabonete. Mas isso é Pedro, pá!
1: Vai ter muita espuma.
0: Tem muito. O pessoal jogando sabonete pra cima do telhado. São Pedro olhando e diz: não, essa marca eu não gosto. Não, essa aí também não. Ih, me jogaram sabonete rosa, não gostei. Não, são as brincadeiras aqui, né? Mas então, mudou aí a data, porque era de 15 a 25, né? O que, que aconteceu nessa mudança? Foi em função desse intempério todo que a gente passou, essa chuva toda? É. Bom dia, Jenny.
1: Bom dia a todos. Muito obrigada pelo convite. Não, o que aconteceu foi o seguinte. Bom, em virtude, né, das chuvas, do cenário bastante crítico no município, nós vamos fazer um acréscimo na Semana do Patrimônio, porque para nós a questão não é só o parar a chuva, né? Existe a questão do acesso. As pessoas não conseguem sair de casa porque as ruas estão muito alagadas, né? Tem muito barro em alguns locais, né? Escolas que estão na zona rural, né? E algumas atividades que são na rua também não podem acontecer em função da questão de segurança. Então, assim, nós desejamos, né, nós estamos realizando a Semana do Patrimônio, mas ela também precisa ser em segurança o máximo possível que nós possamos alcançar, né, essa realização. Então, claro, algumas atividades, né, nós vamos conseguir executar a maior parte da programação, um número considerável. E, claro, né, em primeiro lugar, a segurança, não é nenhuma questão só de números. E aí, então, nós resolvemos ampliar, né, e deixamos, porque nem algumas atividades que foram canceladas, nós conversamos com os proponentes, né, e colocamos à disposição. Se ele desejasse remarcar, nós remarcaríamos. E, claro, para isso nós precisaríamos aumentar um pouquinho a Semana do Patrimônio, porque aí existe a questão da logística, né? Acomodar no lugar, que muitas vezes não é possível, no mesmo lugar que já estava, né? Ou no horário, enfim. Estamos fazendo as adequações devidas, tá? Uhum. Então, a Semana do Patrimônio ela vai até o dia 28.
0: Olha, que bom!
1: Tá? Ela aumentou 3 dias, tá? Inclusive, o que vai ser um pouco alterado também é a questão de datas de exposições. Então, hoje, né, mais tarde, nós vamos largar uma programação atualizada, tá? No Instagram da Semana do Patrimônio, né? Lá na link, né? Na bio. Tá? Então, as pessoas podem acompanhar essa atualização. A prefeitura também vai estar divulgando na página principal e os parceiros também vão estar divulgando.
0: Nós podemos copiar e lançar nas nossas páginas
1: copiar,
0: também?
1: Pode copiar. Até nos ajuda muito. Uhum. Tá? Mais tarde ela vai ser liberada porque já terão as alterações. Tá? Algumas alterações. Então, é isso. Então, quem não conseguiu ainda participar ou visitar alguma exposição, nem todas as atividades, obviamente, né? Nós não teremos uma repetição de programação. Nós teremos
0: apenas... O que já aconteceu, aconteceu.
1: É, aconteceu. Nós teremos um reagendamento do que não aconteceu.
0: Uhum.
1: Tá? Até porque nós temos algumas oficinas no meio do caminho, né? Que utilizavam acervo, utilizavam papel, né? Entre outros materiais, que com um tempo de chuva não é permitido ou não se consegue manusear. Então, isso dificulta muito, tá? Então, é exatamente isso. Nós readequamos, então vai até o dia 28 para quem não teve oportunidade ainda de fazer alguma atividade durante a Semana do Patrimônio.
0: Perfeito. Tá? O que não foi feito, então? O que vai ser realocado? Por exemplo, nós iríamos até o dia 25. As atividades de hoje até 25, elas permanecem, se mantêm? Ou foram alteradas?
1: Não, assim, ó, de hoje até o dia 25, tá? Não chovendo, né?
0: É.
1: Nós vamos praticamente manter a programação como ela está.
0: Sim.
1: Tá? Por exemplo, no dia de hoje, tá? Uma visitação que nós teremos de uma escola que vem da zona rural, ela não vai acontecer porque é uma dificuldade para as crianças acessarem, né? Assim, ó, chegar...
0: Sim, sair de casa e ir até a escola,
1: então, isso é uma coisa,
0: né,
1: que vai ter que acontecer em outro momento, uhum, tá? Então, provavelmente não vai ser dentro da Semana do Patrimônio. Tá? Ali o Centro Histórico, nós temos sempre um fluxo contínuo, em outros locais nós temos um fluxo contínuo de visitação de escolas. Então, isso é uma coisa que as crianças não vão perder, elas serão recebidas em outro momento, tá? É que não vai ser possível. Tá? O que nós tivemos que realocar, de fato, foram as atividades de segunda até ontem, no momento, né? por causa da chuva. Então, nós tivemos que fazer uma avaliação diária. Não tinha como prever, hoje eu não vou fazer isso, aquilo, né? Nós tínhamos que, nós largávamos, estávamos largando atualizações diárias. Hoje vai, porque alguns parceiros preferiram manter a programação, uhum. tá? O que mais ficou prejudicado é, assim, atividades que precisassem sair na rua para ter a interação total ou que tivessem que trazer acesso, né? Que as pessoas tivessem que fazer um acesso. E, sim. mesmo assim, nós conseguimos manter um bom público. Vou te dizer que bom, que mantemos que um bom público, é.
0: Isso é uma ótima notícia, né? Porque sempre quando a gente vai fazer alguma coisa, no meu caso, assim, quando a gente se propõe a alguma prática, alguma atividade, a gente pensa no público, né? Pá, tomara Deus que tenha público. Né? E aí eu fico pensando com relação a tanta atividade, né? E que envolva tanta coisa quanto uma semana do patrimônio, uma semana do patrimônio histórico e da biblioteca. Né? Então tem que ter, né, a interação da cidade. Né? Isso é uma das coisas que eu fico muito feliz quando eu vejo, né, alguma ação com a reação, com aquela a participação da população. Porque é para isso, é para eles, né? E eles têm que dar essa contrapartida, né?
1: É que assim, ó, só como uma observação e não como uma crítica, tá? Nós temos muita dificuldade de fazer público, principalmente a área de acervos de um modo geral, tá? Em qualquer lugar que tu vá, é um desafio para nós, tá? Fazer público.
0: Pela falta de interesse,
1: Não é pela falta de interesse. Não, assim, ó, eu não gosto de falar que existe uma falta de interesse. Eu acho que muitas vezes é uma falta de informação. Tá? Então, assim, ó, a Semana do Patrimônio, ela é uma semana que ela é formativa e informativa das ações em patrimônio cultural que o município faz, seja ele dentro do poder público, seja ele dentro da sociedade civil. Na realidade, a Semana do Patrimônio é uma união de ambos os lados. Tá? Juntou um lado, juntou o outro, né? E, então, é assim, nós queremos um mesmo objetivo lá no final. A forma como nós chegamos nesse objetivo é que faz a diferença. Então, nós conseguimos reunir forças, tá? Então, eu não gosto dessa palavra assim, ai, não tem interesse. É, eu acho que é muito, tu acaba, né, criando, né, uma certa
0: animosidade.
1: É, exatamente, sem necessidade. Tá? Uhum. Eu acho que muitas vezes é muito mais falta de informação, tá? E ela cria uma distância muito grande. Então, muitas vezes há o julgamento sem o conhecimento. Para nós, nos acervos, isso assim, ó, é morte certa. Entendeu? Sim. É morte certa. Então, nós temos que falar, né, mostrar. Tá? Então, é realmente, assim, ó, literalmente, como a gente diz, é um dia de cada vez.
0: É um despertar, no caso, né?
1: É uma conquista diária. Aquilo ali é uma conquista diária. Assim, ó, terminou a Semana do Patrimônio e nós continuamos na mesma caminhada. A gente já, muitas vezes, convida pessoas para o ano que vem. E o que nós recebemos em troca? As pessoas perguntam se o ano que vem vai ter. Entendeu? Sempre de um ano para o outro a gente escuta assim, ah, esse ano, o ano que vem vai ter. Então, assim, ó, a gente conseguiu conquistar. Então, é assim, ó, uma conquista diária. Todo ano tu traz mais alguém para junto de ti. Tá? Se alguém não estava no grupo, aí eu fiquei sabendo porque o fulano me falou. Então, assim, ó, é um multiplicar. E quando tu consegues multiplicar, tu consegues diminuir distâncias porque tu estás dando a informação. Então, assim, ó, por exemplo, né, os meios de comunicação, por exemplo, vocês, né? Vocês nos convidaram, a gente veio aqui de volta. Isso nos ajuda muito, é uma caminhada, né? Nós temos toda uma parte de assessoria de imprensa em outros locais que a gente foi fazer a divulgação. A própria comunicação da prefeitura entende que já faz um trabalho também de muitos anos. Então, isso é uma caminhada em conjunto. Entendeu? Então, isso ajuda a diminuir a distância porque tu estás dando a informação.
0: Sim. Tá? Giane, qual vai ser a programação, então, a contar de hoje? Nós não teremos essa visitação da escola, né, do interior,
1: mas
0: nós temos outras atividades. O que, que nós teremos, então, a partir de hoje? Vamos aproveitar, agora que o tempo voa, né, vamos aproveitar para dizer a programação, como é que ficou, né, ou como você acha que vai ficar, porque, de repente, ainda não foi divulgado ainda.
1: Não há problema, assim, mais ou menos a gente
0: já sabe. Você já tem noção do que vai
1: não,
0: ser?
1: Não, eu já... assim, ó, hoje nós temos visita teatralizada lá no museu, no Teatro Municipal, tá? Agora no turno da manhã, elas têm 3 horários lá, tá? O pessoal pode chegar lá e assistir só no período da manhã, tá? Depois nós temos as visitas na Câmara do Comércio, que continuam no período da tarde, Tá? Temos um seminário internacional na Biblioteca Rio Grandense durante toda a tarde.
0: Eu vi o pessoal da Unimed fazendo a visitação à Câmara do Comércio, eu achei muito legal.
1: O pessoal da Unimed
0: o Rodrigo é sensacional, né?
1: Super participativo, a Unimed, muito atuante, assim, com o grupo da maturidade.
0: E você conversar com o grupo da maturidade, o que eles agradecem por esse grupo,
1: exatamente,
0: né? É algo gratificante, né?
1: Muito...
0: O Rodrigo é um queridão, né?
1: Exatamente.
0: E todo o pessoal da Unimed são queridos demais,
1: mas
0: né?
1: Mas o Rodrigo é muito parceiro nosso da semana. Depois, à noite, nós temos um espetáculo da Escola de Belas Artes na Igreja do Salvador, tá? Um espetáculo gratuito. Aliás, toda semana ela é gratuita, tá?
0: Uhum.
1: Amanhã nós temos uma oficina que vai falar sobre jogos teatrais dentro do patrimônio cultural. Será no Salão Nobre da Prefeitura. Depois nós temos uma oficina Toque no Objeto, tá? Que é uma oficina de acessibilidade, lá na Igreja do Salvador, a partir das 14 horas. Tá. Toda a programação é minha preferida, mas assim, ó, tem alguns que vale muito a pena conhecer, porque muitas vezes a comunidade não conhece. Tem uma exposição da Escola de Belas Artes e mais a oficina do Toque no Objeto.
0: Uhum.
1: Tá? Depois tem um encontro, né, dos Urban Sketchers. Desculpem se eu não sei pronunciar muito bem. Tá? Eles vão fazer desenhos, né, na rua ali na frente da Biblioteca Rio Grande. E se estiver chovendo, vai ser na Fototeca Municipal a atividade, tá? A partir das 14h. Depois nós temos a Expo 60+, que é uma feira, né, para maturidade, que vai acontecer lá no Praça Shopping amanhã e domingo. Amanhã e domingo, tá?
0: Isso.
1: Na parte sempre da tarde, tá? A partir das 15h até as 20h no Praça Shopping. Vale a pena, porque as gurias fizeram uma boa programação sobre essa atividade, tá? E depois, para encerrar o sábado amanhã, nós temos a apresentação da Banda Rossini a partir das 16h na Igreja do Carmo. Tá? Tem a apresentação, depois tem a missa e durante a missa haverá também algumas músicas que serão executadas pela Banda Rossini. No domingo a gente continua com a Expo 60+. Tá? Na segunda-feira nós temos uma oficina de patrimônio cultural organizado pelo IFAI, Instituto Patrimônio Histórico Estadual, né, do Estado, e o Ministério Público Estadual. Tá? É um dia inteiro de atividades. Temos uma oficina de cordel que vai acontecer na Fototeca. Tá? Depois, na terça-feira, nós temos uma atividade de manhã do IFAI, uma oficina sobre o plano de contingenciamento das enchentes, né? É um momento em que o pessoal que trabalha com o patrimônio para fazer uma formação, segunda e terça, tá? Depois a gente tem roda de conversa na Livraria Vanguarda, do livro ao bastidor. Depois temos Versos em Fios, a poesia de Julieta Mello Monteiro, também coordenado pelo Núcleo do Livro e da Literatura. É uma atividade que acontece pela manhã e à tarde, essas duas oficinas. Tá? Depois à tarde temos o aniversário da Catedral de São Pedro. Vai ter uma aula aberta com o professor Francisco. Depois tem o abraço da Catedral com bolo. Depois tem uma apresentação musical. E depois tem o coral do Sesc. Tá? Depois, lá na quarta-feira, tá, nós vamos ter o realocamento então, de algumas atividades. Então nós temos uma oficina do Arquivo Histórico que vai acontecer. Nós temos uma oficina de miniaturas do patrimônio, que é uma oficina manual, né, para conhecer os prédios através de uma... Tá? Depois, na quinta-feira, nós temos uma roda de conversa da Secretaria de Turismo falando sobre o turismo e patrimônio cultural na Biblioteca Rio Grandense, às 14h. E, para encerrar, na sexta-feira, nós temos, então, uma aula aberta com a arquiteta Helenice, que é uma das responsáveis pelo restauro, né, pela obra da Biblioteca Rio Grandense. Ela fará uma aula aberta na prefeitura. E, em concomitante, vai acontecer as exposições que nós temos na programação. Tá? Então, aí o pessoal tem que dar uma consultada ali, porque elas acontecem, né, em dias e períodos. Tá? Então, é bom dar uma olhada.
0: Perfeito.
1: Tá? Acho que eu não esqueci de nada.
0: Eu fiquei olhando e pensando, poxa, a produção não traz uma água para ela. Tá...
1: Não precisa, obrigada.
0: Fiquei só observando, digo, olha, ela fala bastante, né?
1: Desculpa.
0: Não, capaz, eu estou brincando contigo. É que você trouxe aí toda a programação, né? E eu não atrapalhei, até em função do tempo, né? Por causa que o tempo é... Até já passamos do tempo, no caso,
1: sim,
0: né? Mas eu deixei também você trazer e completar toda a programação aí, falando continuamente. Bela de uma programação, cabe aí a população aproveitar e aproveitar, porque às vezes a pessoa diz assim, ah, mas será que tem alguma coisa interessante?
1: Tem
0: muita coisa interessante.
1: Hoje ainda tenho me esquecido, a visitação na Igreja do Galo.
0: Olha aí, tem o fator assim, ó, de repente, como é que eu vou explicar aqui o meu pensamento que me veio agora? Você muda um vício ou você perde um vício apenas com outro vício, né? E às vezes as questões assim, ó, mas o que vai me interessar? Vá que de repente vai ter algum toquezinho ali no meio que vai despertar em você, né, um sentimento por aquele prédio, por a história da cidade, por tudo de rico que nós temos, né, e que já tivemos. Né? Ah, mas o que me interessa? Interessa, gente, interessa. Tem muitas coisas importantes que com certeza você vai, né, se despertar para isso, né, e de repente a partir daí você vai ser um novo divulgador, né, de todas essas coisas boas que nós temos na nossa cidade. Giane, muito obrigado pela tua participação aqui, muito bom. Desculpa te alugar e te trazer duas vezes, né, dentro da semana, mas eu achei importante, né, da gente trazer. Eu sempre ouço e o pessoal sempre divulga, e é muito importante o trabalho que faz lá a nossa colega jornalista Rosane da Prefeitura, né? E todo o pessoal que trabalha com ela, né?
1: Sim.
0: Mandar aqui
1: são
0: um abraço. Mandar um abraço para Rosane e para o Li, né? E com eles eu abraço a todos os que trabalham ali, né, na comunicação, porque isso é muito importante.
1: Exatamente.
0: Mas é uma comunicação, como é que eu vou dizer? É uma comunicação mais fechada, né? Não é algo assim aberto
1: institucional, né?
0: Exatamente, é uma comunicação institucional. Então, a gente se coloca sempre à disposição para divulgar todos os temas da prefeitura, a gente divulga aqui sempre dentro do nosso jornalismo tudo o que acontece, né? Dentro das secretarias, né? E a gente é parceiro sempre. Obrigado pela sua participação aqui.
1: Muito obrigado.
0: Gente, nós... Hein? Tem um áudio aqui?
2: Tem uma voz para ela também.
0: Áudio de quem, no caso? Quem é que mandou o áudio?
2: O áudio é para a gente rodar aqui.
0: O áudio para a gente rodar. Então roda o áudio aí, que eu não sei qual é o áudio que é para a gente rodar. Roda aí, por favor.
3: Bom dia, Valerão. Aqui é do bairro São João. A Damiana e a Magda estamos escutando as reportagens, as notícias, e depois já vamos ir para o Peato. Obrigado pela... 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
0: Perfeito. Tá bom, Damiana. Damiana já vai para o Peato depois aproveitar as ofertas do Peato. Está agradecendo aqui a entrevista. Zé Ronei Antunes Almeida. Bom dia, abençoado a todos os ouvintes. Obrigado, Zé Ronei. Né, ontem até eu ia fazer uma visita e acabei me atrapalhando, não consegui. Também bom dia. Quem está falando na rádio agora é a Gi. Peguei agora a entrevista. Manda, por favor, um beijo para ela. Ela é maravilhosa, profissional, incrível. Amo ela, Josiane.
1: Ah, tá bem, muito obrigada.
0: Tá aí, olha que legal. Bom, querida, mais uma vez, obrigado pela sua presença aqui. Mandar um abraço aqui para Tereza Alves, que também está nos acompanhando, né?
2: Da rede.
0: Hein?
1: A Josi,
0: queridíssima, né? Um abraço para a Josi. A Tereza Alves, que está nos ouvindo, e a Clédis, que também está nos ouvindo aqui. Nós chegamos ao final, então, do nosso programa, né? Desejando a você um abençoado final de semana, um ótimo final de semana a todos. Aproveite aí a Semana do Patrimônio, né? Aproveite aí para conhecer mais sobre a nossa cidade, conhecer mais sobre a nossa biblioteca, né? Isso é muito importante, né? Que é a Semana do Patrimônio 2026. Vem aí o Palavra de Mulher e nós voltamos às 2 horas da tarde com um programa musical. Um ótimo final de semana a todos e até lá.
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0: Olá, bom dia. Hoje é sexta-feira, dia 21 de agosto de 2026. A temperatura em 11 graus e a gente começando assim o nosso Palavra de hoje, atrasadinha, um pouquinho atrasada, mas de boa, trazendo aí muitas informações, bate-papo, né, horóscopo e a sua participação que é muito, muito válida, muito importante para nós. Contigo a gente cresce, a gente aprende, a gente sabe das coisas e a gente interage aqui com a música, com a sua participação, tornando o programa assim, ó, bem levinho, bem de boa. Quando precisa, também a gente dá uma apertadinha, aí a gente traz as notícias mais indignantes, né, de uma maneira mais suave, né, até mesmo para não chocar o nosso ouvinte que está em casa. A indignação existe quando há desvio, quando há mau comportamento das pessoas, seja no trânsito, seja na vida, né, no cotidiano, que atrapalha as pessoas, a gente traz aqui de maneira firme, né, caso contrário, né, mas ou o contrário ou sem contrário, a gente sempre é pronto para te receber com muito amor e carinho. Eu, Jô, sou o Wanda Leite, meu querido parceiro Carlos Magno, de boa, tranquilo, na sexta-feira aí com cara de sexta, né, Magno? Porque o tempo parou de chover, pelo menos isso. Bom dia.
1: Bom dia, Wanda. Bom dia, nossos ouvintes. Parou a chuva, né? Chegou um pouquinho mais frio, mas tudo tranquilo, né? Já abriu o solzinho também aqui. Vai melhorar o tempo para hoje, né?
0: Deixou um rastro. De umidade. De chuva, de tudo. Deixou, né? Mas aos pouquinhos, né? Deus se encarrega de colocar tudo nos seus
1: tudo
0: lugares.
1: Tudo no lugar, né? O pessoal já está contente aí que já dá para secar roupa, já está se movimentando,
0: é
1: né?
0: É verdade.
1: Ajeitando isso, ajeitando aquilo, lavando uma parede que mofou, isso e aquilo, né?
0: É verdade. E feliz de nós, né? Que é só isso e que a natureza toma conta, suga água, sobe a umidade, né? Imaginem aquela... A Colômbia ali, né? Que teve aquele terremoto.
1: Venezuela, Colômbia também.
0: Né? Mas imaginem aquilo em um minuto e meio, ou seja, 60 segundos, né? Mais 30 segundos, foi o tempo suficiente para desmoronar prédios, ruas, rachaduras imensas. E centenas de pessoas perdem a vida nos estrondos. Coisa horrível, gente. Então, a vida é isso, é muito imediata e a gente é muito simplório de pensar que somos super poderosos e tal. Somos nada, gente. Em um minuto e meio, tudo aquilo que foi construído, foi vendido, foi suado, foi desmontado, foi assim, ó, pronto.
1: Deu, não tem mais nada.
0: Então, isso acontece de maneira ruim e de maneira boa também. Às vezes, tu tá na pior, né, e as coisas acontecem num sopro, né? Então não perca esperança e viva la vida. Simbora então com música aqui no programa, já falamos demais, agora 9h19, estamos aqui, feliz da vida e pode compartilhar conosco esta manhã gostosa de sexta-feira.

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0: Que beleza, e assim a gente vai começando, a gente sabe ficar, a gente sabe começar e sabe seguir.
1: Seguir, mas fique conosco, então você sabe ficar, fique na 105,9.
0: Ah, exatamente, exatamente. Tudo certinho, Magda. Tudo certinho. Como está o teu dia, tua perspectiva aí do final de semana?
1: Boa, boa demais, né? Boa demais, com o tempo se ajustando, né? Se ajustando, dá pra fazer muita coisa.
0: Lagoa paradinha?
1: Tá, no norte tá. Teve uma suba ontem, mas depois retornou, né?
0: Graças a Deus,
1: tudo tranquilo já.
0: Né? Temos hoje ingresso, né? Ingresso pro teatro, né? Corpos de Tambor, né? Ontem a gente não conseguiu, né? Porque foi muito pouco tempo, né, Magda? Mas hoje a gente vai sortear desde o início do programa quem que é ingresso pro não é pro cinema, gente, é pro teatro. Olha que chique isso. Ingressos pro teatro, Corpos de Tambor, né? Sábado às 19 horas. A gente tem ingresso, a gente quer sortear, quero te ver no teatro. Eu vou, tu vai, Magda?
1: Vou também, né?
0: Vou também,
1: vamos se encontrar lá.
0: Eu vou, nos encontramos lá porque vai ser muito legal, né? Vamos prestigiar a arte, né? Pra não se queixar. Eita, Rio Grande não tem nada. Claro que tem, basta tu querer. Ainda mais de graça, né? Uma promoção do Sesc, muito legal. Então, vamos juntos, vamos pro teatro sábado. 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

0: escuta. Adão Pereira Domingues, bom dia, amigos. Canela Brás, bom dia. Agora vamos a São Paulo. Rosana Nascimento, bom dia para todos vocês, de São José do Norte e de Rio Grande, e da rádio. Sou Rosana, moro em São Paulo. Uma música linda, estou aqui trabalhando. Uma música que o Luiz gosta. Rosana Nascimento. Um bom dia aqui para a Maria da Glória, que pede a nossa. Sabe que tem música nova aí do Beto Barbosa?
1: Não sabia.
0: Beto Barbosa gravou aí Traidor,
1: que é uma composição.
0: É, aquele da Lambada, né? Eu imitava ele quando eu era criança, sabia?
1: É.
0: Tô desajeitado, mas eu era da minha época, aquelas músicas do Beto Barbosa,
1: sim,
0: né?
1: Sim,
0: quando
1: sim.
0: Eu era gurizão lá, eu tentava dançar, mas era um pavor, né? E o Beto Barbosa tem música nova, que é uma composição da Paula Fernandes, Traidor. Ele gravou no ritmo da Lambada e do Beto Barbosa. E a Maria da Glória pediu essa música aí. Abraço, Maria. Maria Gladys do Parque Marinha, feliz sexta, que seu dia seja lindo e que seu fim de semana seja uma bênção, um bom dia abençoado. A Josi, bom dia, por favor, Roberta Miranda para o meu pai e uma bem animada para minha cunhada Dulce. Obrigada, Josi. Também a Maria Bastos. Fala, Maria.
2: Bom dia, minha amiga. Bom dia para vocês aí da rádio. Boa sexta-feira. Hoje eu queria mandar um abraço bem apertado para minha filha lá no Parque Marinha, Estael Cristina, que está de aniversário hoje. A minha filha amada, que nem o meu filho, né? E eu queria desejar bastante saúde para ela, para toda a família, as minhas netas, meus bisnetos, que ela seja muito feliz. Que Deus dê tudo que ela desejar. Um bom dia, Wanda, para vocês todos aí da rádio. Mas, se for possível, a música Conexão. Vai para ela, para o esposo dela também, Michael.
0: Beleza?
1: Muito bem. Muito bem, muito bem. Gente, a gente sabe que vem aí as eleições, né, gente? E a gente está na tela aqui. Eu queria dizer o nome de cada um e o meu posicionamento, mas eu não posso, né? São 1, 2, 3, 4...
0: São 12.
1: 12.
0: São 12.
1: Ai,
0: são 12. Mãe,
1: deixa eu contar.
0: São 12. 12.
1: 12. 12 candidatos a deputado estadual aqui na nossa cidade. 12. Né? Enche uma mão, enche as duas mãos e mais dois.
0: Yeah.
1: Né? 12. Bom, desses 12, chance de ganhar... Poderíamos fazer dois, se todos se unissem, né? Poderíamos, né, Mag? Poderíamos.
0: Poderíamos, poderíamos.
1: Mas eu creio que só um de 12.
0: Acho que vai dividir muito voto aí, né?
1: Acho que vai
0: dividir
1: acho
0: muito
1: vai.
0: Voto.
1: Acho que 12 divide muito. Talvez dois, né? A pau e corda, dois. Mas eu acho que deveriam, né, haver mais consenso e mais união e definir e apoiar, né? Apoiar.
0: É.
1: Acho eu, né? Mas não sei. 12 eu acho muito. E aí o Leonardo Moraes fez uma resenha aqui. Não dá para ler. Está muito pesada a tua resenha. Ah, se eu vou ler, não. Não, já li aqui por cima. Não, deixa quieto. Mas é isso, gente. Então, vamos votar certo, vamos pensar, votar nos nossos aqui da região. Né? Isso é muito importante porque é necessário, né, a gente ter representante. Sim, a política é algo sério. Está, né, sendo muito deturpada, mas é muito necessário.
0: Sim.
1: Né? Vamos pensar que é necessário, sim.
0: Os federais, eu não tenho a informação de quantos são, né, mas são um pouco menos de 12. Mas eu vou fazer um levantamento aqui, a gente vai
1: daqui
0: divulgar.
1: Da cidade?
0: Né? Daqui na cidade. Uhum. Não chega a 12, mas é perto também. Né?
1: É.
0: Os deputados federais, os possíveis, os candidatos, né, à Câmara Federal.
1: Exato. É. Muito bem, seguimos então, vamos com música aqui no programa Liberando os Telefones. A partir de agora tu liga e participa. Hoje tem também, bom, tem muita coisa para acontecer, né? Vamos seguindo e a gente vai dando corpo, dando alma para esse programa.
0: E agora chega o Beto Barbosa com a música Traidor.

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2: Previsão do tempo.
3: A sexta-feira marca a volta na estabilidade do clima, com diminuição do volume de chuva, tendo pancadas previstas apenas para o período da manhã. O dia inicia com ventos de intensidade moderada, diminuindo durante a tarde e noite, e a umidade relativa do ar terá média de 75%. A temperatura sofrerá queda importante, com mínima de 5 graus em Rio Grande e Pelotas e 4 graus em São Lourenço do Sul. A máxima será de 12 graus em toda a região. Com informações do Instituto Nacional de Meteorologia, a Mete.
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0: Muito bem, agora são 9 horas e 48 minutos, 9h48, vamos até o Mini Mercado Castanho hoje com o Christian. 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
0: 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Christian, muito obrigada. 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
1: Abraço pra todos aí. Toda a equipe da rádio.
0: Muito obrigada. Obrigada, Christian.
1: Fechou. Valeu, abraço.
0: Outro. Tchau. Tranquilo, né?
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0: Muito bem. Agora 9 horas e 50 minutos, muda rápido, né? 9h50.
2: Já passou quase uma hora.
0: Já passou quase uma hora, exatamente.
2: Tereza Alves Ligadinha, do Parque Marinha. Nilcia, Vrani Mendonça Pires, bom dia. Maria da Glória, obrigado por tocar a música que eu pedi. Beijos. Dulce Costa, bom dia. Bom final de semana para todos. A Kátia Regina Coelho, bom dia para todos nós, família, irmãos e amigos. Bom dia aqui para o Marco Adão, lá no cassino, na audiência. Também aqui a Uber Andréia, lá de São José do Norte. Fala, Uber Andréia.
3: Pessoal da Rádio Gaúcha.
0: Não é a Rádio Gaúcha,
3: eu sou
0: guria.
3: A Andréia, a Uber de São José do Norte. Gostaria de ouvir Shakira, solteira.
0: Ai, ai.
3: Oferecer para mim, que estou de aniversário, para todos os ouvintes. Muito obrigado.
2: Opa,
0: é
2: tá
0: muito
2: aniversário.
0: Amor, é muito amor, né? Mesmo dizendo o nome de outros, ela está com a gente.
2: E o pediu música, né?
0: E pediu música para a gente. Ai, Andréia... Verifica aí o teu texto, mas a gente recebe, a gente aceita.
2: A outra não tem esse tipo
0: A outra não
2: de,
0: tem
2: de
0: essa interatividade. A outra não tem Wanda Leite, não. Nem Carlos Magno. A outra pode ser a outra. Não,
2: não é popular.
0: Não. Bijuteria não é joia.
2: Agora o Noraci fala da política. Ó. Bom dia, Wanda. Candidato de consenso jamais teremos em Rio Grande. O ego deles fala mais alto. E quem paga a conta da falta de representatividade? competitividade, somos nós, rio-grandinos, pagadores de impostos, diz o Noraci, né?
0: Poxa vida, mas temos que ter alguém, né, Noraci, para nos representar.
2: Pelo menos um. Conceição, a Mari Lima, bom dia, um bom trabalho para você, se cuidem, lá na Muíraca Vila, São José do Norte também. Paulão de Pelotas.
4: Bom dia, dona Wanda, aqui é o Paulão de Pelotas. Aqui tá um rico de um solzinho, mas tá um frio e um ventinho gelado. Gostaria de escutar, Leonardo, chuva no telhado.
0: É assim mesmo, né?
4: Ótimo dia pra senhora aí, pra todo mundo aí.
0: A gente não precisa ter tudo, né? O sol veio, mas olha, veio com friozinho, né?
2: Friozinho, mas tranquilo. Vamos rodar então agora a conexão lá pra Maria Bastos, depois do ouvinte, né?
0: Alô, bom dia.
5: Bom dia,
0: Ah, tava faltando ela, a nossa querida Rejane. Tá bom, Rejane, olha, isso mesmo.
5: Vamos ficar longe da casa hoje.
0: Bem, correto. Um beijo, bom final de semana, minha linda. Beijão. Tchau. Beleza, 9h52. A
2: Andréia botou umas carinhas.
0: Quem botou?
2: A Andréia.
0: Dedéia.
2: Bom trabalho e boas corridas.
0: Andréia. Mas a gente continua te amando igual.
2: E te parabenizando que ela tá de aniversário da hoje, né?
0: É, eu vou estar depois de amanhã, Andréia.
2: O teu é 24. 24?
0: É, vou me dar folga, tá aberto a recepção de presentes.
2: Segunda-feira que vem, então, né?
0: Gente,
2: tem aniversário.
0: É, temos festere. Mas eu não vou fazer festa este ano, só estou recebendo presentes.
2: E dia 1º tem outro, né?
0: Meu esposo, José Augusto Valerão. É, e eu segundo José Augusto na terça. Não, na outra semana.
2: É, na outra semana,
0: é,
2: né?
0: É, porque é dia 1º. Né? E aí a gente está recebendo presentinhos a partir de hoje.
2: Ó, a Mari Lima também. Bah, Wanda, nós as duas.
0: Coisa linda, vamos fazer junto a festa. Esse ano eu não vou fazer, amigo, mas ano que vem eu vou fazer um festão. Vou fazer mesmo.
2: Mais experientes, diz a Mari Lima.
0: Tá tudo certo.
2: Tá tudo certo, né?
0: Quem não morrer antes vai fazer todas as nossas idades e um pouco mais. Ai, que otimismo.
2: Como é que é o nome do nosso colaborador que fez lá em Pelotas na Final Doce o nosso... Nossas imagens todas.
0: O Fabiano, da Fabiano, Fly.
2: 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Tá ligado, hein?
0: Fabiano é um grande profissional. Aliás, estou devendo um número que ele me pediu. Ontem eu vendo minhas... Olha como eu não tenho uma agenda que eu consiga cumprir 100%. Outro dia o Fabiano me pediu um número de uma colega e eu acabei não passando. Fabiano, vou te passar o número da minha amiga, né, que ele precisava naquele dia, provavelmente, né? E aí passou, eu não passei o número dela, mas vou te passar. Fabiano, tu é o cara, né? O grande profissional que faz todas as nossas imagens aí dos painéis, né? E temos muito trabalho pela frente, meu querido Fabiano. Um abraço carinhoso para ti, bom trabalho. 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
0: Ah, querido, obrigada. Beijão para ti e para tua equipe. Agora é 9h55.
2: Vamos... Conexão.
0: Vamos conectar.
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11: Outro, beleza? Assim que a gente vai, né? Com retorno de uns, férias de outros, é la vida.
13: É a vida, assim. É assim.
11: E eu vou ter férias, quero comunicar a todos que em breve. Eu estarei.
13: Olha, assim, em breve aí tá, em breve.
11: É que meu breve é longo, né?
13: É longo, né?
11: Uns 3 anos que eu tô esperando em breve. Tá rindo de quê, Magno?
13: Nada, não posso rir da chefe, né?
11: Não
13: posso rir da chefe. Olha o telefone do Fabiano, ele mandou aqui, ó, do Fabiano da Fly Câmera Pelotas.
11: Diz, Fabiano.
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11: 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Um abraço, Fabiano. Vamos lá, então, seguindo por aqui, liberando o telefone. 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Aí tu participa, interage e aí fica tudo de boa. E assim que a gente vai.
13: Com mais participações do Renato Bus lá em Novo Hamburgo, já fomos São Paulo, Novo Hamburgo, né? São José do Norte, Rio Grande, agora o Renato lá em Novo Hamburgo nos acompanhando. A Cláudia aqui da São João, bom final de semana a todos, abraço, toca sonho do João Gomes, obrigado e valeu. A Maria Bastos diz, Wanda, eu dia 30, e minha neta mais velha dia 27, o agosto tem muita gente conhecida.
11: E a Nice, minha querida amiga, esposa do Jorge, meu amigão, é amanhã. Né? Amanhã, a Nice, o Jorge tá assim, ó, mandando uma música. Como é grande meu amor por você. Legal, Jorge. Tudo de bom para vocês, que Deus abençoe aí a vida, a família de vocês, maravilhosos, né? Então, a Nice é amanhã. Ele disse que não vai fazer festa este ano, só comemorar os dois lá, sair, comer uma pizza, fazer um brinde só. Tá certo, Jorge. Um beijo pra vocês.
13: Parabéns aí pra Nice.
11: Beijo pra Nice.
13: Wanda, tá em todos os sites aí, Folha de São Paulo, G1, né? A justiça considera ilegal a regra que autoriza dentistas a fazer harmonização facial.
11: Ufa! Finalmente, gente. Finalmente. É. Ontem eu vi uma matéria que um cara de 49 anos... pai de família, bem sucedido, né? O cara que era um produtor musical, então, o cara foi fazer um procedimento e morreu.
13: Morreu.
11: Então, pronto, tá decidido. Agora, para fazer os procedimentos aí, manter uma clínica aberta, tem que se formar em medicina, não em odontologia. Né? Que bom.
13: O Tribunal Regional Federal da Primeira Região anulou uma decisão do Conselho Federal de Odontologia que reconhecia a harmonização orofacial como especialidade odontológica. E com a decisão, a resolução perde a validade a partir da publicação do acórdão. O processo, contudo, ainda pode ser alvo de recurso. Mas a norma estava em vigor desde 2019 e permitia que dentistas realizassem procedimentos como aplicação de toxina botulínica, preenchimentos faciais, técnicas para estimular a produção de colágeno e uso de laser, entre outros. A decisão foi tomada na quarta-feira após recurso apresentado pelo Conselho Federal de Medicina e pela Sociedade Brasileira de Dermatologia. No julgamento, o tribunal entendeu que o Conselho Federal de Odontologia foi além do que a legislação permite ao incluir, por meio de uma resolução própria, procedimentos estéticos em toda a face entre as atribuições dos dentistas.
11: Felizmente, né? Felizmente, alguém se deu conta que cada macaco no seu galho. Finalmente. Cada macaco no seu galho. Exatamente, né, Magda? É. Poxa vida, imagina se nós resolvêssemos a sair assinando petição aí, porque, olha, a partir de hoje o jornalista é advogado. Não, gente, não. O dentista estudou para ser dentista, não é menos nem mais do que médico, mas um médico dermatologista que pode ter essa especialização. Médico formado lá 6 anos, mais 2 lá de especialização para ser dermatologista, para cuidar da pele, para mudar aquilo. Gente, não é possível, as pessoas estão morrendo. Isso um paga por todos. Então não pode, nunca pôde, muito menos agora. E tem gente que só faz um cursinho lá e sai aplicando aí, estica a pele e acha que tá certo. Não, né, gente? Não. Acabou, né? Não pode. Ai, gente, tá sendo radical. Não tô sendo radical, tô sendo real. As pessoas têm que parar de morrer. Moças e pessoas e homens e mulheres lindos, cheios de vida. Ah, não, mas eu queria mudar aqui, mudar ali. Gente, se transformam, tiram costela, sabe? Para diminuir ali. Para de comer. Olha, as pessoas são gordas porque comem demais, porque não resistem, né? Aquele bauru desse tamanho, aquele prato de massa, sei lá, misturado com arroz. E por isso que ficam gordos. Mas aí eu engordo, depois eu faço as... Como é que é o nome das injeções que estão na barriga?
13: Aquela coisa, né?
11: A maioria tá morrendo depois, né? Aí ficou aquelas caras escorridas, né? Vai caminhar, vai correr, vai pra academia, vai se virar, para de comer tanto, se movimente, né? Ah, não, come, depois faz injeção na barriga. Depois vai fazer uma cirurgia. Yeah. Aí entra o quê? O dinheiro. Fazem qualquer coisa pra pagar o cirurgião. Ah, gente, por favor. 10h20, ai como eu tô braba hoje.
13: Luiz Fernando Miranda, bom dia. Vanda e Magno, lá na quarta secção da Barra, Luiz Fernando Miranda. A Inês Miranda, bom dia, Vanda e Magno. Quero dar os parabéns para minha cunhada Negra, que está de aniversário hoje. Uma música do Henrique Juliano, tô ligada na Vila Eulina. Também a Maria de Lourdes, bom dia, meus amigos. Toca Caviar com Zeca Pagodinho para eu ouvir enquanto eu lavo roupas. Um bom final de semana para todos aqui da Castelo Branco 2, Maria de Lourdes. Caviar. Eu nunca vi nem comi, né? Nunca comi
11: mas
13: esse
11: tal,
13: tal de caviar. Nunca comi o tal de sushi também, né?
11: Ai, nem eu, não gosto daquilo. É. Eu vi numa através de uma lente microscópica, cheia de minhoquinha viva ali, cheia de lombriguinha. De...
13: deixa quieto, gente, deixa quieto.
11: Dizendo,
13: né? Tem
11: que
13: gente
11: eu tô,
13: que gosta.
11: Que eu tô falando isso porque eu não posso fazer, porque eu sou pobre. Ah, eu não quero fazer. Não quero fazer cirurgia, não quero. Não é que eu, se eu quisesse, eu fazia.
13: Então tá, dá um recado.
11: Tu tá falando isso porque tu não pode. Eita, gente boba. Eu posso estar radical hoje, mas as pessoas estão muito bobinhas hoje.
13: Vamos com o ouvinte?
11: Vamos, alô, bom dia.
14: Olha, tudo bom, querida Wanda?
11: Ô, meu amor, tudo bem e tudo?
14: A Marilena, eu tô ligando que pode, eu não consegui segunda-feira. Olha o seu aniversário.
11: Ai, queridinha.
14: Segunda-feira é o aniversário da Wanda querida.
11: Ai, meu amor, querida. Eu vou ficar contigo aí, faz um arroz de leite que eu quero.
14: Beleza. Olha aqui, deixa a vida nos levar.
11: Deixa. Deixa.
14: A música do Zeca Pagodinho. Um abraço bem apertado. Disse, depois da tempestade veio a bonança.
11: Ai, coisa boa, é verdade.
14: No supermercado, já cheguei. E tem que fazer academia numa cadeira aqui, dançando as músicas da Rio Grandina.
11: É, isso mesmo, isso mesmo.
14: Fazendo exercício. Um beijo, Wanda.
11: Beijo, meu amor. Obrigado pelo carinho sempre.
14: Tá, segunda-feira é um grande dia. Depois é as férias que vai aparecer por aqui, né?
11: Ah, vou sim, vou mesmo. Vou passar a tarde aqui contigo.
14: Tu me liga antes, tá?
11: É, tá bom. Beijinho.
14: Tá, querida, um beijo. Tchau.
11: Tchau, querida. Tchau, tchau.
14: Tchau, tchau.
11: Muito bem. Ah, Maria Helena, eu amo ela, né? Adoro ela. Uma querida muito grande, uma mimosa.
13: Essa não dá de falar.
11: Eu quero mandar um beijo para a Ilda, né? A querida Ilda, né? A Ilda, né? Da HS Seguros. Inclusive, eu quero falar com ela. Né? Tá na hora, Ilda, de fazer um seguro, né? A gente sentiu essa necessidade aí com essas tempestades. Quero conversar contigo, fazer negócio com a Ilda, minha querida. Ela e o William, o esposo dela, trabalham juntos, estão nos ouvindo, coisa mais querida. Vamos lá então com música?
13: Vamos lá então, agora chegando pro Paulão de Pelotas.

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2: Previsão do tempo.
3: Previsão do tempo.
4: A sexta-feira marca a volta na estabilidade do clima, com diminuição do volume de chuva, tendo pancadas previstas apenas para o período da manhã. O dia inicia com ventos de intensidade moderada, diminuindo durante a tarde e noite, e a umidade relativa do ar terá média de 75%. A temperatura sofrerá queda importante, com mínima de 5 graus em Rio Grande e Pelotas e 4 graus em São Lourenço do Sul. A máxima será de 12 graus em toda a região. Com informações do Instituto Nacional de Meteorologia, a Inmet.
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0: tu. Vem! Chega pra resenha Ferrugem!
1: Delícia, né, Mag? Delícia, né? Agora 10h40. Fala sério.
2: Bom demais,
1: né? A Magda se deu, né?
2: Bom demais.
1: A Magda se deu. Meu Deus do céu. Ela trouxe umas moedinhas de queijo. Nem imagino. Esse programa é bom demais, né?
2: Bom, bom.
1: Tem de tudo. Tem várias posições. Obrigada aí também os posicionamentos das pessoas, né? Sobre o que a gente falou aí, sobre os procedimentos, que a partir de agora a odontologia não pode atuar na estética, né? Que a gente achou bem razoável. As pessoas têm várias opiniões, né? Várias pessoas opinaram aí, né? Dizendo que é um absurdo, que as pessoas realmente vivem nessa questão da estética, que se matam por causa disso, caminham até um consultório, né? No caso, fazem procedimentos evasivos, né? Então é algo realmente muito sério. Acho que as pessoas têm que se cuidarem, sim, têm que cuidar da pele, têm que cuidar da estética, mas a gente tem outras maneiras, a não ser tudo à base de cirurgia. Tudo é à base de cirurgia, né? Aí vai lá o dinheiro, compra, mas o dinheiro também mata. Eis a questão. O que mais que temos aí, Mike?
2: Temos aqui as participações da Dinda Bezerra. Hoje é sexta, que o dia comece com fé e termine com gratidão. Um dia abençoado por Deus para todos nós. Bom dia, Magna Ivana e demais comunicadores e ouvintes. Beijos da Dinda Bezerra. A Denise diz, pessoal, caviar é nada mais, nada menos que ovos de peixe. Só que de peixe nobre. Banhado no melhor azeite, muito ruim. Dali, isso é pagode, bem louca, diz a Denise, falando sobre o Zeca Pagodinho sobre o caviar, né? Uhum. Caviar é ovos de peixe, segundo a Denise Mello, né?
1: E aí usa um para dar um toque, um azeite bom, é isso?
2: É, azeite, né?
1: O segredo é o azeite, não é o caviar.
2: O Charles Buck do Parque Marinha, foto aqui do chimarrão, desejando bom dia, equipe da Mais Ouvida. Charles do Parque Marinha, uma ótima sexta para todos nós. Toca Meu Disfarce com Bruno e Marrone. Grande abraço do Charles do Parque Marinha. A Catiane, fala Catiane.
3: Bom dia, Wanda. Bom dia, Magno. Aqui é a Catiane, São José do Norte. Coloca Raça Negra aí, obrigada.
2: Beijo, Catiane.
1: Beijo, Catiane. Beijinho.
2: Agora em Arroio Grande, Santo Alcindo Batista. Bom dia aqui de Arroio Grande, na escuta. Bom dia, Santo Alcindo Batista. Lenira, do Bairro América, quer ouvir Dois Passarinhos com o Leonardo na nossa escuta também. Marli Lemos, bom dia. Na nossa escuta, Marli Lemos.
1: Beleza, e assim a gente vai conectando aí a região e trazendo muitas pessoas para este momento aqui da manhã. Uma manhã gostosa, com solzinho aqui na cidade do Rio Grande, né? Uma estabilidade, não chove neste momento, né? Então, bom demais, né? Bom demais, a gente dá uma aliviada aí no tempo, né? Coisa boa. Gente, temos ingressos para o teatro, quem quer, né? Olha, Corpos de Tambor. Né? Muito legal, vai acontecer no sábado às 19 horas. Tenho 5 ingressos aqui, se tu quiser, só ligar e dizer eu quero. Gente, é um momento de lazer, de bem-estar, ir para o teatro, ver uma peça, relaxar. É como disse o bispo ontem, né? Aquele momento que tu vai, por exemplo, para o circo, tu sai da mesmice, né? De casa ou da frente da TV e vê algo diferente, algo ao vivo. E o teatro é isso, gente. Vamos prestigiar a arte aqui da nossa cidade. O teatro está lindo e essa peça, essa dança é maravilhosa, né? Então, tem ingresso aqui. Leve teu filho, valorize a arte, leve a tua família. Eu tenho vários ingressos aqui. Se tiver um, se tu quiser um, quiser dois. Ah, eu tenho três, eu quero três. Beleza, pega com a gente aqui.
2: Ouvinte.
1: Alô, bom dia.
4: Bom dia, tudo bem?
1: Oi, Lúcia, bom dia.
4: Tá ótimo o dia hoje, Wanda.
1: Graças a Deus, tá ótimo.
4: É, vamos aguentar 5 dias assim pra nós, é ótimo.
1: Ah, tomara que continue assim, né, Lúcia? Chega de chuva, por enquanto.
4: Ah, não, é. E água também, né, Wanda? Pra gente não ficar muito preocupado, né?
1: É, verdade, verdade.
4: Um abração pra ti, já adiantado, né?
1: Beijo, querida.
4: Então tá. Bota a música do Zezé de Camargo, Flores em Vida.
1: Na sequência, a gente bota sim.
4: Tá, obrigada. Bom fim de semana.
1: Pra ti também, querida. Beijo. Muito bem, 10h44, o nosso Palavra que está no ar, sempre num oferecimento de Radioclínica. 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Um beijo pro Tiago e para toda a sua equipe.
2: Bom, tá na audiência aqui o pessoal lá da LS Sonorização, o Lisandro, e o Rui Júnior. Rui Júnior, nosso colaborador, já esteve aqui conosco, já uma outra oportunidade. Alô, escuta, aqui Rui Júnior, estamos aqui no depósito da empresa LS Sonorização, na escuta, e toca aí Cheiro de Culpado, Rui Júnior.
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1: Então, um abraço pro
2: Lisandro
1: e a sua equipe.
2: Bom, beleza.
1: Gente. Alô, bom dia.
2: Tá aí. Opa, tá aí.
1: Quem fala?
5: Alô?
1: Oi, bom dia, quem fala?
5: É a Jurema.
1: Tu quer pedir uma música, mandar um abraço, Jurema?
5: Eu gostaria de mandar uma música pro meu esposo, que hoje faz 60 anos que nós somos casados, e eu gostaria daquela música com o Chitãozinho Chororó.
1: Qual delas? Qualquer uma ou tem uma especial?
5: Não, aquela que é mais tocada de todas, como é que é o nome?
1: Tá, eu vou...
5: Coincidência, como é que
2: Evidências.
5: É?
2: Evidências.
1: Beleza, tá, entendi.
5: Faz 60 anos que nós somos casados.
1: Nossa Senhora.
5: E eu gostaria de homenagear meu marido.
1: Tá bom, querida. Como é que é o nome dele?
5: José Eloy.
1: José Eloy. Ok. Um beijo para vocês.
5: Nós moramos na Avenida Pelotas.
1: Ah, querida. Olha, um beijo para vocês. Muitas felicidades. Sejam sempre juntos e felizes, tá bom, querida?
5: Muito obrigada.
1: Um beijo. Que Deus abençoe vocês.
5: E um bom dia para vocês também.
1: Obrigada. Tchau. Beijão.
2: Outro empresário que está nos acompanhando é o Péricles, está nos acompanhando, mandou aqui o áudio.
6: Bom dia, Carlos, Magno, Dona Wanda, bom dia. Estamos aqui na escuta da Rádio Cultura. Dá para a gente fazer um pedido especial aí para amanhã, nessa manhã fria aí, para esquentar amanhã um credence aí no seu programa.
1: Está
6: muito bom, a gente está ouvindo aqui assuntos interessantes.
1: Ah, muito obrigada, querido.
6: Se puder mandar um credence aí, a gente agradece aqui para alegrar a turma aqui. Tá. Um abraço a todos vocês aí. Bom programa.
1: Sabe pedir, né?
2: Sabe pedir.
1: Ele é um artista, gente. Gente, só tem gente boa com a gente, né?
2: Só tem gente boa.
1: O Péricles é um artista, gente, porque ele põe a mão, é algo por excelência, né? 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
1: E nós vamos passar os dois ali no caixa para pagar todas as
2: mídias. Alô, Letícia!
1: Todas as mídias que a gente está fazendo aqui para os nossos queridos, né? Nós estamos impossíveis hoje, né, Mag?
2: Tem, agora tem reclamação aqui, ó. É. Tem aqui uma foto de um aguaceiro jorrando aqui, vamos ver o que diz a mensagem.
7: Isso é um buraco que abriram aqui, abriu um buraco que tem aqui na Doutor Nascimento, esquina Francisco Marques. Olha, parece um rio. E aí eu fui na minha filha, achei um absurdo isso aqui, não sei se é um esgoto, eu não sei o que que é. É uma montoeira d'água, meu Deus do céu, tu não tem noção a quantidade de água que tá saindo. Tá até esburacando a rua.
1: Que horror,
7: tá. Muita água jogando. Eu não sei se é da Corsã, eu não sei de quem é isso aí. Eu não sei, só sei que tá horroroso. Já faz dias, a minha filha falou.
2: Bom, vamos procurar, né? Vamos procurar saber e a gente vai... pedir para a Corsã ou para a Prefeitura, né? Um abraço aí para a Yara, que mandou a mensagem.
1: É verdade.
2: Ah, que gosta dos teus looks, a Neuvair. Fala aí, Neuvair.
8: Bom dia, Wanda. Gostaria de ir na carona do Raça Negra para oferecer para todos os ouvintes, em especial a você, que está maravilhosa, linda. Te acompanho, agora consigo te ver. Beijão, bom dia para vocês.
2: Bom dia.
1: Beijo, meu amor, beijo para ti também. Gente... Boca de Gamela mandou aqui. Melhor ouvir antes.
2: Não, é o Zé da Querência, só, que só que ali no WhatsApp dele tá escrito Boca de Gamela. Não sei, algum apelido, não alguma sei, coisa assim,
1: ser,
2: né?
1: Deve ser.
2: Mas aí no teu WhatsApp, o Zé da Querência, tá escrito esse nome aí, embaixo do teu telefone ali, tá esse nome, né? Mas é tranquilo aqui a participação dele. Vamos ver aqui o Zé da Querência.
9: Bom dia, Wanda Leite. Bom dia, Carlos Magno. Bom dia pra vocês, uma boa sexta-feira pra todos os ouvintes dessa rádio da Zona Sul aí. 105.9 aí, tá? Cultura. Bota uma música do Roberto Carlos pra nós aí, tá? Se dá, bota uma música, tô oferecendo pra minha esposa lá e pra todos os ouvintes aí, tá? O ouvinte, tá? Pra toda a turma aí, fico com Deus. Aqui é o Zé da Querência.
1: Tá bom, querido. Mas a gente já foi pedido o Roberto Carlos, a gente não tem aqui na nossa pasta. Foi suprimida a música do rei aqui na nossa manhã.
2: Olha,
1: né?
2: Só, Péricles, quem anuncia aqui dá certo. Magno, passa o contato de novo do seu Péricles.
1: Ah, tô te falando, gente.
2: Ó, ouvinte
1: mas
2: pedido.
1: A gente vai passar ali no financeiro pra pagar nossas mídias, né? Bom, hoje a gente presenteou.
2: Presenteou todo mundo aí, né?
1: Mas ó, já tem gente pedindo aí o telefone que a gente deu, né? Também do Lisão. Também da Fly e também do Péricles. Que loucura. Péricles, né?
2: Péricles.
1: Tá bom. Queridos, um abraço pra vocês. A gente passa assim. Vamos com música.
2: Henrique Juliano.
1: Já tem horóscopo aqui no programa.
2: A Inês pediu. Henrique Juliano.

0: E o primeiro bloco do horóscopo chegando, Áries, alargue os horizontes, uma conversa, convite ou ideia diferente reacenderá o entusiasmo, mostrará um caminho mais interessante do que o planejado. Relações ganharão leveza, alguém colocará de um jeito generoso, inclusive em assuntos de estudo, viagens ou projetos criativos. Saia do automático e dê sabor, aventura, vida. Amor em alta, Áries.
1: Conselho de Touro, assuntos que exigem confiança, divisão de responsabilidades, uma conversa mais delicada e entram em um terreno mais simples e cooperativo. O dia também trará soluções práticas que deixam tudo mais confortável e reduzem pequenas tensões. Resolva uma pendência financeira ou da casa e combine melhor as tarefas, gastos e compromissos com a família, Touro.
0: Gêmeos, atenção gêmeos, parcerias, encontros e boas conversas darão sabor ao dia, com espaço para entendimento, humor e aproximação muito agradável. Sua criatividade também ganhará força. Uma ideia apresentada no momento certo terá ótima recepção, especialmente no amor, em projetos autorais ou em um

0: vinha ocupando espaço demais na agenda. Uma questão de trabalho, dinheiro ou de moradia encontrará uma solução inteligente. Pequenas melhorias trarão sensação imediata de segurança e de bem-estar. Faça primeiro aquilo que deixa sua vida mais funcional. Cuide da saúde, Câncer.
1: Leão, brilhe com naturalidade. O dia favorecerá o amor, os filhos, o prazer e a criatividade e tudo que depende da sua iniciativa pessoal. Conversas leves aproximarão as pessoas. A semana terminará com convites, elogios e uma oportunidade divertida de mostrar o seu talento. Planeje uma viagem com antecedência e evite improvisos. Imprevistos, palavras doces inspirarão o amor, você de Leão.
0: Virgem, o dia trará uma sensação gostosa de acolhimento. Coloque em ordem assuntos da casa, família e dinheiro, sem transformar tudo em obrigação. Uma decisão discreta, uma conversa reservada, esclarecerá prioridades e mostrará onde vale investir tempo, atenção e recursos. Cuide do que sustenta sua tranquilidade. Conclua que estava consumindo sua energia, Virgem.
1: Já voltamos com o segundo bloco, agora são 10h58, vamos com música.
0: Agora chegando Raça Negra aqui na programação.

0: Muito bem, 11:05, 11:05 desta manhã de sexta-feira, uma manhã que começou ensolarada e permanece, inclusive para as próximas horas, continua o sol, né? Bendito sol, maravilhoso sol aí, que o final de semana seja inteiramente iluminado, né? Coisa boa. E a gente já está trazendo aqui mais um colega que estreia hoje aqui com a gente, né? E já estreia aqui no Palavra, José Vitor, muito bom dia.
1: Muito bom dia, Wanda, muito bom dia para ti que está sintonizado aqui na 105,9. Vamos falar então sobre...
0: Maravilha, o que vai acontecer aí, olha, atenção, porque devido às chuvas, teve uma alteração lá na secretaria, nós tentamos agora há pouco o secretário Dirceu e ele, por razão de estar muito ocupado, ele não pôde falar conosco. E aí, claro que tu trouxesse essas notícias importantes que interessam a toda a comunidade rio-grandina.
1: Exatamente, Wanda. Então, a coleta ela vai ter início na próxima segunda-feira, dia 24 de agosto, com atendimento no Parque São Pedro. Essa programação, que corresponde à 12ª edição do serviço, ela segue até o dia 25 de setembro, contemplando diferentes bairros e localidades do município, conforme o cronograma divulgado. Então, em razão do período de chuvas intensas, como tu mesmo falou, algumas etapas da programação vão poder sofrer alguns ajustes pontuais. Conforme foi pactuado com a URAB, com a CIURG e também com os presidentes dos bairros, no caso, caso ocorra chuva no dia previsto para o dia da coleta, nesses determinados setores, o atendimento vai ser automaticamente transferido para o próximo dia com condições climáticas adequadas. Uhum. Então, essa mudança ela não altera a sequência das localidades estabelecida no cronograma. Uhum. Então, o setor que tiver a coleta adiada, por causa das condições climáticas, ele vai ser atendido posteriormente. E a programação vai seguir respeitando a ordem originalmente definida. Uhum. Então, essa programação começa na segunda-feira, lá no Parque São Pedro. Na terça-feira, dia 25, vão ser atendidos os bairros Boa Vista 1 e 2, Eric Wolf, Vila Alfa e Senandes até o Arroio do Bolacha. E já na quarta-feira, o serviço vai chegar no Parque Marinha e também no Central Park. Já na quinta-feira, a coleta vai ser prevista na cidade de Águeda, Coab 4, Carreiros, Santa Rosa e Loteamento Nova Rio Grande. Já na sexta-feira, serão contemplados Castelo Branco 1 e 2, Profilurbe 1 e 2, Santa Rita de Cássia, Maria dos Anjos e Nossa Senhora de Fátima. O cronograma vai continuar até a segunda-feira, 31 de agosto, com atendimento na Avenida Itália, da Padre Nilo Golo até o Trevo. Além de Parque Universitário Jardim Humaitá 1 e 2, Vila Maria José, Aeroporto, Residencial Paraíso, Vila Trevo e o Jardim do Sol. Então, a orientação é para que os moradores acompanhem o calendário e considerem a possibilidade de alteração nos dias de instabilidade climática. A medida busca permitir que as equipes realizem o serviço com segurança, eficiência e também organização.
0: Muito bem. Então, aquilo que as pessoas estavam programadas para que acontecesse, tipo, hoje ou amanhã, ou não... Segunda-feira começa um novo roteiro e a partir daí, sim, as pessoas podem se desfazerem dos seus inservíveis e a prefeitura vai fazer esse serviço por excelência, porque realmente é um trabalho que demanda, né, uma certa urgência, mas necessário as pessoas entenderem que não podem colocar na rua, né, aquilo que não serve mais, porque vão deixar a rua feia, vão deixar o ambiente poluído e, principalmente, se continuar chovendo, vai causar danos para toda a cidade.
1: Exatamente. A orientação, então, para esses moradores dos bairros é ficar atento às condições do tempo e também às eventuais atualizações da programação antes de colocar os materiais para coleta.
0: E nós vamos continuar informando por aqui, não é isso?
1: Exatamente.
0: Maravilha. Tudo certo? Final de semana, alguma novidade?
1: Tudo certo. Final de semana a gente tem que ir adaptando alguns ajustes. Eu vou vir aí com o nosso colega Magno para pegar um pouco o jeito. Tá? Mas é um prazer estar aqui contigo.
0: Seja bem-vindo. Muito obrigado. Seja muito bem-vindo e muito trabalho pela frente, né?
1: Muito trabalho.
0: Coisa boa. Seja bem-vindo, José Vitor Silva, aqui conosco todos os dias, né? A gente terá em vários pontos, né? Por aqui, isso é bom demais, né? Família que aumenta, família que se ajusta, né? Para crescer, né, Mag?
2: Com certeza. Seja bem-vindo aí, José Vitor, né? Um grande abraço.
0: Muito bem. E se fosse pedir música, tu pediria qual?
1: Qual música eu pediria?
0: Se tu fosse pedir, no caso...
1: Se eu fosse pedir...
0: tu pediria...
1: Eu pediria chuva de arroz do Luan Santana.
0: Eita, nós ia ofereceria
1: para minha mãe, Shirley Pereira.
0: Ah, que deve estar nos estudando. Queridinho, que bom. Já me conquistou. Pronto. Tá te ouvindo?
1: Tá me ouvindo.
0: Então,
1: tá me ouvindo.
0: Roda essa, né, Mike?
2: Chuva de arroz.
0: Chuva de arroz. Com ele, Luan Santana. Agora, 11h10, é o nosso Palavra que vai até o meio-dia com muitas informações.

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9: 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Olha, o secretário Edinho, Edson Lopes, mandou aqui a foto do seu veículo. E ouvindo aí a 105,9. Painel do carro ali ligado
8: meu
9: na 105,9.
8: Meu querido secretário, né? Ele
9: do
8: que é um
9: trânsito.
8: Homem do trânsito inteligente, né? Gente boa. Estamos com saudade das nossas conversas, né? Entrevistas aqui no programa. Sempre muito sensato, sabendo o que faz. Um abraço, Edinho, nosso querido secretário. Um abraço para o secretário Dirceu também, que a gente tentou conversar com ele, mas ele estava em reunião, né? Acabou não conseguindo, mas a gente trouxe a matéria aqui. Muito legal.
9: Heloísa Porto, uma ótima sexta abençoada com muita paz, saúde e alegria a todos da 105,9 ouvintes. Queria escutar Tati com Guta dos Teclados. Heloísa Porto, Edenir e Sônia, o casal Edenir e Sônia, tá ligado na melhor aqui na Vitorino. Abraços, Magno e Wanda. Também com André do Parque São Pedro. Bom dia, André. No Parque São Pedro, abraços do André.
8: E agora vem o último bloco do horóscopo aqui, ó. Já atrasadinho pra Libra. Esbanje beleza, brilho e elegância, você encontrará mais prazer em circular e encontrar gente interessante. Amigos, grupos e projetos em parcerias trarão estímulo, boas coincidências e a sensação de estar no lugar certo. Além de fortalecer a sua confiança, explore um ambiente diferente e se surpreenda. Interação de hoje darão segurança, Libra.
9: Você dia escorpião. O dia favorece decisões que aumentem a sua segurança material e valorizem melhor aquilo que você sabe fazer. Uma ideia profissional amadurecida nos bastidores encontrará uma maneira de avançar positivamente. Conversas reservadas ajudarão a negociar condições e determinar a próxima etapa. Descanse, sucesso e prestígio pela frente, escorpião.
8: Sagitário, comece o dia com autoconfiança, curiosidade, vontade de movimentar a vida. Essa disposição atrairá boas companhias e respostas estimulantes. Amigos, projetos sociais e estudos ou planos de viagem ganharão impulso, principalmente se você compartilhar ideias em vez de tentar resolver tudo. Tudo só não pode. Viajar será ótima opção para fortalecer vínculos de amizade e de amor, Sagitário.
9: Capricórnio, a semana terminará com uma decisão profissional importante. Combine sensibilidade com estratégia e avalie melhor as alianças e recursos disponíveis. Reserve um tempo para organizar informações, acertar uma questão compartilhada ou preparar uma proposta. Respostas existenciais e íntimas orientarão novas escolhas. Aposte em mudanças, poder em alta, Capricórnio.
8: Aquário, a semana terminará com vida social animada. integrada, harmonia com a equipe e entusiasmo nas atividades de grupo. Cuidar da reputação será importante. Elabore melhor uma história antes de postar nas redes e evite reações negativas. Tensões no céu aumentarão a responsabilidade com sua imagem e poder de influência. Amizades de longe farão convites especiais, Aquário.
9: Peixes, o dia favorece avanços profissionais e deixa mais claro onde concentrar energia para obter os resultados desejados. Uma conversa sobre trabalho, divisão de tarefas ou recursos compartilhados trará apoio e condições mais equilibradas para seguir adiante. Organize o que está sob sua responsabilidade e peça o que precisa com clareza. Popularidade em alta, Peixes.
8: Esse horóscopo retorna na segunda-feira aqui dentro do nosso Palavra de Mulher. Agora, 11:30 e 29.
9: Participação da Lucinha.
11: Bom dia, meus amigos queridos. Estou aqui na escuta de vocês. Pensa que eu havia esquecido o 24 de agosto? Não esqueci, nunca mais vou esquecer. E tem bolinho aí, eu vou aí te dar um abraço. Pode ser ou não? Conhecer os estúdios da nova emissora que eu não conheço. Tá
8: querida,
11: bom?
8: Não vai ter bolinha.
11: Assim, um beijo no teu coração, pro mar.

0: Jeans.
1: Ah, que maravilha. Gente, olha, tudo que a gente anuncia aqui, em seguida tem gente pedindo aí o contato para fazer negócios, né? Isso é muito legal. Uma conexão de empreendedores aqui, né? É a nossa vitrine. Não,
0: é de outras vidas a conexão daqui, né?
1: É, empreendedores, né? Em ação. Um ajuda o outro, outro ajuda o outro. E assim a gente vai crescendo, né? Mas como pode, Wanda Leite? Não pode falar, não pode nem mencionar nomes. Aqui pode. Não é que pode?
0: Pode, sim.
1: A gente ajuda um, ajuda o outro, e Deus nos ajuda. É uma coisa louca. Ah, coisa linda isso, né? Vamos lá, então, com música. Já temos Rosário Bica.
0: Agora, para Cláudia, João Gomes.

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2: Previsão do tempo.
3: O sábado será de tempo firme e baixa temperatura, principalmente no período da manhã. Os ventos serão fracos e a umidade relativa do ar terá média de 75%. A temperatura terá queda importante, com mínima de 2 graus em toda a região sul. Durante a tarde, a máxima chega aos 12 graus em Rio Grande e 13 graus em Pelotas. Com informações do Instituto Nacional de Meteorologia, INMET.
1: Previsão do tempo.
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6: Muito bem, agora com ela, nossa querida Rosário Bica e as informações de saúde direto das farmácias Dermaco, né? Dia de solzinho que a gente precisa, né, Rosário? Bom dia.
7: É verdade, bom dia aos ouvintes da Cultura Zona Sul, bom dia, Wanda. Felizmente, o sol deu as caras, né?
6: É verdade, é verdade. Isso nos deixa todo mundo feliz, né?
7: Ah, com certeza, né? Sol é vida. E chega de chuva, virar todo mundo sapo.
6: Ah, é verdade, Rosário. Coisa de louco, não é?
7: Ah, não. É necessário. Chuva, mas não precisa exagerar, né, Wanda?
6: É verdade. Que loucura. Mas, felizmente, tá o solzinho aí. Vamos curtir.
7: É verdade, gostoso. E hoje nós temos aí esclarecimento das dúvidas dos nossos ouvintes. Principalmente, tanto elas quanto eles, principalmente eles, perguntam. Rosário, eu recebi uma pergunta agora. Tenho vergonha de falar, mas eu queria algum produto natural para melhorar aí a minha performance. Eu já tenho 58 anos e estou vendo que a minha vida sexual já não está a mesma coisa. E eu gostaria de alguma coisa que pudesse ser natural, porque eu tenho um problema cardíaco. O que, que eu poderia estar utilizando? Então, eu tenho falado muito deste produto, que é o suplemento para libido, que ele é a base de ashwagandha, feno grego, tribulus terrestres, maca peruana. Ele é totalmente natural. E são produtos que são seguros, porque o medicamento, ele, mesmo sendo natural, ele tem que ser seguro, ou seja, não dá efeitos colaterais para o paciente e ser eficaz, tem que funcionar. Então, existem produtos bem consagrados e bem estudados dentro desta composição, que é o para libido, para aumentar a libido, tanto para homens quanto para mulheres, como o feno grego. O feno grego, ele é padronizado em 50% de fenosídeos, então que é uma mistura de glicosídeos e que auxilia no desenvolvimento e aumento da força muscular. Então, além dele melhorar toda a performance sexual, ele aumenta a força muscular e, ao mesmo tempo, ele contribui para modular e aumentar os níveis de testosterona livre. Então, é um produto interessante, ele vai ajudar a melhorar o desejo sexual, toda a performance sexual. Ele vai ajudar, porque ele aumenta a testosterona. Ele ajuda também por aumentar a testosterona sem mexer no eixo da testosterona. Porque quando se utiliza a testosterona, ela pode coibir a sua produção. E esse feno grego não, ele é adaptogênico, ele faz aumentar se está diminuído, sem coibir, sem inibir esse eixo da testosterona, eixo no caso desta produção. E esse feno grego, ele, como ele aumenta essa taxa de testosterona, ele diminui a gordura corporal também, principalmente na região da barriga. Então, é um produto fantástico, além do feno grego. Ele tem o tribulus terrestre, que tem saponinas esteroidais, que é um produto que diminui a frigidez feminina, aumenta o desejo sexual masculino, melhora o tempo de ereção, melhora o tempo da relação sexual. Então, ele é muito bom. Também tem associado a maca peruana, que é considerado um alimento, mas é uma erva super afrodisíaca, que é oriundo da raiz. E ele é um produto que é utilizado muito em mulheres, não só para performance sexual, mas para diminuir os efeitos do climatério. Então, as mulheres menopausadas também são muito beneficiadas com a utilização da maca peruana. E os homens melhorando aí também o desejo sexual. Além disso, existe a ashwagandha, que tem o nome de Utânia sonífera. É um produto usado há séculos na medicina ayurvédica para melhorar a vitalidade e aumentar a longevidade. Então, ele é um produto que tem uso polifarmacológico, porque ele é uma planta também adaptogênica que tem impacto significativo nos níveis hormonais, principalmente em homens. Então, estudos mostraram que a ashwagandha pode aumentar os níveis de testosterona, melhorar a qualidade e a quantidade de espermatozoides, aumentar a libido e desempenho sexual. Então, além disso, ele aumenta o ganho da massa muscular, redução do estresse, ele ajuda no sono, tanto em mulheres quanto em homens. Então, principalmente em homens. Então, é um conjunto de substâncias naturais. Então, quem pede produtos naturais, que não tenha nada de química, para melhorar o desempenho sexual, falei de todos eles, e são produtos que, mesmo naturais, nós dispensamos com atenção e orientação farmacêutica, que eu presto aqui na farmácia da 24 de maio, 280, em frente à Praça Tamandaré, em frente à parada dos ônibus, das 9 da manhã às 19 horas, sem fechar ao meio-dia. 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Então, desejo a todos vocês um bom final de semana, voltamos segunda-feira com mais informações.
6: Perfeito, obrigada, Rosário, um bom final de semana e até segunda-feira com mais informações, é direto das farmácias Dermaco. Agora 11 horas 45 minutos. Diga, Magda.
8: Neurocy Lemos do Povo Novo, bom dia. Glaci Matos no Parque Marinha, bom dia na escuta. Jefferson Dutra desejando bom dia, Jefferson. E esse é gauchão, né? O Sandro do Alegrete, Sandro Antunes.
6: Ah, queridão.
8: Bom dia na escuta, Sandro Antunes.
6: Muito legal. Como é que tá, Sandro? Saudades de ti, né? Faz horas que eu não vejo o Sandro do Alegrete. Um abração muito carinhoso pra ele.
8: Agora para o pessoal lá da LS Sonorização, Júnior e César, cheiro de culpado.
9: Ai, Júnior, o que será que tinha naquele áudio, hein, meu irmão?
10: César, eu também quero saber, velho.

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1: Muito bem, agora são 11h53, 11 horas 53 minutos, de uma sexta-feira ensolarada e a gente feliz da vida. A gente pensando que choveu desde o dia 11 de agosto, né?
2: Que loucura!
1: É, choveu todos os dias, né? Então o solo ainda está encharcado, né? Ou seja, qualquer chuva que venha vai alagar novamente, mas muita calma nesta hora. As estradas do interior estão ruins, destruídas, né? Embarradas, né? Solo fofo, mas muita calma. Não dá para entrar as máquinas para reconstruírem, né? Então, o que a gente diz é muita calma nesta hora, né? Não tem outra alternativa, independe do querer fazer ou não, não tem como, né? Não tem condições mesmo. É esperar o tempo firmar para depois fazer as cobranças. Agora, meus amigos, não resolve. Até aqui na entrada, né, da nossa emissora estava uma lagoa, né? A gente entrava, se fosse entrar de salto alto, ficaria alagado, né?
2: Fazer um contorno,
1: uma volta,
2: assim,
1: né? Um contorno, né? Mas a gente vai fazendo o possível, da melhor maneira possível, para contornar tudo isso. Que mais?
2: Uma informação aqui de um incêndio que destruiu uma residência na rua Fernando Osório, em Canguçu. Foi totalmente tomada pelas chamas essa residência nesta madrugada. Os bombeiros foram acionados para atender a ocorrência. No interior do imóvel estava um rapaz que sofreu queimaduras e foi socorrido por uma equipe do SAMU de Canguçu, notícia da nossa região sul aqui, né?
1: Bom, parece que teve também um problema no calçadão agora há pouco, a ambulância adentrou, né?
2: É, entrou e socorreu um senhor que acabou caindo ali, sofreu algum ferimento, né? Hoje pela manhã no calçadão de Rio Grande.
1: Exatamente. Bom, a câmera do Magno está em movimento, a minha está estabilizada.
2: Ué?
1: Me avisaram aqui. A minha eu parei. Que eu cansei, mas eu não cansei, tá, gente?
2: Não está.
1: Apesar de muitas atividades aqui internas, eu estou paralisada, mas eu não estou.
2: Não está, está em movimento, né?
1: Estou em movimento.
2: Também tivemos um homem atropelado na rua Duque de Caxias, em Pelotas, que morreu após 5 dias no hospital. Walter Brundi, de 69 anos, morreu na manhã de ontem, 5 dias após ser atropelado na Avenida Duque de Caxias, no bairro Fragata, em Pelotas. Ele estava internado desde sábado. Essa foi a 15ª morte no trânsito urbano de Pelotas e o segundo atropelamento fatal do ano na cidade de Pelotas.
1: 15ª morte de trânsito somente numa cidade, na nossa vizinha cidade de Pelotas. Gente, o trânsito de Pelotas é intenso. A gente sempre fala isso, né? A gente é muitos carros circulando. A gente vai trazer até essas informações que não mudam nada, né? Mas quantos mil carros circulam na cidade de Pelotas? São milhares.
2: Milhares. Eu fui dirigir lá, me apavorei, mas uma oportunidade lá, né? Cada olho assim que eu estava.
1: E vem para cima e não tem ruim.
2: É bem diferente de Rio Grande, de São José do Norte. Bem completamente diferente.
1: Olha,
2: a maneira de dirigir.
1: A nível
2: lá,
1: de Porto Alegre, né? É a nível de Porto Alegre.
2: Mas consegui me safar.
1: Apavorado, mas se safou.
2: Totônio da Barra na audiência, lá em São José do Norte. Bom dia, Totônio da Barra. Por falar em São José do Norte, a Vigilância Sanitária da cidade alerta os comerciantes sobre ligações falsas realizadas em nome do órgão da Vigilância Sanitária. A Vigilância orienta os comerciantes a não realizar pagamentos, fornecer dados, nem seguir orientações repassadas por telefone por pessoas que se apresentem como sendo da Vigilância Sanitária. Procure o órgão direto lá na prefeitura, né? Estão fazendo algumas ligações, se passando pela Vigilância Sanitária
1: Nortense. Não tem o que fazer, né, gente? Não tem o que fazer. E não tem o que fazer também quem assume uma posição e vai para o ambiente onde assumiu a posição de fazer e dorme. Ai, meu Deus do céu. Vou contar, Magda. Vou contar, né?
2: Tem
1: profissionais aí bem pagos. Dormindo no ponto,
2: dormindo, né?
1: E o povo lá esperando que o bonito durma um pouco, se recupere.
2: Se descanse, né?
1: Gente, cadê a fiscalização aí dos órgãos hospitalares, dos órgãos da saúde, né? Se tu é contratado, dorme de dia, dorme qualquer horário, mas as pessoas lá esperando louca de dor, né? Por favor. E o elemento lá dormindo? Poxa, que o teu juramento foi em vão, meu amigo.
2: É ruim, hein?
1: É ruim.
2: É ruim.
1: Mas Acontece. Nada contra o sono do elemento, mas vá dormir em outro horário.
2: Vai dormir em outro horário,
1: horário
2: né?
1: Horário de trabalho, não, né? Horário de trabalho,
2: aí não.
1: O que mais que temos?
2: todos registrados por aqui, agradecendo a audiência de todos, participaram pelo nosso WhatsApp, nosso Facebook também. Você que não participou, ficou só ouvindo aí na sua casa, no seu trabalho, na 105,9, nesta sexta-feira.
1: Muito bem, nós vamos já encerrando nosso programa. Beijo a todos, bom final de semana, fiquem com Deus, fiquem na paz, né? Aproveite o sol, aproveite o continuar do dia, seja feliz e até segunda-feira com mais edição, uma edição do nosso Palavra de Mulher.
2: Beijo a todos, bom final de semana.

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4: Alô, alô, Zona Sul, meio-dia e sete. Uma boa tarde pra você, uma boa tarde de sexta-feira, final de semana se aproximando. Sextou mais uma vez e nós, aqui na programação da Cultura, estamos sonorizando a sua vida. E a partir desse momento, depois do Palavra de Mulher, a gente tradicionalmente faz aqui uma viagem ao passado pra gente matar a saudade e relembrar. Você sabe, né? E pra quem não sabe, pra quem tá chegando agora, este é o Radiorama, as clássicas da programação dos anos 70, 80, 90, a primeira década dos anos 2000 também, em destaque por aqui, até as 2 horas da tarde. Eu quero a sua participação, 991-647-867, Radiorama no ar. Hoje uma edição mais agitadinha, porque é a sexta-feira e a gente vai relembrar os melhores sucessos do pop, do rock nacional, internacional, a era disco também, aqui na sua programação, na programação da 105,9.
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4: Eu sou o Paulo Ricardo e é um prazer estar por aqui. A partir de agora, o Almirante comandando até as 2 horas da tarde, só as melhores para você. Para matar a saudade, para relembrar, pode interagir também pelas nossas redes sociais e o WhatsApp, já falei, né? E vou repetir, 991-647-867, para a gente começar hoje, dos anos 90, é quando é Bunnymen.

Começando muito bem na edição desta sexta-feira aqui na programação da Cultura, o Radiorama tocando Tina Charles, Dance Little Lady Dance. Antes, Duran Duran com Notorious, Echo and the Bunnymen, The Killing Moon. Agora são 12:21, até as 14h da tarde, junto comigo aqui na programação desta sexta-feira do nosso Radiorama. 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Bora agitar? Lulu Santos, Dancing Days. Sucesso das pistas, início lá nos anos 90. A versão original, essa versão aqui, fez sucesso nos anos 90. Que foi a era também que fez com que as boates tocassem mais músicas dance music.

0: Fechando a nossa primeira sequência.
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0: Tribo de Jah com Um Só Amor. Antes, Skank, Tiver, Lulu Santos, Dancing Days, Tina Charles, Duran Duran, também Echo and the Bunnymen. São as melhores edições da sexta-feira aqui do Radiorama, na programação da Cultura, integrando a Zona Sul e conectada contigo até as duas da tarde. 120 minutos de música, duas horinhas, com as músicas que marcaram gerações, especialmente selecionadas para você.
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3: Previsão do tempo.
4: O sábado será de tempo firme e baixa temperatura, principalmente no período da manhã. Os ventos serão fracos e a umidade relativa do ar terá média de 75%. A temperatura terá queda importante, com mínima de 2 graus em toda a região sul. Durante a tarde, a máxima chega aos 12 graus em Rio Grande e 13 graus em Pelotas. Com informações do Instituto Nacional de Meteorologia, INMET.
1: Previsão do tempo.
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0: uma das mais lá do finalzinho dos anos 80, aqui na programação do Radiorama desta sexta-feira, Never Gonna Give You Up, um hit pop mundial do Rick Astley, lançado lá em julho de 1987.
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0: Essa música aí do Rick Astley virou a marca registrada do cantor e explodiu anos depois como o famoso meme da internet conhecido como Ricky Rolling. Antes, teve Elvis Presley, A Little Last Conversation e a Tina Turner, tema do filme Mad Max, We Don't Need Another Hero. A primeira da sequência, Senhor Ed Grant, I Don't Wanna Dance. 5 minutos, faltando para uma. Até às 2 horas da tarde por aqui, o Radiorama no ar com as clássicas da programação. 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

0: Radiorama na Cultura, fechando a primeira parte aqui do nosso programa desta sexta-feira com o Lobão. Me Chama, Léo Jaime, Maior Abandonado, Barão Vermelho, Puro Êxtase. Só as clássicas da nossa programação por aqui. Até as 2 horas da tarde. Fechou a primeira parte, está na hora da gente fazer aquela breve paradinha para o nosso intervalo. Só para lembrar aqui que junto comigo nesta viagem, relembrando as clássicas, esses 120 minutos das músicas que marcaram gerações, a Sulgás e Água, distribuidora Ultra Gás na Presidente Vargas 572. 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
2: Hora certa,
0: 1:08.
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9: Agora são 1h13, está um pouquinho atrasado aqui a partida do segundo tempo, a partida do nosso Expresso Cultura em direção ao passado, relembrando as clássicas da nossa programação, anos 70, 80, 90, a primeira década dos anos 2000 também, em destaque por aqui até as 2 horas da tarde. Lembrando que a partir das 2 tem o Agito da Tarde de sexta-feira, quer dizer terça, por que terça? Não, sexta-feira, a partir das 2 tem Top Tarde com José Valerão por aqui. 1h14, uma ótima tarde de sexta-feira, 21 de agosto de 2026 para você. Próxima sequência e o segundo tempo do programa começa assim, bem de mansinho com Four Non Blondes.

Radiorama. As clássicas da programação aqui na Cultura, tocando Ahá, You Are The One. Antes, Amy Winehouse, Back to Black, e ainda Fornum Blondes com What's Up. Agora, 1 hora mais 26 minutos. A gente relembra agora o rock nacional, rock gaúcho, com TNT, Não Vou Mais Voltar. Esse é o Radiorama, até as 2 por aqui.

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Radiorama aqui na Cultura. Raul Seixas, eu nasci há 10 mil anos atrás. TNT, não vão mais voltar. Ahá, M.O.N. House e Fornão Blondes ainda nesta sequência. Mais um bloco que fecha por aqui, relembrando as clássicas da nossa programação. Agora estão faltando 25 minutos para as duas. 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Estilos de dança urbana como breaking, house, dancehall e também crump. Percussão e os batuques são o ponto de partida para os movimentos que misturam dança, música e cultura popular. É um momento imperdível no Teatro Municipal de Rio Grande. 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Quer fazer essa vibe amanhã? 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Os ingressos podem ser retirados também gratuitamente no Sesc Rio Grande, na Silva Paz 416, ou pelo site do

0: Sesc, certinho? 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
3: Previsão do tempo.
4: O sábado será de tempo firme e baixa temperatura, principalmente no período da manhã. Os ventos serão fracos e a umidade relativa do ar terá média de 75%. A temperatura terá queda importante, com mínima de 2 graus em toda a região sul. Durante a tarde, a máxima chega aos 12 graus em Rio Grande e 13 graus em Pelotas. Com informações do Instituto Nacional de Meteorologia, INMET.
2: Previsão do tempo.
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0: Bora nessa então, 18 minutos faltando para as duas, o tempo urge e voa por aqui. Vamos lá então para a última sequência da nossa viagem ao passado aqui na programação da Cultura com o Radiorama. A partir das 2 da tarde tem Top Tarde por aqui. Continue participando. 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Para você curtir o espetáculo que acontece amanhã na pré-abertura do Teatro Municipal. 17 para as 2.

Saga Bona con Johnny Wayne. 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

impossível parar, né? Pois é, antes eu toquei Labuche com Sweet Dreams, Laidback Baker Man, KC and the Sunshine Band, That's the Way. Obrigado aí pela sua parceria e sua companhia. Fecha por aqui o Radiorama, volta amanhã. Amanhã, meio-dia, aqui na programação da Cultura Zona Sul. Continue com a gente. Paradinha pro intervalo. Recado do intervalo aqui na Cultura. E na sequência, tá chegando mais um Top Time.

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0: muito alto. Tá na hora de começar por aqui o nosso programa e nós vamos, a partir de agora, então, levar pra você o nosso Top Tarde. 3 horas que valerão a pena. É, 3 horas que valerão a pena, muito. Nós vamos aqui fazer o quê? Nós vamos tocar sucesso, nós vamos aqui ler as suas mensagens, nós vamos aqui fazer um programa maravilhoso, vamos fazer um programa sensacional. Claro, afinal de contas, você escolhe as músicas e você não acha sensacional? Ah, não, você tem que achar sensacional, por favor. Então, repete comigo, sexta sua linda! Sexta sua linda, que maravilha! Você chegou finalmente, estávamos aguardando, estávamos lhe esperando. E aí, de repente, assim, não mais que de repente, você surgiu. É, você surgiu em minha mente, que maravilha, né? Pois bem, sexta sua linda, você que tá aqui nos brindando com uma tarde sem chuva, um dia sem chuva, que maravilha, né? É, que maravilha. Então, sexta sua linda, que bom tê-la aqui conosco. Nós vamos juntos a partir de agora tocando pra você sucesso, tocando pra você aqui muita música legal. E é claro, com a sua participação, com você junto comigo aqui na Onda da 105. Nós vamos fazer o Top Tardes até as 5. A partir das 5 ele tá de volta, o Paulo Ricardo. É, ele fez aí o radiorama e deu uma voltinha, né? E ele volta às 5 para fazer com você aqui o De Volta Pra Casa. De Volta Pra Casa com muito sucesso legal e uns papos diferenciados, né? Tem umas historinhas aí de cinema, tem aí uma programação legal para você ficar ligado. Tem o Tsi, é, e tem mais, muito mais. Mas por aqui, por hora, a gente vai fazer o quê?
1: Pra ficar bonita a mãozinha lá em cima.
0: Ei, pra ficar bonita a mãozinha lá em cima, então. Bora lá com energia, bora lá com o Valerão. Até as 5. Canta comigo, vai.

0: 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Ah, que show! Você ligado no nosso Top Tarde, e o Top Tarde tocando! 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
2: Vamos se apaixonar.
0: E assim a gente vai sacudindo. Assim, assim. Vem comigo, vem.

Maravilha, né? Sensacional, é. Sensacional, por aí foi a maior saudade. É, o Chicão, ainda se você ouviu por aí, Daniel Condengo, você não vale nada. E que mais que teve por aqui, Valerão? Teve mais, teve também a banda Nairê com o Sogrão Caprichou. E a primeira foi Alex e Ronaldo com Sexta-feira Sua Linda. E que linda! Tá, não tá tão linda assim, né? Tá cinza, mas que linda, né? Fala sério, não tá chovendo. Embora tá parecendo que vá, mas não tá chovendo. Então, bora lá com o nosso programa, bora lá com a nossa energia positiva no ar. Está no ar uma grande emoção. Está no ar o Top Tarde. 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
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Ela não é sensitiva. Tá bem? 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Bora lá, né? 2 horas e 28 minutos, 2h28. A gente vai tocando sucesso para você, a gente vai fazendo aqui um programa diferenciado. Sabe por quê? Ah, porque hoje é sexta-feira, né? E aí eu quero embalo, eu quero festa, eu quero rua. Não, eu quero é a cultura. E na cultura a gente segue assim, ó, com a Calaudinha. De vez em quando a gente incorpora o Alberto Roberto, né? A gente segue com a Calaudinha Leite. Ei, olha que levada, que balada, assim, ó. Ei, aqueles são os aços do LED. Só que com a vocal da Claudinha. Oh, oh. Vem comigo, vem 91647867. Uma bela tarde pra você.

swingueira, hein? Que metaleira do Raça Negra! Ao vivo pra você, cheia de manias, com a participação do Tiaguinho! Ah, aí é demais, né? Sensacional! Você ligado na cultura e a cultura conectada contigo, tocando pra você só as melhores numa super tarde! No Top Tarde! No ar e muito alto, o programa Top Tarde pra você! Curtiu aí o Raça Negra? Então chega mais e vamos ficar coladinho. Vem, vem, vem. 105,9, a sua rádio.

0: Coladinha, sim, que maravilha! 105,9 a sua rádio fica coladinha com você 24 horas por dia, tocando sucesso pra você, fazendo sucesso por causa de você. Maravilha, né? Sensacional. Olha aqui, ó, boa tarde, que hoje a sintonia seja de coisas boas, audiência de alegrias e que nunca falte essa energia especial que você transmite através do rádio. Uma ótima tarde, queria escutar... Coladinho, escutou por aí então, coladinho, que maravilha, né? Sensacional. Também, olha só, boa tarde, Valerão, aqui é o Beto, toca aí Wesley Safadão, pega o Guanabara e vem. Quem tem cultura tem tudo, valeu. Beleza, mano, em seguidinho eu toco pra ti, tá ligado comigo também o Christian Castanha. Boa tarde, Valerão, na escuta, abraços, Christian Castanha. Querido, um abraço pra ti, um abraço aí pra toda a família Castanha, pessoal aí que tá trabalhando, pessoal aí que tá nos prestigiando com a audiência, que bom, muito bom saber que vocês estão ligados aí comigo, conectados aqui na cultura. Também, bom dia, aqui são 11 horas, estou escutando o Valerão, Manhã Regional, cidade de Provo, Estados Unidos. O Valerão é amigo do meu filho, Rogério, médico veterinário, trabalha no norte. Estou em Provo, Estados Unidos, casa de um filho. Aqui, mais de 90 graus de calor. Não, mais de 40, né? Mais de 40 graus, saiu um 9 ali errado, né? Trabalhei 5 anos nesta biblioteca. Tá bem, tá aí então, né? Deve ser... Qual biblioteca? Delfina? Não, é uma biblioteca aqui na cidade do Rio Grande, né? Então tá bom, essa aqui é a dona Santa Oliveira, que tá em Provo, Estados Unidos, e ela tava na parte da manhã ouvindo o programa, né? Por quê? Porque se você quer ouvir um programa inteiro ou parte de algum programa nosso aqui, né? Por exemplo, você quer ouvir o Manhã Regional, o que você vai fazer? Você vai lá no YouTube, desculpa o barulho, eu tô mudando o microfone aqui, você vai lá no YouTube ou você vai lá no, na página da rádio do Facebook e lá você tem todos os programas Manhã Regional para você ouvir. E aí você escolhe e pode ver a hora que você quiser, né? Então, a dona Santa tava ouvindo aí um programa atrasado, né? Olha só, acabei ficando com o microfone na mão aqui. Tô arrumando, arrumadinho, mas coisinha tá soltando. Mas que barbaridade, menino. Sai daí, microfone, que coisa. Deixa eu ver aqui para ele não ficar soltinho assim. Vamos dar mais uma voltinha aqui. Beleza. Para quem não tá vendo, fica estranho, né? Mas é que o meu microfone, eu fiquei com ele na mão agora. Me deixou na mão. Me deixou na mão. Boa tarde, Valerão. Tudo bom? Gostaria de escutar com Gustavo Lima e Amado Batista, Alucinação. Abraços e uma ótima sexta-feira a todos. Obrigado. Essa aqui é a Simone Severo. Toco em seguidinha pra ti, querida. Boa tarde pra você que tá ligado, tá conectado comigo. A cultura tá conectada contigo. Cultura.
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0: É nós na fita Cultura Zona Sul, na comunicação do Valeirão, você ligado na 105. E a 105 conectada contigo, direto tocando sucesso, fazendo sucesso pra você, com você. E é claro, né, você pode interagir comigo aqui, você pode participar comigo. Então bora lá, vamos fazer o programa juntos. Manda aí a sua mensagem, tô aguardando aí a sua participação. Deixa eu ver quem tá comigo aqui, boa tarde, aqui é a Ângela. Gostaria de pedir a música, viu, seu pause. Só 3 dias só. Ofereço para o meu marido Jair. Beleza, Ângela? Um abraço para você, um abraço para o Jair. Também boa tarde, meu nobre. Anderson da Estofaria Rio Grande. Toca para nós aí, por favor. Ninguém merece amar sozinho. Um grande abraço a todos. Sextou. Beleza, Anderson? Um abraço, querido. Um abraço para você, um abraço aí para o pessoal da Estofaria Rio Grande. Também, quem mais? Boa tarde, Valeirão, aqui é Valmir. Manda um abraço pro Christian Castanha. Legal, alô, Christian. Aí o Valmir Valim tá te mandando um abraço, queridão. Tá aí, ligado, fazendo conexão. Uma boa tarde, meu amigo. Ótimo final de semana. Queria a música Camisa 10. 5 letras. Ah, para aí. Já que eu falo 5 letras. A, E, I, O, U. Pronto. Pronto. Ah, você quer outras? Então, para aí. B, C, D, E, F. Que tal? Gostou? Fica melhor do que o Camisa 10, né? Brincadeirinha, já que eu toco a tua música em seguidinha. Vamos lá, bora lá que tem mais música chegando. Tem sim, quem que tá pintando por aqui? Tá pintando por aqui o Zé. Não, cara, não é o Zé, qualquer Zé, é o Felipe. Junto com a Castela, com a sua boca mente. 9 minutos faltando pras 3. Boa tarde, Rio Grande. Boa tarde, São José do Norte, Pelotas, Zona Sul.

0: A falta de você. Banda Brasil com a Poderosa. Lembra dessa? Nossa, que sensacional, né? Ainda antes a gente ouviu por aí Amado Batista com Gustavo Lima, Alucinação. Teve também os Meninos dos Travessos, Maravilha Te Amar. Primeiro sucesso dos Travessos da Zona Sul do estado do Rio Grande do Sul. Posso dizer que eu fui responsável por esse sucesso aqui na Zona Sul, viu? Inclusive, apresentei show dos Travessos muitas vezes, né? Que maravilha, né? Travessos, Rodriguinho e companhia. É, esse primeiro trabalho dos Travessos, eles já tinham trabalhado muito, né? Eixo Rio-São Paulo, e já tava por lançar mais um trabalho, né? Não tinha dado muito certo por lá. Daí eles vieram pro Sul, nós começamos a executar muito aqui os Travessos, começamos a tocar demais, trouxemos os Travessos, foi uma explosão com essa música Maravilha Te Amar, e aí fez sucesso em Pelotas, fez sucesso Rio Grande, fez sucesso em Bagé, né? Foi sensacional. E aí voltou daqui pra cima o sucesso dos Travessos, e eles passaram a fazer sucesso a nível nacional com essa música aí, Maravilha Te Amar. Tocou ainda antes Zé Felipe com Ana Castela com Sua Boca Mente. A minha não, viu? Isso não é mentira, é verdade minha. É, eu inclusive apresentei não só o primeiro show dos Travessos na Zona Sul, como apresentei todos, quase todos os demais, né? Muitas e muitas vezes eu apresentei os Travessos aqui, inclusive viajei apresentando o show dos Travessos. Maravilha, né? Maravilha. Tem, agora até eu lembrei, né? Tem um cara... Não. Eu ia dizer que tinha um cara que tinha ido junto com o show dos Travessos em Bagé, mas não. Não, ele não foi, não. Foi para outras atividades e outros shows que ele esteve conosco. Sucesso que não para aqui na sua 105. E agora é hora da gente trazer um intervalo comercial, né? Um intervalo comercial, e já a gente está de volta com mais música. Até às 5 tem Top Tarde para você.
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2: Hora certa.
0: Cultura 13:06.
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0: Muito bem, por aqui o sucesso que não para, por aqui o nosso Top Tarde que continua com você aqui nas ondas da 105,9 até as 5. Até as 5 nós vamos juntos, eu e você, e é claro com a sua participação. A não ser que você não queira participar, né? Aí é diferente, mas eu respeito, mas fico muito triste, chateado, porque eu quero muito aí a sua participação aqui comigo. Ou melhor, eu quero muito aí, não, eu quero muito aqui a sua participação comigo, e eu fico assim, ó, muito triste. Fico sim, fazendo beicinho, se você não mandar aí a sua mensagem para o nosso programa, para a nossa rádio. A rádio é nossa e a gente faz juntos aqui, eu e você, todas as tardes. E não é hoje porque saiu o sol, porque só saiu o sol, você não vai querer participar comigo. Aí eu fico triste. Au, au. Pois é, muito legal. Olha aqui, ó, muito legal. Já que ninguém engava o Zeca. É, você entendeu. Olha aqui, ó, boa tarde, Vaneirão. Toca Michel Teló amanhã, sei lá. Maria Ferreira, tá legal, Maria. Vamos tocar aqui o Michel Teló amanhã, sei lá. Já, já eu toco pra você aqui, Michel Teló. Também quem mais que tá participando comigo aqui, quem mais tá ligadinho na onda da 105? A Neide, Valerão, o programa tá muito bom, pra ficar melhor, toca a última do Raça Negra. Se der, obrigado. Eles terminaram a banda. É a última, como assim? Não acredito. Brincadeirinha, Neide. Qual é a que você chama de última do Raça Negra, minha querida? Hein? Qual? Diga pra mim aí que eu toco pra você aqui. Bora lá que tem mais gente participando. Boa tarde, eles fizeram sucesso aqui em São José do Norte também. Os Travessos. Eu quero te pedir uma música. Meu nome é Danilo Pereira de Souza, Swing Champagne Júnior, que tocou aqui no Suíço da Atalaia, lá da praia. Se você puder tocar, obrigado. Puxa vida, Swing Champagne Júnior, que tocou aqui no Suíço. Ah! Eu tava achando que era o Swing Samba Júnior. Eu tava achando que fosse, porque esse lance aí do telefone, corrigir, né? Você tá escrevendo e aí o corretor vai lá e troca o que você escreveu. Brincadeira, né? Aí deixa o cara na água, né? Joga o cara na água. Qual é que você quer aí do Swing Samba Júnior? Tem alguma aí especial? Eu até não sei se eu tenho aqui o Swing Samba Júnior. Gostaria muito de ter. Até, inclusive, também apresentei o Swing Samba Júnior muitas vezes também, né? É, você pensa o quê? É, também apresentei. Muitas vezes. Assim como sou padrinho da banda Lua Cheia. Sabia disso? É, a super banda Lua Cheia. Eu batizei a Lua Cheia. Padrinho do Lua Cheia. Assim também como o Cor Brasil, né? O Oitava Cor. Pois então, também. É, que show, né? Nossa Senhora. Inclusive também uma outra situação e um outro cara que eu curtia muito, né? Nosso saudoso Filipão. Um dia desses me mandaram uma gravação feita à distância, né? Não era pegando o som da mesa e aí não tem como limpar, né? Porque assim, ó, você melhora o som, mas você melhora o ruído também, então não adianta. Não tem como tirar e limpar o som. Se ele tiver... Quer dizer, pelo menos eu não consigo, né? Eu não sei fazer. De repente você até põe mais grave, põe mais agudo, mexe no médio, mas você vai mexer com toda a poluição junto sonora, né? E aí eu não consegui, uma pena não conseguir o Filipão cantando Ego. Inclusive, se alguém tiver, eu peço de novo, né? Querida Sônia, boa tarde! Fala comigo!
13: Boa tarde, Valerão. Diz uma coisa, a rádio tá fora, não tô conseguindo conectar. Opa. Aqui no meu som.
0: Não, tá fora não. Vou te responder que... Não adianta eu responder no ar, né? Ah, não tá conseguindo conectar? O que que tá acontecendo por aí? Opa, tá não, tamo no ar. Bora lá com mais música, bora lá com Camisa 10 e as 5 letras que a Jaque me pediu. Jaque, mudei de ideia, né? Eu tinha até passado as letras pra você aqui, mas você não gostou, né? Você quer ouvir o Camisa 10, então toma aí.

0: Que beleza! Por aí, Michel Teló, amanhã, sei lá, teve também o Zé Felipe, se não tivesse ido, e a primeira foi Camisa 10, com 5 letras, tocando pra você, aqui na Onda da 105, aqui na Onda da Cultura. Quem tem cultura tem tudo, e tem mais sucesso pintando por aí. O que que tá chegando? Tá chegando por aí um erro. Não, não é um erro comum, é um erro gostoso. Simone Mendes.
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Que beleza, hein? Que maravilha! Simone Mendes com Aquele Erro Gostoso. Tocou por aí também Michel Teló. Amanhã, sei lá, teve Zé Felipe, Se Não Tivesse Ido. E o Camisa 10 com 5 letras tocando pra você aqui na onda da 105,9. 105,9 é a sua, a nossa cultura. E olha só, por aqui eu vou trazer um rápido intervalo comercial e já já a gente tá de volta, tá? Você não sai daí não, fica aí porque é rapidinho, é pai bola, como diz o Chico, né? E aí já já a gente tá de volta tocando pra você mais música aqui na programação da cultura, tá? Fica aí então que já já eu tô de volta, rapidinho mesmo. Música.

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2: Previsão do tempo.
3: Previsão do tempo.
1: O sábado será de tempo firme e baixa temperatura, principalmente no período da manhã. Os ventos serão fracos e a umidade relativa do ar terá média de 75%. A temperatura terá queda importante, com mínima de 2 graus em toda a região sul. Durante a tarde, a máxima chega aos 12 graus em Rio Grande e 13 graus em Pelotas. Com informações do Instituto Nacional de Meteorologia, INMET.
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9: Que beleza, hein? Cultura Zona Sul, na onda, no ar, legal com você. É, você que tá ligado na cultura, tá muito bem sintonizado. A Neide me pediu a última do Raça Negra, eu pedi pra ela me dizer qual é, vamos ver o que ela me diz. Diga lá, Neide.
10: Ah, Valerão, não sei se é a última mesmo, só sei que ele canta com uma mulher, quer dizer, a última não, é recente, né?
9: Ah, isso aí, canta com uma mulher, Raça Negra com uma mulher, tá legal, vou procurar aqui e toco pra você, tá, querida? Valeu, Neide, desculpa a brincadeira, tá? Tava brincando com você. Deixa eu ver quem mais, o Edinho tá ligado comigo, ele é a Vera Regina. Oi, Edinho.
11: Valerão, tamo na escuta aqui. Agora, Regina.
9: Beleza.
11: Eu quero colocar uma música aí, João.
9: Qual? Qual?
11: Quero uma aí.
9: Qualquer uma.

0: Legal, tá bom então. Um abraço pra você, Edinho. O Edinho e a Vera Regina ligados. A próxima música vai ser pra vocês dois, tá? A próxima música vai ser pra vocês dois. Deixa eu puxar uma aqui pra ponta aqui da agulha aqui pra tocar pra vocês dois aí. Uma música bem bonita aí pra vocês dois, tá legal? Então, beleza. Deixa eu ver quem mais tá ligado, quem mais tá participando comigo. Quem tá ligadão aqui no Valeirão. 3 horas que valerão a pena. É o Top Tarde de segunda a sexta, das 2 às 5. Boa tarde, Valeirão. André Castro, Parque São Pedro. Estamos ligados. Abraço. Beleza, abraço. Também. Aqui tem a Jaque, né? Mandou aqui 2 bailarinas, agradecendo a música que ela pediu. Ligados comigo também. Oh, que beleza. Oi, querido Valeirão. É muito bom ouvir sua programação alegre e prestigiosa. Se possível, favor mandar aquela boa e nostálgica. O Rancho Fundo com Chitãozinho e Chororó. Abraço dos amigos da Pervans Planejados. Para você, colegas, e também para toda a cidade. Maravilha, o pessoal da Pervans, meu amigo Pericles e companhia. Um abraço aí para vocês, né? Ligados aqui na nossa cultura. Também, boa tarde, meu amigo Valeirão. Estamos ligados nessa Rádio Nota 10. Esse programa mais divertido da Zona Sul. Som do Capão do Leão, um abraço para você. Toca aí a música para ser feliz com o Daniel. Legal, Carlos Roberto. Que maravilha, um abraço a você, um abraço ao pessoal do Capão do Leão. Boa tarde, Valeirão. Se der, toca a conexão. Um grande abraço. Ingressos para o cinema não vai dar sortear. Não vai mais sortear. Vou sortear para semana que vem, queridão. Também, oi, sou a Daiane do restaurante El Shaddai. Olha, Daiane, que legal. Coloca uma música do Amado Batista com Rosemary. Abraços. Legal, Daiane. Obrigado pela sua participação. Fico feliz em receber aqui a sua mensagem. Tá aqui a foto da Daiane. A Daiane e o garotão lá, né? Como é que é o nome desse menino? Do seu filho, né? Às vezes ele tá lá no restaurante também, né? Um abraço para você, querida. Fico feliz aí com a sua audiência. Também, boa tarde. Estou na escuta. Quero música. Gustavo Lima. Todo homem é vagabundo. Para todos os ouvintes. Que é isso, Raquel? De onde tu tirou essa informação de que todo homem é vagabundo? Mas que barbaridade isso, guria? Que isso? Que é isso? Da onde que tá os respeito, meu? Ué, que tá ainda. Oferece pra todos os ouvintes? Vou oferecer pras ouvintas. Pros ouvintes não, porque nós se ofendemos agora. Tá pensando o quê, guria? Seguidinho eu toco pra você, Raquel. Brincadeira, tá? Também, olha aqui, ó, o Ademilson. Bom dia. Nilson do Passinho. Aí, Nilson do Passinho. Um abraço pra você, querido. Também, deixa eu ver aqui, tem mais um pedido aqui. Tem mais um pedido aqui, deixa eu ver qual é que é o pedido aqui. Ah, se não tiver, essa pode ser outra, já que tu não conseguiu a música. Pode ser João Paulo e Daniel. Beleza, aqui é o mano que pediu aí uma música com o Swing Samba Júnior, né? Vou ver aqui em seguidinha, tá, querido? Segura só um pouquinho aí. Aqui, deixa eu ver. Quem mais tá ligado comigo? Não, para aí que entrou uma mensagem na frente. Vamos pular aqui. Boa tarde, amigo Valeirão. Aqui é o Lousada do BGV. Ouvindo, como sempre, a 105,9. Vou desafiar você e sei que vai conseguir colocar a música do Guta dos Teclados. Apaga, apaga. É linda demais. Ontem fui na carona. Hoje é meu pedido, amigo. Espero que consiga, por favor. Muito obrigado. Cara, eu vou trazer o Guta aqui, né? Ah, não. Dá licença, meu. Deixa eu ver o Totone da Barra.
1: Boa tarde, meu amigo Valeirão. Totone da Barra, carroceiro. Toca uma do Elton John aí. Deu, não? Satisfy. Pra todos, amigos e amigas. Galpão do Pipoca, minha irmã Simone e pro tio Val e a Sinara. Um grande abraço, Totone.
0: Beleza, Totone. Pode ser o Sacrifice ou o Daniel. Beleza, tá aí então. Quem mais tá ligado comigo? Quem mais? A Laura Mendonça. Pois, boa tarde, Valeirão. Mandar uma música aí pra dona Terezinha, que está crochetando no cassino, e pra vocês da rádio. Que legal, um abraço aí, Terezinha. Fazendo um crochê no cassino, é, que maravilha. Que bom, que ótimo, que bom estar trabalhando com você. Legal demais, né? Olha que maravilha. Sabe que eu sempre fui apaixonado por rádio, né? Talvez eu não tenha dito isso ainda aqui, né? Talvez eu não tenha dito isso ainda aqui. Mas a minha mãe, ela tinha uma malhariazinha, né? E aí ela ficava lá fazendo lá os tricôs dela, né? E com o rádio ligado sempre, né? E eu ouvindo rádio com ela, né? Desde criança, muito pequenino, né? Eu já ouvia rádio e eu me apaixonei pelo rádio desde bebê. Então, bah, eu acho fantástico isso, né? E eu lembro, assim, a importância que o rádio tinha na vida da minha mãe, né? Ela amava ouvir rádio, né? Ela ouvia rádio direto. E aí, né? Maravilha que eu acabei caindo numa rádio, né? Pois é, né? Pois é, que legal. Olha só, falei que eu ia tocar pro Edinho e pra Vera Regina. Olha, ele pediu, né? Próxima música. Tem outros pedidos pra essa música? Tem uns quantos pedidos pra essa música? Então tá chegando por aí. Essa aqui é uma das mais pedidas de todos os tempos, o Apaixonado. Voltando para as quatro.
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Beleza, sucesso pra você na onda da 105. Por aí, Amado Batista e Rosemary com Separação. Tocando aqui no nosso Top Tarde. Mandar aqui um abraço aqui pra quem tá nos acompanhando, pra quem tá nos ouvindo, pra quem tá sintonizado na cultura. A Damiana tá ligadinha, né? A Damiana, a Magda tão ligadas, curtindo aí a programação, ouvindo aqui o nosso programa. A Damiana, inclusive, me passou aqui uns quantos nomes, né? Das meninas que atendem no Peato, né? Lá no açougue tem uma açougueira, a Cláudia. Então, um abraço aqui para a Cláudia, açougueira lá do Peato. No Hortifruti é a Carol, né? A Carolina Carol tá no Hortifruti. E nos caixas tem a Marisol e também a Andressa. As meninas aí que atendem e atendem muito bem ali no Peato. Que maravilha, né? Show de bola. Um abraço aí para todo o pessoal do Peato, né? Todos os colaboradores, todos os funcionários, né? E a direção do Peato que nos acompanham aqui, ouvindo sempre o nosso programa. Fico feliz da vida com isso, né? Pá, fico muito, muito, muito, muito feliz com isso. E é claro que você pode e deve interagir aqui conosco, fazendo aqui a sua programação, ajudando aqui na programação, pedindo música, e é claro, a gente vai tocando a música que você está afim de ouvir, tá? Vamos juntos então? Bora lá, juntos, eu e você, aqui na onda da 105 até as 5 horas da tarde. Agora está chegando às 4 horas, e depois das 4 horas, o que, que vai ter? Vai ter uma hora ainda para a gente ficar juntos aqui até as 5 horas da tarde com o nosso Top Tarde. 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Nós vamos aqui trazer um rápido intervalo. O que a gente tocou antes, né? Antes do Amado Batista, a gente tocou aqui Sorriso Maroto com Ludmilla, né? Ninguém merece amar sozinho. E a primeira foi o Apaixonado tocando aqui na programação. Você que tá ligado comigo, tá muito bem sintonizado. Nós vamos aqui a um rápido intervalo, rapidinho mesmo, e já já a gente está de volta com a continuação do nosso programa. Você continua aí mandando a sua mensagem, o 91647867 é o WhatsApp que mais toca, que mais é acionado na Zona Sul, e nós vamos aqui então atendendo aí todas as suas solicitações e os seus pedidos. Vamos juntos!

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9: Que beleza, né? Cultura Zona Sul. Cultura Zona Sul com você aqui na Onda da 105, tocando sucesso pra você. É um prazer imenso, né? O difícil é conseguir atender a todos os pedidos, né? A todas as solicitações, a todas as participações. Mas a gente vai se esforçando, né? A gente se esforça. Você que tá ligado aqui na nossa 105, que bom, que ótimo estar com você. Quem mais tá ligado comigo aqui é a Daniele Ferreira. Oi, boa tarde, cadê o sorteio para o cinema? Toca Conexão. Conexão eu toquei, né? Ingresso pro cinema eu vou ficar devendo, hoje eu não tenho. Sextou, boa tarde, Valeirão, tudo bem? Gostaria de ouvir uma música com Raça Negra, Correnteza de Emoções. Um excelente final de semana, abraço, Silvia e Cacaio. Valeu, Silvia, um abraço para você e pro Cacaio. Boa tarde, Valeirão, aqui é o Osvaldo, tô ligado no Top Tarde. Para dar aí uma esquentada, vou tomar um chocolate quente. Se der, toca uma do Amado Batista, grande abraço. Pô, aí já foi na carona aí da música que eu toquei do Amado Batista com a Rosemary, né? Você gostou da música do Amado Batista com a Rosemary? E aí, você gostou ou não? Como? Para aí, deixa eu ver o que que é aqui. Meu amigo Guga, tá ligado? Valeu, um abraço. Tá conectado, tá com a cultura. Também, olá, boa tarde. Sempre na escuta dessa programação, deste programa sensacional. Gostaria de escutar a música Cavalo Manco, da banda Calypso. Oferecer para o meu amigo Igor e para o meu colega Henrique, que é fã da Joelma. Sem esquecer do Rian Chimbinha, do Mercado. É para os demais colegas do supermercado Millennium do Parque Marinha. Beleza, tá aí então. Esse aqui é o Ângelo Costa, que é o Cavalo Manco. Tá legal, vamos tocar aí o Cavalo Manco na sequência. Só que antes tá pintando por aí uma que já havia sido pedida. Qual? Viu Seu Pause. E o Viu Seu Pause chega com a Mari Pause e Só Três Dias Só. Fecha as cortinas aí.
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0: Que beleza! Tocando pra você, sucesso, tocando pra você por aí, a Joelma. Ainda do tempo da Joelma com Chimbinha, Banda Calypso, Cavalo Manco, teve ainda também por aqui Zezé de Camargo com aquela frente fria. Ele tá por aqui, né? Ele se deu conta que chegou uma frente fria por aí, né? Caiu a temperatura por aqui e o Zezé lançou aí a frente fria. Tocou ainda também por aqui, viu? Seu Pause com Mari Pause, só 3 dias só. Tocando pra você aqui, só sucesso, né? Poxa, e é um melhor que o outro. E é todos os ritmos. Por quê? Porque a gente faz aqui o que o povo tá afim de ouvir. Então, bora lá, né? Bora lá fazer sucesso aqui com o Valeirão, ué. E olha, vou dizer pra você, hein, tá tocando aí do Pará, né? Do Pará. Gente, tem do Pará um espetáculo que vai acontecer hoje, Corpos de Tambor. É do Pará, é hoje no Teatro Municipal. Eu tenho ingresso aqui, se você quiser, né? Eu tenho ingresso casal aqui, você liga pra mim aqui ou manda um WhatsApp. Olha, eu quero curtir aí esse espetáculo, né? Esse espetáculo que é Corpos de Tambor. Imagina, cara, é lá do Pará, lá da terra da Joelma lá. É do outro lado do Brasil. É uma promoção do SESC. SESC, Serviço Social de Comércio. Serviço Social do Comércio. Você vai me passar um WhatsApp aqui, você recebe o ingresso. Você vai hoje curtir, então, ali no teatro, às 19 horas, cedinho, né, de boa. Você vai curtir ali Corpos de Tambor, o espetáculo lá do Pará. Beleza, né? Beleza. Maravilha. Você ligado na cultura e a cultura conectada contigo, levando pra você aqui uma música atrás da outra. Fazendo sucesso com você aqui, né? 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Meu amigão Guga, Maria, pessoal que tá lá ligada aqui na nossa programação sempre, né? Beleza, Andréia. Pessoal da San Marino. 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E o melhor, você vai lá e fala com a Andrea e você diz pra ela, sou ouvinte do Valeirão. E ela vai dar um brinde pra você. Que beleza, olha que maravilha. É, a Andrea tá esperando por você. Mas diz lá que você é meu ouvinte. Que coisa, se você for lá e não dizer que é meu ouvinte, não vai ganhar brinde. Ah, tem que tá brigando aqui, cara. Plena sexta-feira, meu, pensa que é bonito ser feio. Bora lá, tô brigando nada, eu tô brincando. Olha só, o André tá ligado comigo aqui. Beleza, o André tá mandando aqui uma música para a Ronilda Aldir. Lá no BGV que tá na escuta. Também, quem mais que tá ligada comigo? Oi, boa tarde, tô ligada, tá especial. Essa é Eliane Vieira Silveira, querida, brigadu. Aqui, deixa eu ver, não, ainda não toquei. Ah, não toquei ainda, já vou tocar a música que você pediu. Já eu toco a música pra você. Quem é que pediu essa aqui que eu não toquei? A Raquel, né? Ah, Raquel, vai vir agora a tua música, tá? Fiquei brincando aqui, né? Ah, também, que coisa é essa, né? De oferecer uma música dessas e tal. E acabei não tocando, mas agora eu vou tocar pra você. Ela pediu aqui o Vagabundo, né? Então, bora lá tocar o Vagabundo e, é claro, aguardar aí a sua participação, a sua mensagem aqui, né? Na nossa programação, na cultura. E aí? até às 5 você vai comigo, você vai curtindo aqui a programação, né? Até às 5 com o nosso Top Tarde e a partir das 5 tem o Paulo Ricardo de volta para casa. Paulo Ricardo que já fez, né? Aqui o programa, o programa Radiorama, deu um branco. Já fez o programa Radiorama e agora ele vai voltar para fazer o programa de volta para casa até às 8. Aí às 8 tem a Voz do Brasil. Hoje vai estar imperdível a Voz do Brasil. Hoje vai estar sensacional. Hoje vai estar incrível. É, isso, você tem que ouvir, né? Você ouve, depois você me diz se gostou ou não. Beleza, então tá, vamos lá com mais música. Tá chegando por aqui a música que a Raquel pediu.
1: Ei, parou, segura. 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
2: Tem!
1: E tá gelada?
2: Tá!

0: Marília Mendonça, Leão. Tocou ainda antes Gustavo Lima com Luiz Fonsi, com Vagabundo. E agora Maria Helena do Cassino mandando um abraço especial pra Wanda. E oferecendo pra ela aqui uma do Fundo de Quintal, só felicidade.
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0: É, a Wanda é a nossa colega aqui, a diretora da emissora, Wanda Leite, né? Então, pra Wanda, especial aí da Maria Helena. Professora Maria Helena.

Que beleza, extravasa, já que você tá tão feliz. Olha só, gente, hoje eu já falei aqui, vou falar de novo, tá? Hoje tem um espetáculo, né, que é promoção aqui do SESC, Serviço Social do Comércio, aqui de Rio Grande, e tem um show especial, um show que é com o Corpus de Tambor do Pará. Cara, você sabe o que significa falar lá no Pará? Toda aquela diferença que tem nos nossos costumes e ritmos, né? A cultura totalmente diferente em um único país. Você pensou nisso? Quantas coisas diferentes que tem dentro desse nosso Brasilzão? Né? Nós gaúchos aqui, né? Nós aqui temos o costume de cantar o nosso hino do Rio Grande do Sul. Nós temos aqui músicas que são verdadeiros hinos. E lá do lado de lá do Brasil, eles também têm, né, muitas peculiaridades, eles têm muitas coisas diferenciadas, como, por exemplo, o ritmo de música. Né? Lá no Pará, lá em Belém do Pará, lá no Pará, no Amapá, que é do lado, né, ali no Amazonas, que é também próximo ali do lado. Então, assim, ó, lá tem muitos ritmos diferenciados, lá tem muita coisa de tambor, lá tem muita coisa legal, né? E você pode ver um show hoje. Por exemplo, eu vou lembrar você aqui, não sei se você vai lembrar, mas lembra do carimbó, um ritmo que tem lá na região do Pará? Ou melhor, o carimbó é do Pará. Então, olha só, hoje tem carimbó no Teatro Municipal e eu tenho ingresso pra você aí de graça. Ó, lembra dessa aqui?

0: olá lá. E aí, carimbó é gostoso em Belém do Pará. Lá na terra do Chimbinha e da Joelma. Então, você tá afim de ganhar um ingresso? Você liga pra mim aqui, 3232-2303, ou me manda um WhatsApp, 9164-7867. Pode ser assim, ó, de qualquer bairro, você vai de graça. Eu vou dar um ingresso pra você hoje acompanhar, então, esse espetáculo que é Corpos de Tambor. É uma companhia do Pará. É muito legal, viu? É legal demais. E aí é claro que eles têm lá outros ritmos, né? Eles têm o ritmo do brega, eles têm alguns ritmos muito legais e diferenciados, né? Ritmos legais e diferenciados lá no Pará. Então, de repente, você tem a oportunidade de conhecer um pouco mais da cultura brasileira. Hoje, uma promoção do Sesc. Eu até entrevistei aqui, né, a diretora do Sesc. Mais uma vez, né, para falar sobre esse show, né, e é um show sensacional. Depois, na segunda-feira, tem mais show, tem um show aí da Bahia. Você pode ganhar também o ingresso aqui se você ligar, tá bom? Então, tô aguardando aí a sua participação, você participa comigo e sai ganhando para curtir aí um show de graça, promoção do Sesc Rio Grande. Tá bom? É o Sesc Brasil, né? O Sesc Brasil que promove aí a cultura brasileira em todos os cantos do nosso Brasil, país continental. Seguidinha no intervalo, eu tô de volta. Segura aí. 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
0: Beleza, Cultura Zona Sul, Cultura Zona Sul. Leila tá de volta aqui. Leila, tu te atrasou de manhã ouvindo as notícias, né? Você chegou atrasada agora também ou não? Chegou atrasada de novo, né, Leila? Puxa vida. Vamos lá, Leila, boa tarde.
12: Oi, Valeirão. Olha, tu não tem noção. Cheguei no teatro. Precisava tu ver, encontrei um pessoal lá do Taim, vieram comprar carne de porco. Vieram lá, precisando ver as compras que eles fizeram. E são amigas minhas de infância. Tu imagina, o Petra até faz as famílias se encontrarem de velhos tempos.
0: Que maravilha, hein?
12: Tudo muito bom, um abraço.
0: Tá, mas...
12: E é tu ouvinte, diz.
0: Ah! Olha que legal! Eu ia te perguntar se eles tinham ouvido por minha causa. Que maravilha! Tem que me passar o nome deles aí, Leila, pra mim mandar um abraço pra elas. Deles não, elas, né, que você falou, né? Tem que me mandar um nome pra mim mandar um abraço pra elas lá no Taim, lá. 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Bora lá com mais música, tá chegando por aí quem? Ah, o Eduardo? Ô, Dudu, chega mais. Imagina eu, ao vivo. 7 minutos faltando para 5. Ainda dá tempo de você mandar sua mensagem.
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0: maravilha, hein? Que encerramento! Puxa, essa música aí é muito das antigas, né? Só que essa versão é nova. É, essa versão é nova, mas essa Romance Rosa tem tempo, né? Barbaridade, muito tempo. Eduardo Costa com Imagina Eu. Chegando aqui ao final do nosso programa, né? Como eu estou me sentindo triste, desolado. Não quero ir embora, quero ficar com você aqui na sua, na nossa cultura. Claro que sim, né? Claro que sim. Vamos agora encerrar os trabalhos, né? Limpar tudo aqui para entregar o estúdio de boa. Entregar o estúdio pro meu colega que assume o posto agora, né? O Paulo Ricardo, que vai ficar com você a partir de agora até às 8 horas da noite. É às 8, quando às 8 começa a Voz do Brasil. Quero mandar um abraço aqui pro João, né? O João lá da Sokovski, que tá ligado, ouvindo a programação. Agradecer aí a todas as participações. Pedir desculpas por alguma música que eu não tenha tocado, né? Não toquei. Agora tô chegando aqui na mensagem do Totone. Não toquei o Daniel que o Totone me pediu. Totone, vamos ter que trocar aí essas músicas aí. Você tá me pedindo todos os dias o Daniel. Tá me pedindo o Daniel todos os dias. Não. Bah, fiquei devendo a música do Pericles também. Bah, do Pervans ali. Que barbaridade. Olha, Valerão, não vou te dizer. Só porque chegou sexta-feira, só porque tu já tá cansado da semana, tu acabou esquecendo aí algumas músicas. É indesculpável. Não tem desculpa. Pode passar no departamento pessoal e Zé Fini, e vá-se embora agora mesmo. Terminou o seu programa aqui. Terminou. Por hoje, né? Terminou por hoje. É, domingo tem mais. Domingo eu vou estar aqui com você na parte da manhã. Você é meu convidado. Você estará comigo aqui das 9 às 2 no domingo. Que loucura, hein? Domingo, todo domingão aqui comigo. Das 9 às 2, bicho. São tantas emoções. Vamos estar junto, né? Claro que vamos. Olha aqui, ó. Boa tarde, Valerão. Roda pra mim e todos os ouvintes da Cultura Chora Peito. Christian e Ralph, obrigado. Meu amigo Flávio, terminou o programa, querido. Vou ficar te devendo. Vou deixar o Paulo Ricardo aqui, tá? Se ele encontrar aqui, ele vai tocar pra você, tá? 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Eu volto no domingão, no domingo. Tem mais, gente. Olha aqui, na segunda-feira eu tô de volta aqui também, viu? Segunda-feira a gente se encontra aqui às 2 horas da tarde, novamente 3 horas que valerão a pena. Legal, né? Legal demais. Na segunda de manhã também, né? Com o Manhã Regional. Valeu, gente. Um grande abraço. Bom final de semana. Abençoadíssimo pra todos, né? Que tenhamos aí um final de semana seco, sem chuva. E a gente se fecha. Valeu. Grande abraço a todos e até lá.
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2: Hora certa.
0: Cultura 5 e 5.

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0: Bom final de tarde, senhoras e senhores. Agora são 5 horas mais 10 minutos. 11 graus e a temperatura, umidade relativa do ar em 61%. Vento a 31 km por hora. Alô, alô, Zona Sul. 11 graus é a temperatura. Diminuiu a umidade, aliás, a precipitação da chuva, né? E é lógico, consecutivamente, veio aí o frio. 11 graus de temperatura nesta sexta-feira. Eu não sei, particularmente, prefiro o friozinho, que a gente consegue se abrigar, do que toda aquela umidade que a gente passou nos últimos dias. Concorda comigo ou não? Beleza, então, vamos aproveitar, afinal é inverno. Hoje é 21 de agosto de 2026, final de tarde de 21 de agosto, início da noite de sexta-feira aí, final de semana se aproximando. E aqui fala Paulo Ricardo mais uma vez para junto contigo tocar o melhor da música, da programação, da cultura até às 8 horas da noite em mais um De Volta para Casa. Aliás, perdão, uma vírgula. Até às 8 da noite, não, nesta sexta-feira, nós teremos um pronunciamento da Presidência da República, que será às 8h30 da noite. Então, hoje, o De Volta para Casa vai até às 19 horas, ok? Vai ser um pouquinho mais curtinho, uma horinha menos, em relação a este pronunciamento que acontece às 8h30 da noite. Não poderia, de forma nenhuma, esquecer, né, de poder salientar e também avisar você aí que a gente vai terminar o programa um pouquinho mais cedo hoje, né? Uma pena. Mas olha, tem muita coisa legal para acontecer por aqui. Hoje tem um pronunciamento, como eu estava falando, do ministro de Estado da Saúde, o Alexandre Padilha. Então, é em rede nacional. Tá aí, esclarecido. Então, a partir de agora, mais uma vez, eu De Volta para Casa com música e informação no final de tarde. Para você, as principais notícias do dia. Teremos aqui a participação dos nossos colegas do jornalismo da cultura Zona Sul, como de praxe tem acontecido por aqui, trazendo os destaques do dia de hoje. Eu tenho aqui ingressos para você, para amanhã, para o Teatro Municipal, a pré-abertura do Teatro Municipal. Vou estar disponibilizando os ingressos. Se você tiver a fim de curtir amanhã, dia 22, ou no dia 24, esse espetáculo chamado Corpos de Tambor, que vai acontecer no Teatro Municipal. Certinho? Beleza, olha, tem dica de cinema, tem futebol, a informação do futebol por aqui também, tem muita coisa legal, tem aniversário dos famosos daqui a pouquinho mais, tem promoções das farmácias associadas Rede LVD e hoje é dia da gente fazer contato também com o Kroloff e tem oferta incrível pro final de semana para você. Então já já, tudo isso ao longo da nossa programação só poderia ser aqui na sua rádio.
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0: 5 horas e 13 minutos. Bora lá!

0: com aquela trilha sonora que a sexta-feira merece, que o final de semana merece. Tá aí, nossa primeira, abrindo os trabalhos aqui no De Volta Pra Casa, nessa noite que se aproxima de sexta-feira, essa versão de uma clássica da música internacional. Muito obrigado, meu amigo. Stand By Me, é isso aí. E nessa versão aí do Afro House Remix.
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0: Bora lá então, meus queridos, de aniversário hoje. Em destaque no dia de hoje, uma das estrelinhas, já que o pessoal gosta aí dessa galera que apronta pelas redes sociais. Estrelinha do TikTok, a Piper Rockettley. Ela tem 19 anos, aliás, está fazendo 19 anos na data de hoje. Também a Hayden Panettiere. Se estivesse viva, a Hayden, que é atriz de televisão internacional, estaria hoje completando mais um aniversário. O Robert Lewandowski está completando 38 anos. Sabe quem é? Jogador de futebol. E também no dia de hoje, em destaque aqui, o aniversário do Serge Tankian. 59 anos, ele é cantor de uma das bandas de heavy metal de maior projeção internacional. Tá aí! E pra você, meu querido, minha querida, que está de aniversário também, nesta data especial, neste 21 de agosto, parabéns, muitas felicidades aqui do Paulo Ricardo e também, é claro, de toda a equipe da Cultura Zona Sul, pra você, feliz aniversário!
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0: Legal, essa é a primeira sequência aqui na programação da Cultura. Na programação do De Volta Pra Casa com a Ana Castela. Olha onde eu tô. Boa tarde, senhores. Só pra dar um oi, né? Bem rapidinho, não te preocupa. Não te apavora. É, só pra dar um oi. Vocês já vão voltar.
1: Oi.
0: Marcelo, oi. Tudo oi. Bem? Alisson Fontes e o Marcelo Bonfada? Marcelo Bonfá? Não. É Marcelo Torales?
1: É o Portelinha da Vanda.
0: Portela, é o cara do carnaval. Tá, agora caiu a ficha, tinha me esquecido. Muito bem. Olha só, daqui a pouquinho mais, já a gente vai fazer aqui um intervalo. E na sequência eu vou conversar aqui com o Denoir Xavier, porque a gente vai direto mais uma vez ao Kroloff. É final de semana e a gente tem promoções especiais para você que está sintonizado aqui na nossa programação, certo? Então fique por aí, não saia daí, porque a gente volta já trazendo mais informações, também as promoções do Kroloff. Daqui a pouquinho, 6 horas da tarde, teremos também as farmácias associadas com aquelas promoções imperdíveis de final de semana. O programa hoje está uma loucura, apesar de ser um pouquinho mais curtinho, né? Hoje nós temos um pronunciamento da Presidência da República, então o programa vai ser um pouquinho mais curtinho. Mas já vou conversar com o Marcelo Portela também, por aqui, o Alisson Fontes, já, logo após o nosso intervalo. E um dos destaques do nosso portal, para fechar essa sequência de música e informação, a Universidade Federal do Rio Grande celebrou nesta quinta-feira, ontem, portanto, 57 anos de história. E essa data foi marcada pela tradicional Assembleia Universitária, realizada no auditório do SIDEC Sul, no Campus Carreiros, reunindo a comunidade acadêmica em uma cerimônia de reconhecimento às pessoas e às instituições que contribuíram para a trajetória da universidade. Parabéns, FURG! 57 anos. Não sai daí! Agora são 5:30 da tarde, a gente já volta com o De Volta.
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3: Previsão do tempo.
4: O sábado será de tempo firme e baixa temperatura, principalmente no período da manhã. Os ventos serão fracos e a umidade relativa do ar terá média de 75%. A temperatura terá queda importante, com mínima de 2 graus em toda a região sul. Durante a tarde, a máxima chega aos 12 graus em Rio Grande e 13 graus em Pelotas. Com informações do Instituto Nacional de Meteorologia, INMET.
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3: 25 minutos faltando para 6. 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Denoir, fazia um tempinho que a gente não conversava, Denoir. Não aparecia? Fazia um tempinho, Denoir. Tudo bem contigo? Bom final de tarde.
4: Boa tarde, meu amigo. É um prazer.
3: Tá cortando um pouquinho a tá cortando um pouquinho a tua voz. Eu acho que tá um pouquinho afastado aí. Agora eu acho que vai melhorar. Vamos lá.
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1: 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Em frente aqui, trazendo mais músicas e mais informações na nossa programação. Tem musiquinha agora, não saia daí. Musiquinha não, musicão, né? Porque aqui na programação da Cultura são só as melhores e a melhor trilha sonora também pra você. E a gente dá sequência com Diego e Vitor Hugo, Tubarões.

0: Yasmin Santos, ao vivo.
1: Obrigada,
0: nem a pau.
1: Que Deus te abençoe, tá?
0: Tá bem, Yasmin, obrigado. Fala disso, Deus te abençoe aí pra vocês, viu? Pra vocês os dois aí que estão nesse papo de boteco aqui no final de tarde do nosso De Volta Pra Casa. Mas é assim, né? É assim que funciona. Tá aí a Yasmin Santos, nem a pau, ao vivo no nosso De Volta Pra Casa. 12 minutinhos agora, faltando pra 6. Hoje a rapaziada já está por aqui, né? Na sexta-feira, achei um milagre, né? Porque eu pensei que vocês já estariam batendo asas bem longe daqui, né? Na sexta-feira, nesse horário. Mas tem que cumprir o expediente.
2: Sextou, né? Sextou. Daquele jeito, né? A trilha sonora lá em cima.
3: Aqui da tarde?
0: A trilha sonora lá em cima ou a adrenalina?
2: Adrenalina, a música, né? Que tá ouvindo aí lá em cima, né? Sexta-feira.
0: É verdade. Estamos caprichando aqui na trilha sonora também.
2: Não, tá chovendo, um dia maravilhoso.
0: Mas tu sabes que agora, alguns minutos atrás, um pouquinho antes de começar o programa, andou meio que se bobeando ali, uma nuvenzinha.
2: Eu acho que era uma geada, acho que era gelo, de tão frio que tá, né?
0: É mesmo?
2: Aí se derreteu e pingou.
0: É, será que é, Marcelo?
3: Preparativos do final de semana.
0: Bah, tá louco, Marcelo. Não, é aí, eu disse, pô, a previsão, né, nos próximos dias, pelo menos agora, a umidade diminui um pouco. Ainda
2: com certeza,
0: bem, né?
2: Mas o frio aumenta,
0: aproveitando, vocês aproveitaram esse inverno algum dia como o de hoje?
2: Olha, eu fiz um chocolate quente pra falar que eu não aproveitei, ficou horrível. E eu tava esperando o frio pra fazer outro. O chantilly tá lá ainda pra falar isso.
0: Aqui, ó, eu vou te dizer uma coisa, sinceramente, eu sou o cara que come sopa no verão, que toma sopa no verão, certo? E também curte açaí e sorvete no inverno. Então,
2: não
0: mim,
2: vou mentir, açaí eu tô pedindo toda hora. Até dei uma balanceada agora.
0: Por quê?
2: Direto, toda hora.
0: Tem açaí diet, né? Light.
2: Ah, não, mas açaí pra mim tem que ter leite condensado, granola, leite em pó, morango.
0: Não adianta o açaí, né, com esses complementos aí, né,
2: não,
0: Marcelo?
2: É um açaí gourmetizado.
0: Gourmetizado.
3: Formas oblongas.
0: Que legal, legal receber vocês mais uma vez por
2: muito
0: aqui.
2: Muito obrigado,
0: né,
2: a
0: rapaziada aqui do nosso jornalismo. É, pra gente poder falar, né, no final de tarde, a gente sempre leva um pouquinho das informações, quais foram os destaques, o que está em destaque no nosso Instagram, em destaque também no nosso portal de notícias ali, o Complexo Cultura Zona Sul.com.br, mas é sempre um prazer também, independente de qualquer coisa, de poder receber vocês por aqui.
2: Muito obrigado.
0: Queria saber onde é que vocês andaram batendo as asas hoje pro Rio Grande. O que tem de novidade?
2: Hoje a gente destaque chegou aqui na rádio um pouco atrasado. E aí,
0: mas
2: que tanto atraso? É, sexta-feira não, tô brincando. A gente foi lá no Teatro Municipal, que vai ter uma pré-abertura amanhã. Sobre o Corpo de Tambor, né?
0: Pois é.
2: Muito legal.
3: Belíssimo teatro de Rio Grande, né, Alisson?
2: Reconhecemos, né, o teatro municipal nosso, né? Tá
0: como é que
2: legal.
0: Ficou a reforma, hein? Eu não tive
2: a reforma ainda tá em andamento.
0: Não tive
2: ainda tem uns detalhes, né? Tá na parte técnica aqui, eles estão reformando ainda, né? Eletricidade e tudo mais. E aí amanhã, com parceria do Sesc, eles vão fazer tipo um ensaio teste, né? Pra ver como é que tá a parte técnica, tudo
0: hoje.
2: Mais. Amanhã.
0: Então, hoje... Mas amanhã é o espetáculo.
2: Isso, amanhã é o espetáculo. Hoje eles estão montando, né? Botando os preparativos pro espetáculo de amanhã.
0: Ah, beleza.
2: E tem ingresso aqui, né? Eu tô sabendo que tem ingresso aí, né? Pra pessoal. Deixa de ser pão duro, Paulo Ricardo.
0: Opa, calma aí, Alisson. Segura, controle teu coração. O Alisson já chegou, né? Os 45. Que isso aí era pros 45 segundos do tempo. A gente tinha uma surpresa. O senhor fica dando spoiler não. Ele já entregou o ouro, né? Não, a gente tem aqui disponível. Então, o pessoal que quiser, tiver disponibilidade, tiver horário, tiver agenda, aproveite. Tem espetáculo amanhã e tem espetáculo no dia 24 também, nessa pré-abertura aí do Teatro Municipal do Rio Grande. Com essa peça bastante importante, nesse dia 22 de agosto, amanhã, portanto, é o espetáculo de dança Corpos de Tambor. Do coletivo Croa, que é lá do Pará, é isso?
2: Lá do Pará, eles estão trazendo o calor um pouquinho pra gente, né?
0: Bom, e Bumbá vem também,
2: né? Trazendo o espetáculo que mistura batuques afro-amazônicos, né? Danças populares paraense, elementos de danças urbanas, né? E a gente fez uma entrevista especial com eles agora de tarde, que já tá lá no nosso Instagram, Rádio Cultura Zona Sul.
0: Já está disponível.
2: Já está disponível para o pessoal ver, bem legal.
0: Ah, legal ver a entrevista.
2: Entrevistamos lá.
0: Tá, mas me diz uma coisa, vai ser um espetáculo só de dança? Ou tem outras coisas?
2: Uma mistura, né?
0: É?
3: Tambores.
2: Uma mistura.
0: Ah,
3: tambores.
0: Legal.
2: É.
0: Uh-huh. Que legal.
3: Instrumentos.
0: E que legal essa ponte, né? No caso, fazer essas culturas virem para cá também.
2: Muito legal. Né?
0: Junto com a gente num momento tão importante do Teatro Municipal. Eu acho que todo Rio Grandino, quem está nos ouvindo na Zona Sul, se tiver disponibilidade, estiver aqui para o Rio Grande também, é só fazer contato com a rádio que a gente tem ingresso.
2: Sim.
0: Não vai faltar.
2: Ou também ir no Sesc, né? Lá da Silva Paz, para conseguir os ingressos também. Ah, gratuitos, né? Gratuitos. É, a mãe do
0: gratuitos.
2: Marcelo vai dar uma bronca
0: gratuitos.
2: Na gente, né? Gratuitos.
0: É que o Marcelo é filho de pedagoga.
2: É.
0: Entendeu? Então nós não podemos errar no português. Ele sempre
2: gratuitos.
0: Nos cobre.
3: Verdade. Dona Enilda.
0: Dona Enilda. Grande então, abraço, Dona Enilda.
3: Cultura do Rio Grande ao Pará e do Pará ao Rio Grande, agora final de semana, então, Alice.
2: E tu, o Paulo, já tomou tacacá? E tu, Marcelo?
3: Tacacá?
0: Tacacá?
2: É, o tacacá, folha de jambu,
0: cupi. Não.
2: Não. E tu, Marcelo?
3: Quentão, sim.
0: Tu já tomou? Não,
2: para. Eu já tomei tacacá, mas não foi no Pará, foi em Joinville, Santa Catarina.
0: Tá, mas esse aí é meio um tacacá meio paraguaio, né?
2: É,
0: tomar em Santa Catarina, mas igual, era o original
2: igual
0: mesmo. Igual
2: nordestino tomaram em chimarrão lá, né?
0: Não, tô brincando, mas...
2: Foi feito por uma paraense, ela tem um restaurante lá em Joinville e eu queria tanto conhecer.
0: E é legal?
2: É bem legal, a boca fica dormente, a língua assim...
0: Ué, por quê?
2: Por conta do folha de jambu, né?
0: Que tá, tem... mas é uma ayahuasca ou é um tacacá?
2: Não, mas é...
3: Relaxante, né?
2: É legal.
0: É bom?
2: É legal. É diferente. É diferente. Tem um camarão.
0: É um caldo quente? Tem um camarão?
2: É um caldo quente, é.
0: Tem um camarão.
2: Tem um camarão. Camarão, eles botam, acho que no sol, se não me engano, pra ficar bem explodir, né?
3: O Alisson, seria o tacacá da Joelma?
2: Tacacá
3: da Joelma.
0: Canta ali, Marcelo.
2: Mas é
0: mas
2: bem
0: não,
2: bom.
0: Nem vem que não tem, Marcelo.
2: Eles também, o nosso açaí gourmetizado, pra eles é muito estranho, né? Porque eles é açaí com peixe.
0: Claro.
2: Açaí com calabresa.
0: Nem açaí doce, né? Que eles comem lá, tomam o açaí, o acompanhamento. O açaí faz parte de um prato.
2: O açaí deles é mais aguado.
0: E não é doce.
2: E não é doce, mas eles põem açúcar, se quiser. Eles põem açúcar, porque é meio amarguinho, né?
0: Sim.
2: Aí põe na boca e um pedaço de peixe na boca também, tudo junto.
0: É
2: uma explosão de sabores pra te ver como é nosso Brasil, né?
0: Assim, particularmente eu gosto de açaí, mas o açaí com todos aqueles complementos que muita gente gosta, que vira um morro em cima, assim, um morro colorido, né? Com um monte de coisa, os caras botam ali de tudo um pouco, né? Paçoquinha, leite em pó, M&M's, é um buffet em cima do copo. É muita coisa.
2: É complementos com sabor de açaí.
0: Olha, o senhor vai querer açaí hoje nos seus complementos ou não? Fala, Marcelo.
3: Com confeitos.
0: Com confeitos.
3: Com confeitos.
0: O Marcelo é do tempo dos confeitos. Eu já falei M&M, né? Que é uma marca. Né? Ouviu que deu um plim-plim lá no nosso financeiro, né?
2: Já viu do
0: gerou
2: Cotonete
0: uma fatura.
2: Hã? O Cotonete é uma marca. O nome é Astex Flexível.
0: Astes flexíveis.
2: Astes flexível. Cotonete é marca.
0: Bombril é também.
3: Plim.
0: E aí, Marcelo, qual é o destaque de hoje, então? Bora lá.
3: O destaque de hoje é a Dia D da multivacinação foi transferido para sábado, dia 29, Paulo. Devido aos problemas climáticos da nossa região.
0: Tá, aqui para Rio Grande também.
3: Somente aqui nós, Rio Grande. Está
0: São José do Norte também.
3: Do dia 22, isto. A campanha da multivacinação 2026 foi transferida para o sábado 29 de agosto. E também, salientando, a pesagem junto com a multivacinação da Bolsa Família estará também adiado para o dia 29.
0: Ah, então passou tudo para o dia 29. O próximo final de semana, na realidade, não vai ser
3: semana.
0: Nesse, né?
3: Dia D, 29 de agosto, para todos os ouvintes da Rádio Cultura
0: Informação importante aí, porque amanhã seria um dia bastante importante, principalmente para as crianças, né? Essa questão da atualização da caderneta de vacinações. Então, atenção, pessoal, passou para o dia 29, certinho?
3: Isso. Segundo a Secretaria Municipal da Saúde, essa informação... Pra você, agora na Rádio Cultura Zona Sul.
2: Viu só?
0: Viu? Ouvisse, sentisse o padrão da locução, Alisson. Hein? Muito bem. Para os ouvintes da Cultura Zona Sul. Mais algum destaque, gurizada?
2: É isso?
0: Por
2: hoje é só. Bom final de semana pra todo mundo.
0: Muito obrigado, tá?
2: Bom final de tarde.
3: É shopping hoje?
0: Olha, na sexta-feira merece, né? Mas não sei, com esse friozinho aí, acho que eu vou no chocolate quente também.
3: Chocolate quente.
0: É.
3: E tá
0: vou
3: certo,
0: no chocolate
3: Paulo.
0: Quente também. Tá, Marcelo, grande abraço. Alisson, um grande abraço pra vocês.
3: Obrigado.
0: Um ótimo final de semana e até a semana que vem, que eu sei que vocês são funcionários públicos aqui da rádio, né? Então, quer dizer, não vão trabalhar no final de semana. Não quer dizer que muitos funcionários públicos não trabalhem. Eles também trabalham, né? No final de semana. Fala, Alisson.
2: Já tem pessoal. pessoal aqui na porta querendo ingresso.
0: Querendo ingresso? É. Cara, gente, do Soul Shows ingresso, como é que é o nome?
2: A moça, ela ganhou hoje de manhã.
0: Ah, tá. Já vamos entregar ali, então, na nossa recepção. Então, vamos aproveitar ali, ó, pra gente finalizar com chave de ouro. O negócio é o seguinte, ó. Temos ingressos. Nós temos aqui 10 ingressos. 10 ingressos. E cada um dos ingressos vale para duas pessoas. Certo? Cada ingresso vale para duas pessoas.
2: É um
0: então,
2: ingresso duplo.
0: É um ingresso duplo. Então, é uma grande oportunidade, totalmente gratuito, para você poder conferir este espetáculo no Teatro Municipal. Então, Parceria da Cultura com o Teatro Municipal, estão disponíveis aqui estes ingressos, que é um convite especial também. É só participar através do nosso WhatsApp, o 991-647867. É isso, Alisson?
2: É isso aí. É Rádio Cultura, trazendo cultura para vocês.
0: Sempre.
3: Lembrando que amanhã é Corpus do Tambor do Pará. E segunda-feira, 24, Caji da Bahia.
0: Muito bem. Obrigado, Marcelo. Vamos fazer aqui nosso intervalo e a gente volta rapidinho, trazendo o segundo tempo hoje do De Volta Pra Casa.
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5: Hora certa.
0: 2 minutos para 6.

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0: Agora são 6h03. Esse é o De Volta. De volta para casa com música e informação no final de tarde para você que está sintonizado aqui na programação da Cultura Zona Sul. E até às 7h da noite, hoje. Hoje o programa termina um pouquinho mais cedo, porque às 8h30 nós estaremos reproduzindo no horário normal da Voz do Brasil, das 7, das 19 às 20 horas. O Noturno 105,9 com o Rafael Chaves começa às 8 horas da noite e às 8h30 nós teremos aí uma pequena pausa de 5 minutos para o pronunciamento do Ministro da Saúde, certo? Então o programa vai terminar um pouquinho mais cedo hoje, vai até às 19 horas. 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
1: Muito boa tarde, Paulo Ricardo, amigos e ouvintes da Rádio Cultura. Primeiramente, quero pedir desculpa pela minha voz, que eu estou me recuperando de um resfriado, então a voz está meio complicada. E te digo que é recíproco, que é o mesmo jeito que o Rafael nos atendeu muito bem na rádio. Semana passada eu não pude fazer, eu sei que vocês atenderam muito bem o David também. O David é um fã.
0: É. Né? Aí o David foi comigo. O David foi comigo, né? David
1: é fãzaço,
0: né? Da rádio, da cultura e também do meio rádio, né? Um cara que gosta. Eu acho que assim, ele disse pra mim, fiquei muito satisfeito, muito realizado. E foi legal, foi bom.
1: É verdade, né? Cara, é um sonho dele, né, cara? Eu apoio ele, eu incentivo ele, porque é uma coisa que ele gosta, né? Então eu acho que ele tem mais é que
0: bater as asas.
1: É isso aí.
0: Ele tá por aí hoje ou não?
1: Tá trabalhando.
0: Tá no plantão. Deixa
1: um abraço pra ele até, né?
0: Ah, beleza, então. Um grande abraço a toda a equipe também, o David Sampaio aí. 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
1: E vamos preparar porque tá chegando frio, né?
0: Tá chegando frio. E eu quero saber, então, pra gente encerrar, né? Tá chegando frio, final de semana aí, já tem agenda pro final de semana? Pô, tem que ter aquele pagodinho, né? Do músico Érico, a estrela, popstar, Érico Bula também vai tocar no final de semana. É.
1: Sempre tem. Hoje tem lá no Rolo da Lagoa.
0: Tem resenha.
1: Pagode da dupla. Vamos embora.
0: Tem resenha pra hoje, Érico Bula. Um grande abraço pra ti e pra toda a equipe das Farmácias Associadas. Tá bem, meu amigo?
1: Um abraço.
0: Tudo de bom. Um abraço. Valeu, bom final de semana. Bora lá. Agora são 6 horas e 13 minutos.

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0: Esse é o De Volta Pra Casa tocando Traia Véia ao vivo. Nova York e também Esperando na Janela. Nesse medley bacana aí, um medley e o som da sexta-feira também aqui na nossa programação de final de tarde, início da noite da sexta-feira. Traia Véia, Nova York, Esperando na Janela. Aproveitar para te dar um toque aqui, eu havia trocado uma ideia aqui com os meus colegas, com o Alisson e também com o Marcelo Portela, que sempre dá uma passadinha aqui pelo De Volta Para Casa, e a gente tava falando sobre açaí, e eu ia dar o toque, né, de que daqui a pouquinho mais a gente ia estar falando sobre o açaí da casa junto com a gente aqui em mais uma super dica para você, que está sintonizado aqui na programação, a dica de cinema, de filme, Açaí da Casa. 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
0: Para mais uma dica então de filme, olha, para quem já viu esse filme, é um filme nacional muito engraçado, chama-se O Shaolin do Sertão, e agora tá chegando O Shaolin do Sertão 2. Quem já viu sabe o que eu tô falando. O Shaolin do Sertão 2 ocorre 10 anos depois dos acontecimentos do primeiro longa e volta a acompanhar o Aloysio Lee, que é interpretado pelo ator Edmilson Filho, que precisa resgatar a sua autoestima para continuar se metendo em muita confusão na busca por suas raízes chinesas e para embarcar numa jornada repleta de novos desafios, novos valentões e novos trambiques, até finalmente conseguir se tornar um verdadeiro mestre das lutas. Tá aí a dica de hoje, O Shaolin do Sertão 2. Com certeza, muitas risadas vão arrancar de você e também da sua família, de quem estiver junto com você, curtindo essa dica aqui do De Volta Pra Casa da Cultura Zona Sul, O Shaolin do Sertão 2.
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De volta para casa com Alicia Lowry. In Your Arms. Vinte e sete minutos, faltando para sete. Hoje de volta para casa um pouquinho mais curtinho. É, porque hoje encerra às 19 horas. Mas tem informação para você. 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

0: Aldozão. Que honra demais poder estar aqui, viu?
1: Você tá doido.
0: Obrigado, gente. Obrigado. Obrigado.
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3: Elis Just, na sua versão Cowgirl.

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0: Muito bem, senhoras e senhores, 11 minutos faltando para 7. Tá aí o Top 3 com as músicas mais pedidas e curtidas aqui na programação nesta sexta-feira, 21 de agosto, na programação da Cultura Zona Sul. Top 3, as mais do dia. É sempre aqui no De Volta Pra Casa também. Você confere junto com a gente. E olha só, tá chegando aquele momento. A gente vai antecipar um pouquinho, porque normalmente é às 19 horas, seguida do intervalo das 19, que a gente leva até você as informações, leva até as informações do futebol. E hoje, como o programa vai terminar um pouquinho mais cedo, a gente, na realidade, fora do horário, né? Geralmente termina às 8, mas como hoje tem o pronunciamento da Presidência da República às 8h30 da noite, o noturno começa um pouquinho mais cedo, começa às 20, e a reprodução da Voz do Brasil no horário padrão, que é das 19 às 20 horas, certinho? Então chegou aquela hora, a hora é agora, vai lá!
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0: Legal, então vamos lá para as informações. O Adriel também junto comigo aqui, já vai falar em mais detalhes sobre o dia de hoje no futebol aqui na nossa programação. 9 minutinhos faltando para 7 e hoje, diferenciado, a gente inicia, porque hoje nós temos a informação aqui do futebol local e a Associação Rio Grandense de Futsal recebe a forte equipe de Passo Fundo de futsal, terceiro colocado nacional, em confronto válido pelo Campeonato Gaúcho Série Ouro. A partida vai ser amanhã no Farido Salomão, na Arena Farido Salomão, às 8 horas da noite. O Rio Grandense está na quinta colocação do Grupo B do campeonato, dentro da zona de classificação, e busca se manter na luta para avançar para a próxima fase da competição. O próximo passo da trajetória da equipe rio-grandina acontece, então, neste sábado, dia 22, onde o Rio Grandense conta com a sua torcida para fazer o Farido Salomão tremer novamente e protagonizar mais uma noite histórica. Então, todo mundo convocado, todo mundo convidado. Falando de Grêmio Inter, volante Danilo Barbosa é apresentado oficialmente pelo Grêmio. Luiz Castro prepara mudanças no Grêmio para encarar o Bragantino pelo Campeonato Brasileiro. Também como destaque do dia de hoje, novo atacante colorado, o Tony Sanabria, já pode fazer sua estreia pelo time do Inter. Vou deixar tudo dentro de campo. Então aí o Inter anunciando a contratação do atacante paraguaio Antônio Sanabria. Também mais um destaque do dia de hoje, o Inter está lançando o terceiro uniforme com referências à conquista do título mundial. E ele chega, mais uma vez, trazendo informações pra gente. Boa noite, Adriel.
2: É isso aí, boa noite. E começamos pelo Grêmio, que vai precisar de um meio-campo praticamente novo para enfrentar o Bragantino no domingo pelo Brasileirão. As lesões de Nardoni e Dodi obrigam Luiz Castro a mexer no setor, que já vinha sendo um dos principais problemas do time durante a temporada. Noriega deve seguir como primeiro volante, enquanto Vila Sante retorna ao time depois de ser preservado contra o Atlético Mineiro. A principal novidade deve ser Krovinovic, que estreou no segundo tempo diante do Galo e agora pode ganhar a primeira oportunidade como titular. O croata chega com a missão de ajudar na marcação, mas também, principalmente, dar mais tranquilidade à criação do Grêmio. Danilo Barbosa, recém-contratado e já regularizado, também pode aparecer, embora ainda esteja sem ritmo de jogo. O tricolor enfrenta o Bragantino no domingo, às 4 da tarde, em Bragança Paulista, precisando reagir depois da goleada de 3-0 sofrida para o Atlético Mineiro. E falando do Inter, o Colorado agora entra na reta final da preparação para enfrentar justamente o Atlético Mineiro nesse sábado, às 6h30 da tarde, no Beira-Rio. O momento é de pressão, o Inter está a 7 rodadas sem vencer no Brasileirão e segue muito próximo da zona de rebaixamento. departamento. Por outro lado, Paulo Pezzolano ganhou recentemente duas novas opções para o ataque. Eliasson já está regularizado e pode fazer sua estreia, enquanto Sanabria chegou para ser alternativa de peso no comando do ataque. A expectativa agora é que esses esforços ajudem o Inter a transformar as oportunidades em gols e principalmente a voltar a vencer no campeonato. O duelo com o Galo também vai ser uma oportunidade para o Colorado começar a recuperar a confiança antes dos grenais da Copa do Brasil. Eu sou Adriel Zdradek, esse foi o Bola na Trave. Uma boa noite a todos sintonizados no De Volta Pra Casa.
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Ellie Goulding. Love Me Like You Do. A gente vai finalizando aqui a edição desta sexta-feira, 21 de agosto, do De Volta Pra Casa. 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Muito obrigado pela sua parceria, pela sua companhia. Vem aí a Voz do Brasil. Tchau, boa noite. Aproveite a noite de sexta.

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1: Olá, boa noite.
2: Boa noite para você que nos acompanha em todo o país.
1: Sexta-feira, 21 de agosto de 2026.
2: Vamos ao destaque do dia.
1: Dia D de vacinação.
2: Sábado é dia de levar crianças e adolescentes de até 15 anos aos postos de saúde.
1: Calendário nacional oferece 20 vacinas que protegem contra doenças como meningite, tuberculose e sarampo.
2: Agosto é mês para intensificar a imunização, como disse Éder Gatti, do Ministério da Saúde.
3: O objetivo é resgatar as pessoas que perderam a oportunidade de vacinação. Nesse momento, o Ministério da Saúde aumenta o abastecimento dos municípios e a gente estimula os municípios a também promoverem ações que intensifiquem a vacinação.
1: Mais de 3 milhões de pessoas não podem abrir conta em plataforma de aposta.
2: São beneficiários do programa, dos programas sociais ou de renegociação de dívidas. Raquel Mariano.
4: A medida tem como objetivo proteger recursos destinados à assistência social e à recuperação financeira das famílias.
1: Cidadão pode contar com atendimento presencial para acessar a conta gov.br.
2: Plataforma dá acesso a mais de 5 mil serviços públicos.
1: Vamos saber mais sobre o funcionamento da conta e níveis de segurança.
5: A conta do gov.br funciona como uma espécie de identidade. Ela é gratuita e pode ser feita por qualquer brasileiro.
2: Hoje, na apresentação da Voz do Brasil, Luciano Seixas e Mariana Jungmann.
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2: Sábado é dia D de vacinação.
1: É hora de atualizar a caderneta e levar crianças e adolescentes menores de 15 anos às unidades básicas de saúde e pontos de imunização em todo o país.
2: A campanha segue até 1º de setembro, com a oferta de 20 vacinas do calendário nacional que protegem contra doenças graves, como meningites, tuberculose e cânceres associados ao HPV.
1: O ministro da Saúde, Alexandre Padilha, fala sobre a vacinação.
6: A campanha de atualização é exatamente porque tem muitas crianças que receberam a primeira, a segunda, mas não receberam a terceira dose de uma vacina que precisa de 3 doses, ou não tomaram o reforço. Como cada vez mais a gente tem mais vacinas incorporadas no SUS, muitas vezes os pais têm até uma dificuldade de acompanhar o calendário. Por isso que eu sugiro aos pais entrarem no Meu SUS Digital, baixar a caderneta de vacina do seu filho no Meu SUS Digital, no celular, porque o próprio Meu SUS Digital manda mensagem para o pai e para a mãe quando está para atualizar a vacina, quando está para vencer aquela vacina, da importância dessa atualização.
2: Para saber mais sobre a campanha de vacinação que ocorre durante todo o mês de agosto, eu e Mariana Jungmann conversamos com Éder Gatti, diretor do Departamento do Programa Nacional de Imunizações. Vamos acompanhar.
1: Diretora Dergatti, seja bem-vindo à Voz do Brasil, um prazer falar com o senhor. O senhor pode começar dizendo para a gente quais são as vacinas e quais os grupos prioritários dessa campanha?
3: É um prazer estar aqui falando com vocês. O público-alvo são todas as crianças e adolescentes com menos de 15 anos de idade. Então, todas as vacinas que fazem parte da rotina de vacinação dessa faixa etária, ela faz parte, então, do escopo dessa multivacinação. Então, nós estamos falando aqui de vacinas contra poliomielite, sarampo, difteria, tétano, coqueluche, e também tem as vacinas de adolescente, como, por exemplo, HPV, e também as vacinas de meningite, as vacinas contra o pneumococo, ou seja, são várias vacinas. A gente está falando de cerca de 20 vacinas que vão estar disponíveis nos postos. São vacinas que já estão nos postos, elas já estão ali disponível para a população na rotina. Porém, a gente aproveita esse mês para intensificar. O objetivo é resgatar as pessoas que perderam a oportunidade de vacinação. Então, nesse momento, o Ministério da Saúde aumenta o abastecimento dos municípios para que tenha mais vacina nos postos e a gente estimula os municípios a também promoverem ações que intensifiquem a vacinação. Como, por exemplo, o dia D, que está sendo chamado para o dia 22, que é um sábado, e também ações extramuro, ou seja, a sair da unidade de saúde para vacinar em ambiente público, ambiente de alta circulação de pessoas. Então, com isso, a gente espera melhorar ainda mais a cobertura vacinal.
1: Pois é, o senhor mencionou aí o dia D, né, que vai acontecer no dia 22 de agosto, a campanha vai até 1º de setembro, mas por que que é importante a gente ter um dia assim de mobilização, né? Por que que o dia D, todo ano o governo faz a campanha e tem sempre um dia D, por quê?
3: Olha, as pessoas, elas têm uma rotina muito intensa, né? Hoje em dia as famílias, tanto os pais quanto as mães, normalmente trabalham, muitas vezes não têm condições de levar seus filhos durante a semana nos postos. Então, a multivacinação é meio que para alertar os pais de que é importante pensar na vacinação e colocar a vacinação em dia. E o dia D, essa ação no sábado, ela serve para aumentar a oportunidade das famílias em colocar a vacinação dos filhos em dia. Então, o dia D tem essa importância. É um esforço a mais que a gente faz para ampliar o acesso e aumentar, consequentemente, a oportunidade das famílias em colocar a vacinação das crianças em dia.
1: E como é que fica, doutor Éder, depois de 1º de setembro? As vacinas vão seguir disponíveis na rede pública? Quem quiser, não tiver conseguido ir durante o período de campanha, é só chegar num posto de saúde e se vacinar?
3: As vacinas vão continuar lá. Então, durante a atividade corriqueira do posto, a pessoa pode procurar a unidade e colocar a sua vacinação em dia, mesmo depois ou antes da multivacinação. Esse é o mês de mobilização. É o momento em que a gente está resgatando aqueles que ficaram para trás, colocar em dia e aumentar a oportunidade da vacinação. Então, o mês é especial, ele é de intensificação, mas a vacinação já é uma rotina no SUS e as vacinas estão nos postos.
1: Doutora Dergatti, esse ano existe uma preocupação especial com o sarampo em 3 municípios de São Paulo, né? Que municípios são esses? O que está acontecendo por lá?
3: Olha, na verdade, a preocupação com o sarampo ela deve acontecer em todo o país. Hoje, o sarampo, o sarampo é uma doença que ela é evitável por uma vacina que nós temos no nosso programa há muitas décadas. Porém, a gente está vendo um descontrole do sarampo no mundo. Só para olhar nas Américas, por exemplo, a gente tem países como Estados Unidos, Canadá, México, Guatemala, que estão com o sarampo sem controle, acontecendo milhares de casos. Agora aqui na América do Sul, nós temos 2 países que têm causado muita preocupação, que é a Bolívia e o Peru. Então, o risco de internalização do sarampo, ele é real e é um risco que acontece em todo o Brasil. E, eventualmente, casos relacionados à importação podem entrar. Então, a recomendação de sarampo é para todo o país. Todo brasileiro tem que ter 2 doses, pessoas de 1 ano até 29 anos, 2 doses, pessoas de 30 a 59, pelo menos 1 dose. E isso está disponível em todos os postos, a vacina está disponível em todos os postos do país e qualquer brasileiro pode procurar uma unidade de saúde. Os 3 municípios paulistas, que é o município de São Paulo, o município de São Bernardo do Campo e o município de Guarulhos, eles registraram casos de sarampo. É um conjunto de casos relacionado à importação e que agora está tendo um trabalho muito intenso por parte do Ministério da Saúde e pelo Estado e pelos municípios envolvidos em conter esse sarampo. E nós estamos conseguindo e vamos conseguir acabar com essa circulação. Hoje, São Paulo, Guarulhos e São Bernardo do Campo está com uma recomendação irrestrita, ou seja, sem necessidade de verificação prévia se a pessoa foi vacinada ou não. De todas as pessoas de 6 meses até 59 anos, a vacina está ali sendo feita para toda a população, nessa faixa etária, nesses 3 municípios. Então, é importante que quem vive nesses municípios coloque a vacinação em dia, tome uma vacina contra o sarampo, mas as pessoas de outros municípios, é importante verificar se tem pelo menos 2 doses até 29 anos ou 1 dose de 30 a 59 anos. Muito. Para não deixar o sarampo voltar no Brasil.
1: Nem o sarampo, nem essas outras doenças, né, doutor Éder. Nem o sarampo, nem todas essas outras doenças que estão aí no calendário de vacinação, né?
3: É importante lembrar que as vacinas, as doenças que são protegidas com as nossas vacinas, embora muitas delas a gente não veja mais, como por exemplo a paralisia infantil, desde 1989 o Brasil não tem um caso de paralisia infantil. Entre outras doenças, são doenças que a gente não vê mais, só que elas ainda estão por aí. Tem países que ainda têm paralisia infantil. A gente, de vez em quando, a gente tem um caso ou outro de difteria no país. E embora a gente tenha controlado doenças como coqueluche e meningite, elas ainda acontecem, embora numa frequência menor do que nos anos 80, nos anos 90, ainda acontecem, mas numa incidência mais baixa. Se nós não nos vacinarmos, se nós pararmos com a vacinação, essas doenças retornam e retornam com força. E aí elas podem colocar a vida das pessoas em risco. Então é importante que as pessoas coloquem a sua vacinação em dia e lembrar que vacinar é uma forma de proteger o indivíduo, você vacinado, mas também proteger a sua família e quem convive com você. Porque é uma forma de nós não deixarmos a doença entrar na comunidade, que é a proteção coletiva que as vacinas oferecem.
1: Muito bem, nós conversamos com Éder Gatti, diretor do Programa Nacional de Imunizações. Muito obrigada, doutor Éder, pela sua entrevista aqui à Voz do Brasil.
3: Obrigado pelo espaço. Tchau.
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2: Mais de 3 milhões de pessoas estão impedidas de realizar jogos de apostas online, as chamadas bets.
1: Todas elas recebem algum benefício social e isso proíbe a participação dessas pessoas nesses tipos de jogos.
8: Beneficiários do Bolsa Família, do BPC, o Benefício de Prestação Continuada, do FIES, o Fundo de Financiamento Estudantil, ou de programas de renegociação de dívidas, estão impedidos de abrir ou manter contas em casas de apostas online no Brasil, conhecidas como bets. Isso representa mais de 3 milhões de pessoas. Desde outubro de 2025, o SERPRO, empresa pública responsável por desenvolver a tecnologia da informação, criou a plataforma Módulo de Impedidos, que cruza automaticamente o CPF dos usuários com as bases de dados dos programas sociais. A consulta é feita em tempo real pelas plataformas de apostas, no momento do cadastro, e também no primeiro acesso diário de cada usuário. Assim que o impedimento é identificado em uma conta já existente, a casa de apostas tem até 3 dias para suspender e devolver todo o saldo ao titular. A medida tem como objetivo proteger recursos destinados à assistência social e à recuperação financeira das famílias. O bloqueio da conta em bet é feito exclusivamente pelo CPF e não gera nenhuma penalidade para o beneficiário. Raquel Mariano, para a Voz do Brasil.
2: Pretende ingressar ou já está matriculado em um curso de graduação, pode consultar se a instituição e o curso estão regulares junto ao Ministério da Educação.
1: A consulta é feita pelo EMEC, plataforma oficial que reúne informações sobre a educação superior no país.
2: O sistema permite verificar se o curso é autorizado ou reconhecido e se a instituição está credenciada.
1: Também é possível conferir a modalidade de ensino, o número de vagas autorizado e o curso e se o curso está habilitado a funcionar no endereço informado.
2: O diretor de Política Regulatória da Secretaria de Regulação e Supervisão da Educação Superior, Rafael Furtado, reforça a importância de verificar a situação do curso antes de fazer a matrícula.
9: É importante que o cidadão e a cidadã busquem a informação de se o curso existe, se a instituição está no cadastro, se ele está regular, se ele tem alguma marcação de supervisão e especialmente também se o curso é reconhecido, porque o curso precisa ser reconhecido para poder emitir diploma. E o segundo tipo de informação importante que o cidadão deve buscar é a informação relacionada à qualidade do curso. O Ministério da Educação, pelo INEP, divulga conceitos e indicadores de cursos e instituições. E os conceitos acima de 3, 4 e 5 são considerados satisfatórios.
1: Para fazer a consulta, acesse emec.mec.gov.br, selecione consulta avançada e escolha a opção de busca por instituição ou curso.
2: Criar uma senha ou mesmo recuperar o acesso da conta gov.br ainda causa dúvidas para muita gente.
1: Para quem precisa de apoio, o balcão do gov.br oferece atendimento presencial para serviços relacionados à conta.
2: Os balcões de atendimento estão disponíveis em 24 estados para orientar na criação, recuperação e segurança da sua conta.
10: Acesso a documentos, consultas de benefícios, declarações fiscais e utilidades por meio de um único login com CPF e senha é o que oferece a conta GovBR. São mais de 5 mil serviços públicos disponíveis, mas muita gente ainda tem dúvidas sobre como utilizá-los. Cidadãos que precisam de apoio com a conta, especialmente aqueles com dificuldades com o uso de tecnologia, como idosos, pessoas sem acesso à internet ou com baixa alfabetização digital, podem contar com um atendimento presencial no balcão GovBR. São 292 unidades disponíveis em 24 estados. No balcão, é possível receber orientação para entender o funcionamento da conta GovBR, além de criar ou recuperar a conta de forma segura, como explica o diretor do Departamento de Identidade Digital, Hudson Mesquita.
11: Onde o atendente vai auxiliar o cidadão a criar a sua conta, a recuperar uma senha, fazer uma avaliação biométrica, a entender as camadas de segurança da plataforma, sempre visando que o cidadão tenha o máximo de autonomia no uso dos serviços digitais.
10: E para encontrar a unidade mais próxima, basta acessar gov.br/presencial, selecionar o estado e depois o município. A ferramenta apresenta os endereços disponíveis. Mais informações sobre a conta e os serviços de atendimento estão nos endereços gov.br/conta e gov.br/atendimento. Reportagem Thaís de Araújo.
1: Pois é, a conta gov.br facilita o acesso a diversos serviços públicos pela internet e funciona como uma identidade digital do cidadão.
2: Gratuita e disponível para todos os brasileiros, ela permite consultar documentos e informações, acessar serviços do INSS e da saúde, além de assinar documentos digitalmente.
1: Para garantir mais segurança, a conta possui diferentes níveis de acesso, que podem ser ampliados pelo próprio aplicativo.
5: A conta do gov.br funciona como uma espécie de identidade. Ela comprova com segurança nos meios digitais que você é você. A conta é gratuita e pode ser feita por qualquer brasileiro. Ela pode ser usada para diversos serviços públicos, como acessar a declaração pré-preenchida do imposto de renda, os dados da aposentadoria no INSS e a carteira de trabalho digital. Quem se inscreve para o Enem, Sisu, FIES e ProUni também precisa usar a conta. Também é possível realizar a prova de vida digital utilizando o reconhecimento facial no aplicativo gov.br. Na área da saúde, a conta dá acesso a informações como vacinas, exames e medicamentos no Conect SUS. Marilda Castro é doula e utiliza o gov.br para assinar documentos digitais com assinatura eletrônica avançada.
12: Eu uso para assinar os documentos, todos os documentos que assino, né? E também, aí eu comecei a assinar os certificados a partir do momento que encaminharam, né, todos os dados do imposto de renda, eu também baixo meu imposto de renda por lá. Eu vi que é bem mais prático.
5: A conta gov.br tem 3 níveis de segurança e acesso: ouro, prata e bronze. O nível mais completo é o ouro. Se sua conta for bronze ou prata, você pode subir para o nível mais alto. Na parte de cima do aplicativo gov.br, tem o botão Ver Nível. Quando você clicar nesse botão, vai aparecer o nível da sua conta e a opção Aumentar Nível da Conta. Hudson Mesquita é diretor do Departamento de Identidade Digital do Ministério da Gestão e da Inovação em Serviços Públicos. Ele explica como aumentar o nível da conta gov.br.
13: Uma conta mais simples, onde são validados alguns dados cadastrais do cidadão, que a gente chama de conta bronze, já dá acesso à maior parte dos serviços públicos, mas se ela precisa acessar um serviço que envolva dados um pouco mais sensíveis, ela precisa ter no mínimo ali uma conta de nível prata. Para esse nível de conta, o cidadão precisa fazer algumas validações a mais. Então, ou acessar com alguma das instituições financeiras que são integradas com o gov.br, ele vai acessar com o mesmo dado da conta bancária dele. Vai entrar lá com a agência, com a conta, só que ele vai acessar lá no ambiente do banco e o banco é que informa o gov.br. E aí o gov.br dá acesso a novos serviços. Né? E aí tem o nível ouro, que é o nível mais seguro de acesso, onde é necessário ele realizar uma validação biométrica.
5: Mas se o cidadão perder o acesso da conta porque esqueceu da senha, neste caso, ele deve clicar em Esqueci Minha Senha e recuperar a conta, como explica Hudson Mesquita, do Ministério da Gestão.
13: Se ela esquecer a senha, a forma de recuperação da senha é a mesma, são os mesmos os frutos do que ela utilizou para criar a conta. Então, ela pode fazer uma validação facial e criar uma nova senha, ela pode usar o acesso com os bancos só para criar a nova senha, ou ela pode solicitar um código que é enviado por e-mail ou telefone, né, de acordo com o dado que está cadastrado na conta dela. Se vai um código único para o e-mail ou via SMS, ela informa esse código e altera a senha do GovBR. Né?
5: Para criar uma conta ou ter mais informações, você pode acessar na internet a página gov.br ou criar sua conta pelo aplicativo no celular. Reportagem Márcia Fernandes.
2: Neste sábado, 22 de agosto, é comemorado o Dia do Folclore.
1: E para celebrar a cultura brasileira, a gente vai conhecer no nosso quadro A Voz pelo Brasil uma das manifestações mais tradicionais do Maranhão, o Bumba Meu Boi.
2: Patrimônio imaterial do Brasil, a brincadeira movimenta o turismo com uma mistura de música, dança e religiosidade pelas ruas e praças de São Luís.
1: Quem vai contar essa história para a gente é Karine Melo, em reportagem que contou com a produção de Raquel Mariano.
14: Voz pelo Brasil. A história começa com pai Francisco e mãe Catirina. Grávida, Catirina sente o desejo de comer a língua de um boi. Francisco, para atender a companheira, escolhe justamente o animal mais bonito e querido da fazenda, onde trabalha e mata o boi. Quando o fazendeiro descobre o que aconteceu, fica desesperado. Francisco e o patrão recorrem a um pajé. E o milagre acontece. O boi volta à vida. E é para celebrar essa ressurreição que começa a festa. Mas a tradição vai muito além da lenda. Ao longo do tempo, ganhou novos personagens, músicas, ritmos e diferentes maneiras de brincar. São chamados sotaques: matraca, zabumba, orquestra, baixada e costa de mão. Cada um tem sua própria identidade e todos têm a mesma capacidade de fazer uma comunidade inteira se reunir em torno do boi. É bom. E é justamente essa diversidade que espalha o Bumba Meu Boi por São Luís. A brincadeira ocupa praças, bairros, terreiros e os chamados barracões, onde os grupos ensaiam, fazem as indumentárias e preparam as apresentações. E antes de ganhar as ruas, o boi passa por um momento especial, o batizado, uma bênção para pedir proteção e abrir oficialmente a temporada. Os ensaios começam meses antes do São João. Depois vem os arraiás, festivais e encontros de grupos que transformam São Luís em um grande palco. Hoje as redes sociais ajudam o turista a descobrir onde cada grupo vai se apresentar e acompanhar uma programação que se espalha por diferentes bairros. A festa movimenta a cidade por semanas e também mexe com a economia. Hotéis, bares, restaurantes, comércio... Todo mundo entra no ritmo do boi, como explica a presidente do Boi da Floresta, Nadir Cruz.
15: É uma festa grandiosa, porque as pessoas vêm, alguns para conhecer, outros para revisitar, né? Para acompanhar. A quantidade de pesquisadores, de fotógrafos, de pessoas querendo ver pela primeira vez, tem aumentado a cada ano. A gente percebe, por exemplo, quando chega de maio, junho, julho, até agosto, setembro, a hotelaria do Maranhão é superlotada.
14: Talvez por isso o Bumba Meu Boi seja tão difícil de explicar para quem vê de fora, porque ele não é apenas espetáculo, é memória, pertencimento e fé que passa de geração em geração, como explica Leila Naiva, presidente do Boi de Axixá.
16: Desde pequenininha eu danço no boi, com meu pai. Aí vim com ele, aprendi a bordar, tem foto antiga minha sentada no chão bordando, junto com as outras bordadeiras.
14: O ciclo termina com a morte do boi. E segundo Zé Hinaldo, presidente do Boi Bumbá Maioba, a cada ano com mais reconhecimento do público.
17: E essa festa de encerramento, ela tem assim também, né, por parte do público, uma adesão muito grande. E esse ano, diga-se de passagem, foi recorde de público na nossa festa, onde ficamos extremamente muito felizes e agradecidos a Deus por ter esse reconhecimento da sociedade.
14: No Maranhão, o boi morre para nascer de novo no ano seguinte. E quando a nova temporada começa, a história de pai Francisco, mãe Catirina e daquele boi que voltou à vida também renasce. Reportagem Karine Melo.

0: foram as notícias do governo federal.
1: E agora com as notícias do Poder Judiciário e do Congresso Nacional. Boa noite, um bom fim de semana.
0: A gente volta na segunda-feira. Até lá. Boa noite.
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4: Supremo determina que a Polícia Federal amplie a investigação sobre vazamento de informações sigilosas.
5: STJ fixa tese sobre remissão de pena por aprovação no Enem e no Enseja.
4: TSE vai criar sala para acompanhar questões climáticas que podem comprometer as eleições de 2026.
5: Boa noite, eu sou o Arthur Filho.
4: E eu sou Walter Lima.
5: O Supremo Tribunal Federal determinou que a Polícia Federal amplie a investigação sobre o vazamento de informações sigilosas relacionadas à Operação Sem Desconto.
4: A decisão é do ministro André Mendonça, relator do caso no STF. Marcela Luiza.
6: A decisão foi tomada após um pedido apresentado por Fábio Luiz Lula da Silva, o Lulinha, que comunicou ao Supremo a divulgação pela imprensa de informações que, segundo ele, teriam origem em procedimentos protegidos por sigilo. Na decisão, o ministro André Mendonça cita reportagens publicadas recentemente que teriam reproduzido trechos de mensagens, documentos e informações de investigações sigilosas. Mendonça determinou que esses novos fatos sejam incluídos no inquérito policial que já apura a origem dos vazamentos. Segundo o ministro, a investigação deve buscar identificar quem tinha o dever de preservar o sigilo e eventualmente violou essa obrigação.
5: A aprovação no Enem, Exame Nacional do Ensino Médio, e no Enseja, Exame Nacional para Certificação de Competências de Jovens e Adultos, pode ser usada para a redução da pena.
4: Para o STJ, a chamada remissão é possível mesmo que o preso já tenha concluído o nível de ensino avaliado nesses exames antes de iniciar o cumprimento da condenação. Fátima Uchoa.
7: Pelo rito dos repetitivos, a terceira sessão do STJ também definiu que a remissão não pode ser concedida novamente quando a aprovação em algum desses exames já tiver sido usada para reduzir a pena, pois isso seria dupla concessão do benefício pelo mesmo fato. Segundo o relator ministro Reinaldo Soares da Fonseca, a aprovação no Enem e no Enseja exige estudo por iniciativa própria e é um fato diferente da simples obtenção do certificado de conclusão, como o julgamento ocorreu pelo rito dos repetitivos. Todos os juízes e tribunais devem seguir as teses fixadas pelo STJ.
5: A segunda turma do TST manteve a responsabilidade subsidiária do município de Cubatão, em São Paulo, pelo pagamento do FGTS de uma técnica de radiologia terceirizada.
4: Para os ministros, ficou comprovada a culpa do órgão público por não fiscalizar o contrato de prestação de serviços. Mila Amaral.
8: A mulher trabalhou 13 anos no hospital municipal e ficou sem receber após o fim do contrato com a gestora do hospital. O município até assinou um acordo com o Ministério Público para pagar as verbas rescisórias, mas não cumpriu o compromisso. A segunda turma do TST entendeu que não foi uma culpa automática, ficou provado que a prefeitura não fiscalizou o contrato e ainda descumpriu o acordo. Se a empresa não pagar, quem paga é o município em caso de falha de fiscalização.
5: Tribunal Superior Eleitoral vai criar sala para acompanhar questões climáticas que podem comprometer as eleições de outubro.
4: A sala tem o objetivo de monitorar riscos climáticos e garantir a segurança e continuação do processo eleitoral diante de eventos meteorológicos e hidrológicos extremos. Guilherme Firmino.
9: A Sala Nacional de Situação Climática tem o objetivo de mapear zonas críticas e identificar sessões eleitorais em municípios vulneráveis. O acompanhamento acontecerá diariamente e de forma ininterrupta a partir de 24 horas antes de cada turno. A sala contará com representantes do tribunal e de órgãos especializados, que vão poder determinar rotas emergenciais de transporte, reforço dos sistemas de comunicação e orientação em situações de emergência. Locais de votação também vão poder ser alterados em zonas de desastres. Essas decisões vão seguir a orientação da legislação eleitoral.
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5: A você uma boa noite.
4: E um bom fim de semana.
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11: Eu sou Paula Groba.
12: E eu sou Ricardo Nakaoka.
11: E estes são os destaques de hoje do Jornal do Senado, que começa agora.
12: Fim da escala 6x1 e PEC da Segurança Pública chegam à comissão do Senado.
11: Motoristas sob efeito de álcool ou drogas podem ter prisão preventiva.
12: Segurança de implantes médicos para mulheres é tema de debate no Senado.
11: Boa noite.
12: Boa noite.
11: Beber e dirigir podem ter consequências ainda mais graves. Uma proposta pronta para votação na Comissão de Constituição e Justiça permite a prisão preventiva de motoristas flagrados sob efeito de álcool ou drogas que provocarem acidentes graves com mortos ou feridos.
12: O texto também aumenta as penas para casos de homicídio culposo e lesão corporal grave causados por motoristas que dirigem após o consumo dessas substâncias. A ideia é endurecer a resposta da Justiça diante de acidentes que poderiam ser evitados. A reportagem é de Bruno Lourenço.
13: O homicídio culposo no trânsito, agravado pelo consumo de álcool ou outras drogas, pode ter a pena aumentada de 5 a 8 anos para 6 a 10 anos de reclusão. E a punição para lesão corporal grave ou gravíssima, agravada pelo consumo de álcool ou outras drogas, seria de reclusão de 3 a 6 anos, em vez dos atuais 2 a 5 anos. É o que diz projeto de lei em análise na Comissão de Constituição e Justiça. A proposta também muda o Código de Processo Penal para admitir a prisão preventiva nesses casos. O senador Marcos Duval, do Avante do Espírito Santo, destacou que a privação de liberdade é fundamental para conscientizar o motorista infrator e evitar a repetição da conduta ao volante.
14: Queremos que referidos autores passem ao menos um período mínimo na prisão, como um preso comum, ainda que no regime semiaberto ou aberto. A prisão tem um evidente potencial dissuasório e não vemos por que não utilizar quando necessário.
13: O texto, que pode ser votado na CCJ, ainda admite a prisão preventiva em casos de homicídio ou lesão corporal grave causados em virtude de rachas ou de exibição de perícia em manobra de veículo.
11: E uma decisão do Supremo Tribunal Federal ampliou a proteção garantida pela Lei Maria da Penha. As medidas protetivas, antes associadas principalmente ao contexto doméstico e familiar, agora também podem ser aplicadas em outras situações de violência contra a mulher.
12: No Senado, projetos buscam reforçar e tornar mais efetiva essa proteção, com propostas que vão da concessão de medidas por delegados à criação de sistemas de alerta para avisar a vítima sobre a aproximação do agressor. Repórter Marcela Cunha.
15: As medidas protetivas de urgência da Lei Maria da Penha podem ser aplicadas mesmo sem vínculo doméstico, familiar ou afetivo entre vítima e agressor. Esse é o novo entendimento do Supremo Tribunal Federal, baseado num caso de ameaças de um vizinho à vítima, que teve a proteção negada em Minas Gerais. A Lei Maria da Penha também vem passando por mudanças no Congresso. Neste ano, uma proposta aprovada pelo Senado e já transformada em lei, tornou o monitoramento eletrônico do agressor uma medida protetiva autônoma. A senadora Damares Alves, do Republicanos do Distrito Federal, afirma que os mecanismos existentes ainda não são suficientes para conter a violência.
16: Nós temos mecanismo de defesa, proteção, e nós não estamos dando conta. O que está acontecendo? Nós vamos ter que parar tudo, gente. E a gente vai ter que rever a violência contra a mulher no Brasil.
15: Entre os projetos ainda em análise no Senado, um amplia a possibilidade de delegados concederem medidas protetivas emergenciais, como o afastamento e a proibição de contato com a vítima. Outro cria um perímetro eletrônico com alertas quando o agressor monitorado se aproximar da área de proteção da mulher.
11: O presidente do Senado, Davi Alcolumbre, encaminhou hoje à Comissão de Constituição e Justiça duas propostas de emenda à Constituição consideradas prioritárias na pauta do Senado. Uma delas trata do fim da escala de trabalho 6x1 e prevê a redução gradual da jornada semanal para 40 horas com 2 dias de descanso remunerado. O relator na CCJ será o senador Omar Aziz, do MDB do Amazonas.
12: A outra é a PEC da Segurança Pública, que terá como relator o senador Rogério Carvalho. A PEC, já aprovada na Câmara dos Deputados, reorganiza o sistema de segurança pública no país. A proposta redefine as fontes de financiamento do setor, incluindo a destinação de parte da arrecadação das apostas esportivas aos fundos nacionais de segurança pública e do sistema penitenciário. As duas propostas agora serão analisadas pela comissão.
11: Um dispositivo médico implantado no corpo para evitar a gravidez pode trazer consequências que vão muito além do efeito desejado. No Senado, um debate chamou a atenção para os riscos e os efeitos adversos relacionados a dispositivos destinados à saúde da mulher, com destaque para o contraceptivo permanente Exur.
12: A Comissão de Direitos Humanos discutiu a segurança desses implantes, a fiscalização sanitária e a importância do consentimento informado das pacientes. Também foi debatida a necessidade de acompanhamento e assistência às mulheres que sofreram possíveis complicações. A reportagem é de Yasmin Rodrigues.
17: A Comissão de Direitos Humanos e Legislação Participativa do Senado discutiu a segurança de dispositivos médicos implantáveis destinados à saúde da mulher, com atenção especial aos impactos relatados por mulheres que utilizaram o sistema contraceptivo permanente Exur. Representando mulheres que passaram pelo procedimento, a presidente da Associação de Mulheres Vítimas do Exur Brasil, Kelly Patrícia da Luz, levou à audiência a perspectiva das

0: novas gerações.
1: Entre as propostas aprovadas pelos jovens senadores de 2026, estão medidas de prevenção à violência contra a mulher, apoio a estudantes imigrantes e ações para ampliar o letramento digital. Repórter Lana Dias.
2: Uma das propostas aprovadas prevê material adaptado para estudantes imigrantes e protocolos de combate a episódios de xenofobia, que é a discriminação contra pessoas de outros estados, regiões ou países. Outro texto integra a atuação dos setores de educação, segurança pública e tecnologia no combate à violência contra a mulher. A jovem senadora Maria Eduarda Santos de Arruda, de Mato Grosso, saudou a aprovação e destacou a presença feminina nesta edição.
3: A gente sabe que os índices de violência contra a gente é muito grande, seja violência física, moral e qualquer outro tipo de violência, e eu acredito que um trabalho em relação a isso é um grande passo dentro da nossa sociedade.
2: A ideia da terceira proposta é criar a chamada Juventude Sem Barreiras, com ações de letramento digital e estímulo à participação nos processos democráticos. Todas as três serão analisadas pela Comissão de Direitos Humanos e Legislação Participativa, onde podem virar projetos de lei.
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1: Edição de Paula Groba e trabalhos técnicos de João Lira, o Jornal do Senado fica por aqui. Acompanhe agora as notícias da Câmara dos Deputados e do Tribunal de Contas da União. Boa noite.
0: Boa noite e um bom fim de semana.
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6: O Tribunal de Contas da União acompanha o pagamento de benefícios previdenciários pelo Instituto Nacional do Seguro Social, o INSS. A fiscalização analisou dois problemas: a demora para conceder benefícios e o indeferimento de pedidos que atendem aos requisitos. Em 2 anos, foram registradas mais de 22 milhões de solicitações. O TCU reconheceu avanços no acompanhamento da fila. Entre as medidas estão o programa Acelera INSS e novas ações para monitorar os pedidos. Mas a auditoria também identificou que há problemas estruturais. O trabalho apontou dificuldades em tecnologia, automação e capacidade de análise. Para o tribunal, isso faz com que o INSS ainda dependa de programas temporários para reduzir a fila de análise. O tema continuará sendo acompanhado. Saiba mais em tcu.gov.br.
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7: Presidente Hugo Mota defende a soberania do Brasil no setor de saúde.
8: Câmara aprova o uso de consórcio público na compra de alimento escolar.
7: Projeto promove ações de atenção à saúde de alunos da educação básica.
8: Comissão aprova a proposta que proíbe taxa mínima de consumo de água.
7: Boa noite. A Câmara analisa projeto de lei que proíbe a cobrança da taxa mínima de consumo de água. O texto avançou na Câmara, como informa a repórter Maria Neves.
9: A Comissão de Desenvolvimento Urbano da Câmara dos Deputados aprovou o projeto que proíbe a cobrança de tarifa mínima de consumo pelas concessionárias de serviços de água e esgoto. O texto aprovado, apresentado pelo relator, deputado Ícaro de Valmir, do Republicanos de Sergipe, estabelece uma nova diretriz nacional para a estrutura tarifária dos serviços de abastecimento de água e de esgotamento sanitário. Pelo projeto, a conta será composta por uma parcela fixa e outra variável. A parcela variável deverá ser calculada exclusivamente em função do volume de água efetivamente gasto pelo consumidor. Já a parte fixa será determinada em função de gastos das empresas, como manutenção da infraestrutura e expansão dos serviços. Ao apresentar o projeto, o deputado Tiago de Joaldo, do Republicano de Sergipe, explicou que atualmente as empresas impõem ao consumidor o pagamento de uma tarifa mínima por consumo equivalente a 10 metros cúbicos por mês. Na opinião de Ícaro de Valmir, a mudança vai promover justiça tarifária para os consumidores.
10: Você consumindo 1.000 metros, você vai cobrado pelos 1.000 metros. Você consumindo 5.000 metros, vai ser apenas cobrado pelos 5.000 metros cúbicos de água. Claro que ainda irá existir uma tarifa mínima, que é uma tarifa

0: Tarifa muito justa, que é uma tarifa praticamente, vamos dizer aí, que de R$10, R$15, que irá ser cobrada apenas para poder ser levada essa água ou apenas para o tratamento em si de toda a rede de distribuição de água.
1: O projeto original do deputado Tiago de Joaldo proibia todo tipo de cobrança mínima para que o consumidor pagasse somente pela água que gastou. O relator, no entanto, considerou necessário prever uma taxa fixa para a manutenção da rede. Na opinião de Ícaro de Valmir, se a lei apenas proibisse toda a cobrança mínima, poderia criar insegurança regulatória, afetar o equilíbrio econômico de contratos em vigor e transferir custos de forma desordenada para as faixas variáveis de consumo. Pela proposta em análise, os contratos do setor de água e esgoto assinados depois da entrada da nova lei em vigor devem levar em consideração a nova estrutura tarifária. Os contratos vigentes terão de ser adaptados em até 24 meses após a publicação da lei. A proposta, que estabelece uma nova estrutura tarifária para as contas de água, ainda será analisada pelas comissões de Finanças e Tributação e de Constituição e Justiça. Da Rádio Câmara de Brasília, Maria Neves.
2: Desenvolvimento Regional.
3: Charles Fernandes, do PSD da Bahia, destaca a importância do projeto de irrigação do Vale do Uiú, afirmando que a iniciativa é estratégica para impulsionar o desenvolvimento da região. Ele acredita que o empreendimento vai ampliar a produção agrícola e fortalecer a geração de emprego e renda.
4: O deputado diz ainda que o projeto pode transformar o Vale do Uiú em um importante polo de produção agrícola da Bahia e do país. De acordo com Charles Fernandes, a iniciativa responde à crescente demanda global por alimentos e fortalece o agronegócio regional.
5: Porque não há uma outra fábrica de geração de emprego e renda para aquela região da Bahia que não seja o projeto de irrigação do Vale do Uiú. Esse projeto, ele vai gerar 50 mil empregos diretos e terá um rendimento de mais de R$1,5 bilhão de reais por ano em produção. Haja vista que o mundo precisa de alimento. E o Brasil é esse celeiro de produção.
2: Transportes.
3: Carlos Chiodini, do MDB de Santa Catarina, propõe dar o nome de viaduto Casimiro Klosowski à estrutura localizada no quilômetro 43 da BR-280, em Guaramirim. Ele explica que a iniciativa visa homenagear um morador local que atuou na busca por melhorias para a comunidade.
4: Segundo Carlos Chiodini, Casimiro Klosowski foi um dos principais defensores da construção do viaduto que trouxe mais segurança para quem trafega pela rodovia. A proposta também destaca um abaixo-assinado de moradores que pediam que o nome de Casimiro fosse dado à estrutura.
2: Educação.
3: A Câmara aprovou o uso de consórcios públicos na compra de alimentos escolares. A repórter Paula Bittar acompanhou a votação.
6: A Comissão de Constituição e Justiça da Câmara aprovou uma proposta que permite a estados e municípios comprar alimentos para a rede de ensino por meio de consórcios públicos com verbas repassadas pelo Programa Nacional de Alimentação Escolar. A medida facilita a atuação de pequenos municípios que poderão unir esforços para aumentar a eficiência nas compras e reduzir custos. Os consórcios públicos estão previstos em lei e funcionam como associações entre entes federativos com o objetivo de promover ganhos de escala, economia e maior poder de negociação. O autor da proposta, deputado Tiago de Joaldo, do Republicanos de Sergipe, disse que o objetivo é preencher uma lacuna, já que hoje os municípios não podem utilizar recursos federais nesses consórcios para a merenda.
7: Se no caso da merenda escolar, a compra que esse consórcio faz é apenas a partir de recursos próprios dos municípios, eles não têm uma autorização legal para usar o recurso do Programa Nacional de Alimentação Escolar, o PNAE, para também fazer compras consorciadas. Então, a compra de merenda escolar por consórcio já é uma realidade. Municípios do Brasil inteiro fazem isso como medida de economia, porque você dá escala para a compra, você consegue comprar um volume maior, porque a compra não é apenas para um município, mas para um conjunto de municípios consorciados. E aí os fornecedores conseguem ter um preço melhor, consequentemente barateia para os municípios, permite que os municípios comprem em maior quantidade e também com melhor qualidade.
6: Segundo o texto aprovado, as aquisições por meio de consórcios públicos não afastam a obrigatoriedade de cumprimento do percentual mínimo mínimo de aquisição de gêneros alimentícios vindos da agricultura familiar. Esse mínimo deverá ser aferido e observado individualmente em relação a cada ente federativo participante do consórcio. De acordo com a legislação, do total dos recursos financeiros repassados pelo Fundo Nacional de Desenvolvimento da Educação no âmbito do Programa de Alimentação Escolar, no mínimo 45% deverão ser utilizados na aquisição de gêneros alimentícios diretamente da agricultura familiar e do empreendedor familiar rural ou de suas organizações. A prioridade deve ser dada aos assentamentos da reforma agrária, às comunidades tradicionais indígenas, às comunidades quilombolas e aos grupos formais e informais de mulheres. A proposta, que permite a compra de alimentos para a rede de ensino por meio de consórcios públicos com verbas repassadas pelo Programa Nacional de Alimentação Escolar, já pode seguir ao Senado, a menos que haja recurso para votação antes pelo plenário da Câmara. Da Rádio Câmara, de Brasília, Paula Bittar.
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2: Economia.
4: Fábio Macedo, do Podemos do Maranhão, propõe dobrar de 35 mil para 70 mil reais o valor isento de imposto de renda sobre o ganho obtido com a comercialização de bens. Ele explica que o projeto alcança, por exemplo, a venda de veículos usados.
3: Para impedir que o novo teto de 70 mil reais perca valor com o passar dos anos, o texto determina reajuste anual pelo IGPM, índice que mede a variação de preços. Fábio Macedo argumenta que o limite atual não é corrigido desde 2005, o que aumenta a tributação por causa da inflação.
4: Júlio César, do PSD do Piauí, quer ampliar os mecanismos de regularização de dívidas tributárias e não tributárias com a União. Ele apresentou projeto que permite desconto sobre multas, juros e encargos e amplia, em casos específicos, o prazo de pagamento para até 240 meses.
3: De acordo com Júlio César, a proposta estabelece condições diferenciadas conforme a capacidade de pagamento do devedor, incluindo pessoas físicas, MEIs e pequenas empresas. O texto ainda prevê a suspensão das cobranças enquanto o pedido de transação estiver em análise.
4: Rodrigo de Castro, do União de Minas Gerais, defende a aprovação de projeto que muda a forma de financiamento da conta de desenvolvimento energético, usada para bancar benefícios do setor elétrico. Hoje, parte dos recursos é arrecadada por meio da tarifa de luz paga pelos consumidores.
3: Rodrigo de Castro explica que o projeto transfere esses recursos para o orçamento da União. Ele explica que, com a mudança, os subsídios do setor elétrico passam a depender dos recursos previstos anualmente e aprovados pelo Congresso Nacional.
2: Saúde.
4: Comissão de Saúde aprova a criação da Política Nacional de Saúde na escola. A repórter Sofia Peçanha tem os detalhes.
9: A Comissão de Saúde da Câmara dos Deputados aprovou o projeto que cria a Política Nacional de Saúde na Escola. O objetivo é fortalecer a integração entre as áreas de saúde e educação para promover ações de prevenção de doenças, promoção e atenção à saúde dos estudantes da educação básica pública. Segundo o texto, a política prevê a promoção da saúde e da cultura da paz, o enfrentamento de vulnerabilidades que possam comprometer o desenvolvimento escolar, o fortalecimento da participação da comunidade e a ampliação da comunicação entre escolas e serviços de saúde. Durante a votação, a relatora, a deputada Ana Paula Lima, do PT de Santa Catarina, destacou que a iniciativa fortalece ações já desenvolvidas no ambiente escolar e constrói uma população saudável e consciente.
10: Prevenir não somente as doenças transmissíveis, mas a questão da saúde mental, da cultura da paz, de evitar, por exemplo, que os adolescentes entrem, né, em algum tipo de vício, como o vício de fumo, drogas, álcool, e principalmente para trabalhar o esquema de vacinação. E isto é importante relacionar, porque eles também vão comunicar às suas famílias e à comunidade que as vacinas salvam vidas.
9: O texto aprovado, apresentado pela relatora, ampliou a possibilidade de participação na política para escolas privadas, comunitárias, confessionais e filantrópicas de educação básica.
10: Considerando que desafios como a promoção de saúde mental, a segurança alimentar e nutricional e a atualização do calendário vacinal atinge todos os estudantes, independente da natureza administrativa da escola. Propomos ampliar o alcance da política também às instituições privadas, comunitárias, filantrópicas.
9: A relatora incluiu também no projeto ações específicas de prevenção ao uso de cigarros eletrônicos e outros produtos que contenham nicotina. A medida reforça ações de combate ao tabagismo convencional e a prevenção de doenças crônicas não transmissíveis. O projeto determina ainda que o compartilhamento de informações entre escolas e serviços de saúde observe as regras de proteção de dados pessoais e o sigilo profissional, além de reforçar ações de atualização do calendário vacinal dos estudantes, com participação da comunidade escolar nas atividades de promoção da saúde. A proposta aprovada determina que a Política Nacional de Saúde na Escola observe as diretrizes do Programa Saúde na Escola, já existente no governo federal, sendo facultativa para estados, Distrito Federal e municípios. Da Rádio Câmara de Brasília, Sofia Peçanha.
3: Projeto de Fábio Choquete, do União de Santa Catarina, cria a Política Nacional de Atenção ao Diagnóstico Tardio do Transtorno do Espectro Autista. O objetivo, segundo o autor, é garantir acolhimento, atendimento integral e direitos a pessoas identificadas na adolescência, na vida adulta ou na velhice.
4: O projeto de Fábio Choquete prevê atendimento multiprofissional, apoio às famílias e capacitação de especialistas. A proposta também incentiva campanhas de conscientização, pesquisas e ações para ampliar a inclusão social, educacional e profissional de pessoas diagnosticadas.
3: Flávia Moraes, do MDB de Goiás, defende a aprovação de projeto que inclui nas ações em saúde previstas pelo governo federal o controle de dispositivo eletrônico para fumar, os chamados vapes. Ela reforça a necessidade de iniciativas de prevenção contra o câncer de pulmão.
11: Uma das causas mais recorrentes é a utilização de cigarros e agora principalmente os vapes, os cigarros eletrônicos, que para muitos é reconhecido como um cigarro que não faz mal, mas pelo contrário, é muito mais prejudicial do que o cigarro convencional. Então nós temos aí projeto que combate a utilização, a comercialização, a fabricação dos vapes no Brasil. Nós criamos, e já é lei, esse já foi aprovado, Agosto Branco, que é o mês de prevenção ao câncer de pulmão.
4: Flávia Moraes ressalta que o projeto também tipifica como crime contra a saúde pública a fabricação, importação, comercialização, distribuição, armazenamento, transporte e propaganda de dispositivos eletrônicos para fumar.
2: Presidência.
3: O presidente da Câmara defende soberania do país na área de saúde. Hugo Mota participou de eventos sobre o tema e a repórter Silvia Munhato acompanhou.
12: O presidente da Câmara dos Deputados, Hugo Mota, disse nessa quarta-feira que não há soberania nacional sem soberania sanitária. Ele discursou no 5º Fórum Saúde, uma parceria da Esfera Brasil e da farmacêutica EMS.
13: Não há soberania nacional plena sem soberania sanitária. Um país que depende do exterior para produzir medicamentos, insumos e tecnologias de saúde é um país vulnerável. Isso a pandemia nos ensinou de forma dura e desse aprendizado nós não podemos esquecer.
12: Segundo Mota, a saúde é um direito constitucional, mas também um pilar estratégico da economia. E citou várias iniciativas na área aprovadas pela Câmara nos últimos tempos, como o programa Agora Tem Especialistas e a regulamentação da reforma tributária, que assegurou o tratamento diferenciado para medicamentos e dispositivos médicos.
13: Temos trabalhado por um ambiente que combine segurança jurídica, competitividade e inovação. Nesse sentido, o marco das pesquisas clínicas colocou o Brasil em novo patamar de atração de investimentos.
12: O presidente da Câmara também destacou a análise do projeto que regula o uso da inteligência artificial. Segundo ele, a Câmara está empenhada em entregar ao Brasil uma regulação equilibrada, que assegure direitos e, ao mesmo tempo, estimule a pesquisa e o desenvolvimento da inteligência artificial e de suas aplicações. Da Rádio Câmara de Brasília, Silvia Munhato.
2: Justiça.
4: Samuel Viana, do União de Minas Gerais, apresentou o projeto que reforça as prerrogativas dos advogados no acesso a certidões e informações de documentos nos órgãos públicos. A proposta obriga a administração a receber os pedidos com prazo para resposta e justificativa em caso de negativa.
3: Samuel Viana considera que a medida reduz obstáculos burocráticos que podem prejudicar a defesa dos cidadãos. O texto classifica como violação de prerrogativa profissional a recusa injustificada, a omissão de resposta ou a negativa sem fundamento legal.
4: Aline Gurgel, do União do Amapá, defende a criação de uma política nacional para aumentar a segurança de recém-nascidos em maternidades e hospitais. O projeto da deputada prevê medidas para evitar o desaparecimento, a troca, o sequestro ou a retirada indevida de bebês.
3: Entre as medidas, Aline Gurgel cita dispositivos de monitoramento, controle de acesso às áreas de internação e protocolos específicos para a alta hospitalar. A proposta também prevê que o Ministério da Saúde estabeleça regras nacionais de prevenção e resposta a ocorrências.
2: Segurança Pública.
4: Proposta veta condenados por agressão contra mulheres de prestar concurso público e ocupar cargos comissionados na administração pública. Autor da matéria, Bebeto, do PP do Rio de Janeiro, defende a necessidade de endurecer o combate à violência de gênero.
14: Isso vem de encontro ao aumento do feminicídio, aumento das agressões contra as mulheres, mesmo com medida protetiva. O agressor de mulher hoje no Brasil, ele não tem medo da lei. Ele não tem medo, ele continua praticando com medida protetiva. Existe a maioria, 70% hoje, dos mandatos de busca e apreensão, mandato de prisão, é a Lei Maria da Penha no Rio de Janeiro. Porque os agressores de mulheres não têm limite.
3: O parlamentar também cita dados sobre violência contra a mulher no Rio de Janeiro, especialmente na Baixada Fluminense. Bebeto conclui que o projeto pretende ampliar punições e criar mecanismos de restrição para os autores de agressões.
4: Projeto de Iandra Moura, do União de Sergipe, autoriza o juiz a decretar a prisão preventiva por iniciativa própria em situações de extrema urgência. A proposta permite a prisão sem pedido prévio da polícia ou do Ministério Público, quando houver risco à vida da vítima ou de testemunha.
3: De acordo com Iandra Moura, a mudança busca dar resposta rápida em casos de crimes hediondos ou violência doméstica contra vulneráveis. Para ela, a atuação do juiz evita que a burocracia prejudique a proteção imediata às vítimas.
4: Termina agora o Jornal Câmara dos Deputados, produzido pela Rádio Câmara, com trabalhos técnicos de Wellington Teles e apresentação de Márcio Aquiles Sardi e Val Monteiro. Boa noite.
3: A Voz do Brasil volta na segunda-feira. Boa noite e bom final de semana.
2: A Voz do... Boa noite.

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1: Hora certa.
2: Cultura, 8 horas.
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Boa noite, Rio Grande. Boa noite, Zona Sul. Está começando o programa noturno 105,9 dessa sexta-feira, dia 21 de agosto de 2026. Agora 8 horas e 6 minutos. Programa hoje começando mais cedo, porque temos o pronunciamento do ministro da Saúde às 8h30 da noite. Então, Noturno se antecipa, trazendo música, trazendo muitas novidades para você. E às 8h30 nós ficamos então com pronunciamento rápido. E voltamos logo em seguida com mais atrações aqui na 105,9. Então hoje, primeira parte do programa até às 11 horas da noite. Tem muita coisa legal, mas eu vou ficar com você até às 2 horas da madrugada. Vamos atualizar a temperatura aqui na cidade do Rio Grande. Hoje, finalmente, o Astro Rei apareceu, né? Claro, e o frio também, gente. Nesse momento, temperatura de 9 graus aqui em Rio Grande. Temperatura super baixa já, umidade relativa do ar em 66%. Mas pelo menos a chuva deu uma trégua, né? Você sabe que pode participar, interagir através dos nossos canais de comunicação, nosso WhatsApp 53991647867. Você pode ligar para cá também no 3232-2303 e pedir a sua música, deixar o seu recado, mandar o teu abraço, mandar o teu alô. Então bora lá, vamos juntos fazer a trilha sonora dessa noite de sexta-feira aqui na Cultura. 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Aí então, nessa força, nessa parceria, vamos juntos então até as 2 da madrugada, você ligando, você participando, você interagindo, mandando mensagem aqui para o nosso WhatsApp, juntos então fazendo a programação. E agora a gente já começa com música, começando aqui com Traia Véia e Gustavo Lima, Equivocada.

0: Cultura Zona Sul, os Barões da Pisadinha, me liga, me chama. Péricles, o teu chamego e Traia Véia e Gustavo Lima, Equivocada. Foram as músicas da primeira sequência do Noturno 105,9 dessa sexta-feira, 21 de agosto de 2026. Sextou, que a sua sexta possa ser a melhor de todas, que você possa curtir e aproveitar bastante esse final de semana. E sempre bom na nossa companhia aqui na 105,9, né? Para nós é um privilégio poder contar com a sua participação, com a sua audiência do outro lado do rádio. Quero mandar um abraço todo especial aqui para Simone Severo. A Simone Severo tá ligadinha no programa. Ela quer ouvir, na verdade, né? Vini Drummond, Saudade Matada. Ela deseja abraços, né? Ela dá abraços, na verdade, e deseja um ótimo final de semana para mim e para todos os ouvintes. Tá certo, Simone? Um grande abraço para ti. Bom final de semana e muito obrigado pela tua audiência. Faça como a Simone, manda mensagem para cá, WhatsApp 991-64-7867, nosso telefone 3232-2303.
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Bruno Mars, I Just Might. Você ouviu também Jota Quest, Tim Maia, Acendo Farol e Vini Drummond, Saudade Matada. Foram as músicas dessa sequência aqui no programa Noturno 105,9. A gente vai dar uma pausa e na sequência a gente volta. Agora você vai ficar com o pronunciamento do ministro da Saúde, Alexandre Padilha. Dentro de instantes a gente retorna com mais Noturno 105,9. Continue ligado aqui com a gente, continue ligado aqui na Cultura. Já voltamos em seguida.

0: bom, perfeito.
1: Para o pronunciamento do ministro da Saúde, Alexandre Padilha.
2: Neste sábado, 22 de agosto, o Brasil inteiro está mobilizado para proteger nossas crianças e nossos adolescentes menores de 15 anos. É o dia D de vacinação. O Ministério da Saúde garante 20 imunizantes seguros e eficazes pelo SUS. Vacinas que protegem contra doenças graves, como sarampo, poliomielite, meningites, pneumonia, coqueluche, febre amarela, influenza, Covid-19, dengue e contra o HPV, um vírus que pode causar diversos tipos de câncer, especialmente o câncer do colo do útero. O meu convite é também um apelo. Leve suas crianças e seus adolescentes a uma unidade de saúde. Procure o posto do SUS mais próximo e leve a caderneta de vacinação na mão ou no celular. O Brasil tem unido forças para recuperar as coberturas vacinais do calendário infantil. Todo esse esforço do povo brasileiro já é reconhecido no mundo todo. Segundo o Unicef, o Brasil reduziu em 86% o número de crianças que não haviam recebido a vacina contra a difteria, tétano e coqueluche. E o SUS passou a oferecer mais uma grande conquista da ciência: a vacina pneumocócica 20 valente. A Pneumo 20, que só tinha na rede privada, e agora faz parte do calendário nacional de vacinação. Essa vacina protege contra 20 sorotipos da bactéria pneumococo, incluindo aqueles que mais provocam casos graves, sequelas e mortes por pneumonia, meningite e outras doenças. É assim que o Brasil cuida do seu futuro, valorizando a ciência, fortalecendo o SUS e garantindo políticas públicas que salvam vidas. Quero fazer um alerta muito especial sobre duas vacinas. Uma contra o HPV, um vírus que causa câncer, e a outra contra o sarampo. Em 10 anos de imunização contra o HPV, a prevalência dos tipos de HPV em mulheres vacinadas caiu em 81%. Isso é um marco histórico. Por isso, se você é responsável por um menino ou uma menina na faixa etária indicada, não deixe essa proteção para depois. Vacinar contra o HPV hoje é ajudar a prevenir o câncer no futuro. É uma proteção que pode durar por toda a vida. Já o sarampo é o vírus mais contagioso entre os seres humanos. Em 2024, recuperamos o certificado de país livre do sarampo. Mas os casos da doença explodiram nos Estados Unidos, no México, no Canadá. Desde então, o Brasil tem registrado casos vindos de fora do país. Por isso, toda a atenção das famílias e do SUS é necessária para impedir que o sarampo volte a circular no nosso Brasil. A vacina que protege contra o sarampo é a tríplice viral. Também previne a caxumba e a rubéola. Eu sou médico infectologista, especialista em vacinas e pai de uma criança. Por isso, quero fazer um chamado muito direto às mães, aos pais, aos avós e a todos os responsáveis. Não deixem que as notícias falsas coloquem em risco a saúde das nossas crianças. Vacina é proteção, vacina é cuidado, vacina salva vidas. Vacina no SUS é alívio para o bolso das famílias. Vamos mostrar mais uma vez que o Brasil sabe se unir para proteger aquilo que tem de mais importante: a vida e o futuro das nossas crianças. É vacina no braço e proteção para toda a vida. Vamos vacinar.
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5: Muito bem, 8 horas e 34 minutos, 8h34, estamos de volta aqui com o programa Noturno 105,9. Vamos juntos até as 2 horas da madrugada, a primeira parte do programa até as 11 da noite e depois da meia-noite a segunda parte, trazendo muitas músicas, muito sucesso para você que tá ligado aqui nessa sexta-feira, nesse clima de sexta-feira, que nós venhamos nesse dia de hoje nos alegrarmos verdadeiramente, né? Que assim venha acontecer no nosso programa hoje. Bom, e você participando, né? Porque não tem graça. Se você não estiver junto comigo, participando, interagindo, mandando mensagem, pedindo música, né? Então vamos deixar ainda melhor? Então pode mandar mensagem para cá, mensagem de áudio, mensagem de texto para o 991-64-7867. Pode ligar para cá também no 3232-2303 e registrar de onde você está ouvindo a nossa programação, de onde você está acompanhando o programa noturno dessa sexta, tá certo? Um abraço para todo mundo que nos acompanha e que tá ligado com a gente. E a gente traz mais músicas agora, 8h35.

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0: Cultura Zona Suma, no batidão, vinho branco, Dilcinho, Sou Pagodeiro e Marília Mendonça e Tairone, cê tá preparada? Para as músicas dessa sequência para você aqui no Noturno 105,9, tem a participação dos nossos ouvintes, o Oscar lá do Povo Novo tá ligado. Boa noite, Oscar.
1: Boa noite, Paulo Ricardo. Será possível escutar a menina mulher oferecer para a Damiana, as mulheres da casa da Damiana, a Mari no Uruguai e a Simone, tá? Obrigado, Paulo Ricardo. Tá bom, tchau.
0: Só não é o Paulo Ricardo, aqui é o Rafael Chaves. Grande abraço, Oscar. Mas a gente agradece a sintonia e a participação, tá bom? Grande abraço. Boa noite na escuta em Pelotas, Cássio Curs, no bairro Fragata. Grande abraço, Cássio Curs, valeu pela audiência. A Rejane, do Barro Duro, também de Pelotas, tá ligadinha, pedindo música. Um grande abraço pra Rejane, sempre na sintonia, tá ela e o gato bem enrolado no cobertor, né? Ninguém passa frio, nem o gatinho da Rejane. Tá certo, grande abraço. Aqui é a Raquel, estou na escuta, quero a música da Simone Simaria, Amoreco, pra mãe, pra Magda e pra todos os ouvintes. Tava bom aniversário ontem, Raquel, grande abraço, viu? Valeu pela sintonia. A Daniela, lá no interior de Piratini, também tá sintonizada, acompanhando. Ela pede a música com Zé Neto e Cristiano, Oi, Tudo Bem. Ela oferece pra mãe Noêmia, aqui do centro de Rio Grande. Ela manda beijos e deseja uma boa noite a todos. WhatsApp da Cultura, 991-64-7867. Manda tua mensagem de texto, manda mensagem de voz. E você pode ligar pra cá também no 3232-2303. O Oscar mandou mais um áudio aqui, deixa eu ver, acho que ele deve estar se retratando. Vai, Oscar.
2: Isso. Desculpa, Rafael, isso.
0: Gostei. Isso. Tá bom, é o Rafael Chaves. Isso, Oscar. Grande abraço, amigão. Vamos lá, então. Você pode seguir participando e mandando mensagem pra cá, tá? Pode ir ligando, pode ir mandando mensagem pro WhatsApp. Você me ajuda a fazer a programação da Cultura até as duas. 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

0: Tá aí Lulu Santos, Melim e Ariel Donato, o último romântico pra agitar essa sexta-feira. Simone Simaria, Amoreco, Yasmin Santos e Raça Negra Menina Mulher e Zé Neto e Cristiano. Oi, tudo bem? Tudo bem aí com você? Oi, tudo bem com você? Nosso ouvinte que tá ligado, que tá sintonizado com a gente, que tá participando, que tá interagindo. Eu espero que tudo esteja bem com você. Se não estiver, vamos manter o pensamento positivo de que as coisas vão melhorar e que as coisas vão dar certo, tá certo? Vamos pensar assim, vamos pensar dessa maneira. É isso aí, você daí, eu daqui, nós juntos até as 2 horas da madrugada. 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É isso mesmo. E nessa força, nessa parceria, nós vamos juntos até as 2 da madrugada aqui na Cultura Zona Sul. 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Hoje, sexta-feira, 21 de agosto de 2026, temperatura 9 graus. A temperatura faz frio lá fora, mas aqui aquece cada vez mais. Bora lá!
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0: Noturno 105,9 até as 2.